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3: 22 horas.
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3: 23 horas e 1 minuto.
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2: Não tá dando certo, vamos terminar. Vem aqui em casa suas coisas buscar. Aproveita e traz as minhas que ficaram aí também.

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1: 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O ano?
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3: 00:01.
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3: 1:02.
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3: 2:02.
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1: 3:03.
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5: Amém.
4: Pai nosso que estais no céu, santificado seja o vosso nome. Venha a nós o vosso reino, seja feita a vossa vontade, assim na terra como no céu.
5: O pão nosso de cada

Ave Maria, cheia de graça, o Senhor é convosco. Bendita sois vós entre as mulheres, e bendito é o fruto do vosso ventre, Jesus.

Jesus Cristo, seu único Filho, nosso Senhor, que foi concebido pelo poder do Espírito Santo, nasceu da Virgem Maria, padeceu sob Pôncio Pilatos,

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1: Divino Jesus, nós vos oferecemos esse terço que vamos rezar, meditando nos mistérios da nossa redenção. Concedei-nos, por intercessão da Virgem Maria, Mãe de Deus e Nossa Mãe, as virtudes que nos são necessárias para bem rezá-lo e a graça de ganharmos as indulgências desta santa devoção. Oferecemo-lo particularmente em desagravo dos pecados cometidos contra o Sagrado Coração de Jesus e Imaculado Coração de Maria, pela paz do mundo, pela conversão dos pecadores, pelas almas do purgatório, pelas intenções do Santo Padre, pelo aumento e santificação do clero, pelos nossos vigários, pela santificação das famílias,

está sentado à direita de Deus Pai Todo-Poderoso, donde há de vir julgar os vivos e os mortos. Creio no Espírito Santo, na Santa Igreja Católica, na comunhão dos santos, na remissão dos pecados, na ressurreição da carne, na vida eterna. Amém. Pai nosso que estais no céu, santificado seja o vosso nome. Venha a nós o vosso reino, seja feita a vossa vontade, assim na terra como no céu. O pão nosso de cada dia nos dai hoje. Perdoai-nos nas nossas ofensas, assim como nós perdoamos a quem nos tem ofendido. E não nos deixeis cair em tentação, mas livrai-nos do mal. Amém. Ave Maria, cheia de graça, o Senhor é convosco. Bendita sois vós entre as mulheres e bendito é o fruto do vosso ventre, Jesus. Santa Maria, Mãe de Deus, rogai por nós, pecadores, agora e na hora de nossa morte. Amém. Ave Maria, cheia de graça, o Senhor é convosco. Bendita sois vós entre as mulheres e bendito é o fruto do vosso ventre, Jesus. Santa Maria, Mãe de Deus, rogai por nós, pecadores, agora e na hora de nossa morte. Amém. Ave Maria, cheia de graça, o Senhor é convosco. Bendita sois vós entre as mulheres e bendito é o fruto do vosso ventre, Jesus. Santa Maria, Mãe de Deus, rogai por nós, pecadores, agora e na hora de nossa morte.

0: Pai nosso que estais no céu, santificado seja o vosso nome. Venha a nós o vosso reino, seja feita a vossa vontade, assim na terra como no céu.
1: O pão nosso de cada dia nos dai hoje. Perdoai as nossas ofensas, assim como nós perdoamos a quem nos tem ofendido. E não nos deixeis cair em tentação, mas livrai-nos do mal. Amém.
0: Ave Maria, cheia de graça, o Senhor é convosco. Bendita sois vós entre as mulheres e bendito é o fruto do vosso ventre, Jesus.
1: Santa Maria, Mãe de Deus, rogai por nós, pecadores, agora e na hora de nossa morte. Amém.
0: Ave Maria, cheia de graça, o Senhor é convosco. Bendita sois vós entre as mulheres e bendito é o fruto do vosso ventre, Jesus.
1: Santa Maria, Mãe de Deus, rogai por nós, pecadores, agora e na hora de nossa morte. Amém.
0: Ave Maria, cheia de graça, o Senhor é convosco. Bendita sois vós entre as mulheres e bendito é o fruto do vosso ventre, Jesus.
1: Santa Maria, Mãe de Deus, rogai por nós, pecadores, agora e na hora de nossa morte. Amém.
0: Ave Maria, cheia de graça, o Senhor é convosco. Bendita sois vós entre as mulheres e bendito é o fruto do vosso ventre, Jesus.
1: Santa Maria, Mãe de Deus, rogai por nós, pecadores, agora e na hora de nossa morte. Amém.
0: Ave Maria, cheia de graça, o Senhor é convosco. Bendita sois vós entre as mulheres e bendito é o fruto do vosso ventre, Jesus.
1: Santa Maria, Mãe de Deus, rogai por nós, pecadores, agora e na hora de nossa morte. Amém.
0: Ave Maria, cheia de graça, o Senhor é convosco. Bendita sois vós entre as mulheres e bendito é o fruto do vosso ventre, Jesus.
1: Santa Maria, Mãe de Deus, rogai por nós, pecadores, agora e na hora de nossa morte. Amém.
0: Ave Maria, cheia de graça, o Senhor é convosco. Bendita sois vós entre as mulheres e bendito é o fruto do vosso ventre, Jesus.
1: Santa Maria, Mãe de Deus, rogai por nós, pecadores, agora e na hora de nossa morte. Amém.
0: Ave Maria, cheia de graça, o Senhor é convosco. Bendita sois vós entre as mulheres e bendito é o fruto do vosso ventre, Jesus.
1: Santa Maria, Mãe de Deus, rogai por nós, pecadores, agora e na hora de nossa morte. Amém.
0: Ave Maria, cheia de graça, o Senhor é convosco. Bendita sois vós entre as mulheres e bendito é o fruto do vosso ventre, Jesus.
1: Santa Maria, Mãe de Deus, rogai por nós, pecadores,

0: agora e na hora de nossa morte. Amém.
1: Ave Maria, cheia de graça, o Senhor é convosco. Bendita sois vós entre as mulheres e bendito é o fruto do vosso ventre, Jesus.
0: Santa Maria, Mãe de Deus, rogai por nós, pecadores, agora e na hora de nossa morte. Amém. Glória.

0: Pai nosso que estais no céu, santificado seja o vosso nome. Venha a nós o vosso reino, seja feita a vossa vontade, assim na terra como no céu.
1: O pão nosso de cada dia nos dai hoje. Perdoai as nossas ofensas, assim como nós perdoamos a quem nos tem ofendido. E não nos deixeis cair em tentação, mas livrai-nos do mal. Amém.
0: Ave Maria, cheia de graça, o Senhor é convosco. Bendita sois vós entre as mulheres, e bendito é o fruto do vosso ventre, Jesus.
1: Santa Maria, Mãe de Deus, rogai por nós, pecadores, agora e na hora de nossa morte. Amém.
0: Ave Maria, cheia de graça, o Senhor é convosco. Bendita sois vós entre as mulheres, e bendito é o fruto do vosso ventre, Jesus.
1: Santa Maria, Mãe de Deus, rogai por nós, pecadores, agora e na hora de nossa morte. Amém.
0: Ave Maria, cheia de graça, o Senhor é convosco. Bendita sois vós entre as mulheres, e bendito é o fruto do vosso ventre, Jesus.
1: Santa Maria, Mãe de Deus, rogai por nós, pecadores, agora e na hora de nossa morte. Amém.
0: Ave Maria, cheia de graça, o Senhor é convosco. Bendita sois vós entre as mulheres, e bendito é o fruto do vosso ventre, Jesus.
1: Santa Maria, Mãe de Deus, rogai por nós, pecadores, agora e na hora de nossa morte. Amém.
0: Ave Maria, cheia de graça, o Senhor é convosco. Bendita sois vós entre as mulheres, e bendito é o fruto do vosso ventre, Jesus.
1: Santa Maria, Mãe de Deus, rogai por nós, pecadores, agora e na hora de nossa morte. Amém.
0: Ave Maria, cheia de graça, o Senhor é convosco. Bendita sois vós entre as mulheres, e bendito é o fruto do vosso ventre, Jesus.
1: Santa Maria, Mãe de Deus, rogai por nós, pecadores, agora e na hora de nossa morte. Amém.
0: Ave Maria, cheia de graça, o Senhor é convosco. Bendita sois vós entre as mulheres, e bendito é o fruto do vosso ventre, Jesus.
1: Santa Maria, Mãe de Deus, rogai por nós, pecadores, agora e na hora de nossa morte. Amém.
0: Ave Maria, cheia de graça, o Senhor é convosco. Bendita sois vós entre as mulheres, e bendito é o fruto do vosso ventre, Jesus.
1: Santa Maria, Mãe de Deus, rogai por nós, pecadores, agora e na hora de nossa morte. Amém.
0: Ave Maria, cheia de graça, o Senhor é convosco. Bendita sois vós entre as mulheres, e bendito é o fruto do vosso ventre, Jesus.
1: Santa Maria, Mãe de Deus, rogai por nós, pecadores, agora e na hora de nossa morte. Amém.
0: Ave Maria, cheia de graça, o Senhor é convosco. Bendita sois vós entre as mulheres, e bendito é o fruto do vosso ventre, Jesus.
1: Santa Maria, Mãe de Deus, rogai por nós, pecadores, agora e na hora de nossa morte. Amém.

0: Senhor.
1: Pai nosso que estais no céu, santificado seja o vosso nome. Venha a nós o vosso reino, seja feita a vossa vontade, assim na terra como no céu.
2: O pão nosso de cada dia nos dai hoje. Perdoai as nossas ofensas, assim como nós perdoamos a quem nos tem ofendido. E não nos deixeis cair em tentação, mas livrai-nos do mal. Amém.
1: Ave Maria, cheia de graça, o Senhor é convosco. Bendita sois vós entre as mulheres, e bendito é o fruto do vosso ventre, Jesus.
2: Santa Maria, Mãe de Deus, rogai por nós, pecadores, agora e na hora de nossa morte. Amém.
1: Ave Maria, cheia de graça, o Senhor é convosco. Bendita sois vós entre as mulheres, e bendito é o fruto do vosso ventre, Jesus.
2: Santa Maria, Mãe de Deus, rogai por nós, pecadores, agora e na hora de nossa morte. Amém.
1: Ave Maria, cheia de graça, o Senhor é convosco. Bendita sois vós entre as mulheres, e bendito é o fruto do vosso ventre, Jesus.
2: Santa Maria, Mãe de Deus, rogai por nós, pecadores, agora e na hora de nossa morte. Amém.
1: Ave Maria, cheia de graça, o Senhor é convosco. Bendita sois vós entre as mulheres, e bendito é o fruto do vosso ventre, Jesus.
2: Santa Maria, Mãe de Deus, rogai por nós, pecadores, agora e na hora de nossa morte. Amém.
1: Ave Maria, cheia de graça, o Senhor é convosco. Bendita sois vós entre as mulheres, e bendito é o fruto do vosso ventre, Jesus.
2: Santa Maria, Mãe de Deus, rogai por nós, pecadores, agora e na hora de nossa morte. Amém.
1: Ave Maria, cheia de graça, o Senhor é convosco. Bendita sois vós entre as mulheres, e bendito é o fruto do vosso ventre, Jesus.
2: Santa Maria, Mãe de Deus, rogai por nós, pecadores, agora e na hora de nossa morte. Amém.
1: Ave Maria, cheia de graça, o Senhor é convosco. Bendita sois vós entre as mulheres, e bendito é o fruto do vosso ventre, Jesus.
2: Santa Maria, Mãe de Deus, rogai por nós, pecadores, agora e na hora de nossa morte. Amém.
1: Ave Maria, cheia de graça, o Senhor é convosco. Bendita sois vós entre as mulheres, e bendito é o fruto do vosso ventre, Jesus.
2: Santa Maria, Mãe de Deus, rogai por nós, pecadores, agora e na hora de nossa morte. Amém.
1: Ave Maria, cheia de graça, o Senhor é convosco. Bendita sois vós entre as mulheres, e bendito é o fruto do vosso ventre, Jesus.
2: Santa Maria, Mãe de Deus, rogai por nós, pecadores, agora e na hora de nossa morte. Amém.
1: Ave Maria, cheia de graça, o Senhor é convosco. Bendita sois vós entre as mulheres, e bendito é o fruto do vosso ventre, Jesus.
2: Santa Maria, Mãe de Deus, rogai por nós, pecadores, agora e na hora de nossa morte.

0: Jesus.
1: Pai nosso que estais no céu, santificado seja o vosso nome. Venha a nós o vosso reino, seja feita a vossa vontade, assim na terra como no céu.
2: O pão nosso de cada dia nos dai hoje. Perdoai as nossas ofensas, assim como nós perdoamos a quem nos tem ofendido. E não nos deixeis cair em tentação, mas livrai-nos do mal. Amém.
1: Ave Maria, cheia de graça, o Senhor é convosco. Bendita sois vós entre as mulheres, e bendito é o fruto do vosso ventre, Jesus.
2: Santa Maria, Mãe de Deus, rogai por nós, pecadores, agora e na hora de nossa morte. Amém.
1: Ave Maria, cheia de graça, o Senhor é convosco. Bendita sois vós entre as mulheres, e bendito é o fruto do vosso ventre, Jesus.
2: Santa Maria, Mãe de Deus, rogai por nós, pecadores, agora e na hora de nossa morte. Amém.
1: Ave Maria, cheia de graça, o Senhor é convosco. Bendita sois vós entre as mulheres, e bendito é o fruto do vosso ventre, Jesus.
2: Santa Maria, Mãe de Deus, rogai por nós, pecadores, agora e na hora de nossa morte. Amém.
1: Ave Maria, cheia de graça, o Senhor é convosco. Bendita sois vós entre as mulheres, e bendito é o fruto do vosso ventre, Jesus.
2: Santa Maria, Mãe de Deus, rogai por nós, pecadores, agora e na hora de nossa morte. Amém.
1: Ave Maria, cheia de graça, o Senhor é convosco. Bendita sois vós entre as mulheres, e bendito é o fruto do vosso ventre, Jesus.
2: Santa Maria, Mãe de Deus, rogai por nós, pecadores, agora e na hora de nossa morte. Amém.
1: Ave Maria, cheia de graça, o Senhor é convosco. Bendita sois vós entre as mulheres, e bendito é o fruto do vosso ventre, Jesus.
2: Santa Maria, Mãe de Deus, rogai por nós, pecadores, agora e na hora de nossa morte. Amém.
1: Ave Maria, cheia de graça, o Senhor é convosco. Bendita sois vós entre as mulheres, e bendito é o fruto do vosso ventre, Jesus.
2: Santa Maria, Mãe de Deus, rogai por nós, pecadores, agora e na hora de nossa morte. Amém.
1: Ave Maria, cheia de graça, o Senhor é convosco. Bendita sois vós entre as mulheres, e bendito é o fruto do vosso ventre, Jesus.
2: Santa Maria, Mãe de Deus, rogai por nós, pecadores, agora e na hora de nossa morte. Amém.
1: Ave Maria, cheia de graça, o Senhor é convosco. Bendita sois vós entre as mulheres, e bendito é o fruto do vosso ventre, Jesus.
2: Santa Maria, Mãe de Deus, rogai por nós, pecadores, agora e na hora de nossa morte. Amém.
1: Ave Maria, cheia de graça, o Senhor é convosco. Bendita sois vós entre as mulheres, e bendito é o fruto do vosso ventre, Jesus.
2: Santa Maria, Mãe de Deus, rogai por nós, pecadores, agora e na hora de nossa morte. Amém.

0: Pai nosso que estais no céu, santificado seja o vosso nome. Venha a nós o vosso reino, seja feita a vossa vontade, assim na terra como no céu.
1: O pão nosso de cada dia nos dai hoje. Perdoai as nossas ofensas, assim como nós perdoamos a quem nos tem ofendido. E não nos deixeis cair em tentação, mas livrai-nos do mal. Amém.
0: Ave Maria, cheia de graça, o Senhor é convosco. Bendita sois vós entre as mulheres, e bendito é o fruto do vosso ventre, Jesus.
1: Santa Maria, Mãe de Deus, rogai por nós, pecadores, agora e na hora de nossa morte. Amém.
0: Ave Maria, cheia de graça, o Senhor é convosco. Bendita sois vós entre as mulheres, e bendito é o fruto do vosso ventre, Jesus.
1: Santa Maria, Mãe de Deus, rogai por nós, pecadores, agora e na hora de nossa morte. Amém.
0: Ave Maria, cheia de graça, o Senhor é convosco. Bendita sois vós entre as mulheres, e bendito é o fruto do vosso ventre, Jesus.
1: Santa Maria, Mãe de Deus, rogai por nós, pecadores, agora e na hora de nossa morte. Amém.
0: Ave Maria, cheia de graça, o Senhor é convosco. Bendita sois vós entre as mulheres, e bendito é o fruto do vosso ventre, Jesus.
1: Santa Maria, Mãe de Deus, rogai por nós, pecadores, agora e na hora de nossa morte. Amém.
0: Ave Maria, cheia de graça, o Senhor é convosco. Bendita sois vós entre as mulheres, e bendito é o fruto do vosso ventre, Jesus.
1: Santa Maria, Mãe de Deus, rogai por nós, pecadores, agora e na hora de nossa morte. Amém.
0: Ave Maria, cheia de graça, o Senhor é convosco. Bendita sois vós entre as mulheres, e bendito é o fruto do vosso ventre, Jesus.
1: Santa Maria, Mãe de Deus, rogai por nós, pecadores, agora e na hora de nossa morte. Amém.
0: Ave Maria, cheia de graça, o Senhor é convosco. Bendita sois vós entre as mulheres, e bendito é o fruto do vosso ventre, Jesus.
1: Santa Maria, Mãe de Deus, rogai por nós, pecadores, agora e na hora de nossa morte. Amém.
0: Ave Maria, cheia de graça, o Senhor é convosco. Bendita sois vós entre as mulheres, e bendito é o fruto do vosso ventre, Jesus.
1: Santa Maria, Mãe de Deus, rogai por nós, pecadores, agora e na hora de nossa morte. Amém.
0: Ave Maria, cheia de graça, o Senhor é convosco. Bendita sois vós entre as mulheres, e bendito é o fruto do vosso ventre, Jesus.
1: Santa Maria, Mãe de Deus, rogai por nós, pecadores, agora e na hora de nossa morte. Amém.
0: Ave Maria, cheia de graça, o Senhor é convosco. Bendita sois vós entre as mulheres, e bendito é o fruto do vosso ventre, Jesus.
1: Santa Maria, Mãe de Deus, rogai por nós, pecadores, agora e na hora de nossa morte.

Pelo sinal da Santa Cruz, livra-nos Deus nosso Senhor dos nossos inimigos. Em nome do Pai, do Filho e do Espírito Santo. Amém. Creio em Deus Pai Todo-Poderoso, Criador do céu e da terra, e em Jesus Cristo, seu único Filho, nosso Senhor, que foi concebido pelo poder do Espírito Santo, nasceu da Virgem Maria, padeceu sob Pôncio Pilatos, foi crucificado, morto, sepultado, desceu à mansão dos mortos, ressuscitou o terceiro dia, subiu aos céus e está sentado à direita de Deus Pai Todo-Poderoso, de onde há de vir a julgar os vivos e os mortos. Creio no Espírito Santo, na Santa Igreja Católica, na comunhão dos santos, na remissão dos pecados, na ressurreição da carne, na vida eterna. Amém. Pai nosso que estais nos céus, santificado seja o vosso nome, venha a nós o vosso reino, seja feita a vossa vontade, assim na terra como nos céus. O pão nosso de cada dia nos dai hoje. Perdoai-nos as nossas ofensas, assim como nós perdoamos a quem nos tem ofendido. E não nos deixeis cair em tentação, mas livrai-nos do mal. Amém. Ave Maria, cheia de graça, o Senhor é convosco. Bendita sois vós entre as mulheres, e bendito é o fruto do vosso ventre, Jesus. Santa Maria, Mãe de Deus, rogai por nós, pecadores, agora e na hora de nossa morte. Amém. Glória ao Pai, ao Filho e ao Espírito Santo, como era no princípio, agora e sempre. Amém. Ó meu Jesus, perdoai-nos, livrai-nos do fogo do inferno. Levai as almas todas para o céu e socorrei principalmente as que mais precisarem da vossa infinita misericórdia. São José, rogai por nós. Oferecimento do Terço de São José. A vós, glorioso São José, ofereço este terço em louvor e glória de Jesus e Maria, para que seja minha luz e guia, minha proteção e defesa, minha fortaleza e alegria em todos os meus trabalhos e tribulações, principalmente na hora da agonia. Pelo nome de Jesus, pela glória de Maria, imploro o vosso poderoso patrocínio para que me alcanceis a graça que tanto desejo. Falai em meu favor, advogai a minha causa no céu e na terra, alegrai a minha alma para a honra de Jesus, de Maria e vossa. Amém. Rezemos o Terço de São José, contemplando os mistérios da vida de São José em relação à Virgem Maria e a Jesus. Primeiro mistério, contemplamos o noivado de São José com Maria. Ó meu glorioso São José, nas vossas maiores aflições e tribulações, não vos valeu o anjo do Senhor? Valei-me, São José. Valei-me, São José. Valei-me, São José. Valei-me, São José. Valei-me, São José. Valei-me, São José. Valei-me, São José. Valei-me, São José. Valei-me, São José. Valei-me, São José. Valei-me, São José. Ó meu glorioso São José, tornai possíveis as coisas impossíveis na minha vida. Segundo mistério, contemplamos a anunciação do anjo a São José em sonho. Ó meu glorioso São José, nas vossas maiores aflições e tribulações, não vos valeu o anjo do Senhor? Valei-me, São José. Valei-me, São José. Valei-me, São José. Valei-me, São José. Valei-me, São José. Valei-me, São José. Valei-me, São José. Valei-me, São José. Valei-me, São José. Valei-me, São José. Valei-me, São José. Ó meu glorioso São José, tornai possíveis as coisas impossíveis na minha vida. Terceiro mistério, rezemos contemplando o nascimento do menino Jesus e São José dando ao menino o nome de Jesus. Ó meu glorioso São José,
Nas vossas maiores aflições e tribulações, não vos valeu o anjo do Senhor? Valei-me, São José. Valei-me, São José. Valei-me, São José. Valei-me, São José. Valei-me, São José. Valei-me, São José. Valei-me, São José. Valei-me, São José. Valei-me, São José. Valei-me, São José. Valei-me, São José. Ó meu glorioso São José, tornai possíveis as coisas impossíveis na minha vida. Quarto mistério, rezemos contemplando a fuga de José, Maria e Jesus para o Egito. Ó meu glorioso São José, nas vossas maiores aflições e tribulações, não vos valeu o anjo do Senhor? Valei-me, São José. Valei-me, São José. Valei-me, São José. Valei-me, São José. Valei-me, São José. Valei-me, São José. Valei-me, São José. Valei-me, São José. Valei-me, São José. Valei-me, São José. Valei-me, São José. Ó meu glorioso São José, tornai possíveis as coisas impossíveis na minha vida. Quinto mistério, rezamos, contemplando a vida oculta de José em Nazaré. Ó meu glorioso São José, nas vossas maiores aflições e tribulações, não vos valeu o anjo do Senhor? Valei-me, São José. Valei-me, São José. Valei-me, São José. Valei-me, São José. Valei-me, São José. Valei-me, São José. Valei-me, São José. Valei-me, São José. Valei-me, São José. Valei-me, São José. Valei-me, São José. Ó meu glorioso São José, tornai possíveis as coisas impossíveis na minha vida. Lembrai-vos, ó castíssimo esposo da Virgem Maria, São José, meu amável protetor, que nunca se ouviu dizer que algum daqueles que invocaram a vossa proteção e imploraram vosso socorro tivesse ficado sem consolação. Com esta confiança, venho à vossa presença. A vós fervorosamente me recomendo. Ó, não desprezeis as minhas súplicas, Pai adotivo do Redentor, mas dignai-vos acolhê-las favoravelmente. Amém. Em nome do Pai, do Filho e do Espírito Santo. Amém.

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1: 4:04.
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3: 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Vai dizer a triste história deste poeta sem glória que vive.

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0: você, meu garoto, pra você, minha garota, acompanhando a Clube em 100.7. Você de Bariri, você de Jaú, você de todo o interiorzão, todo centro-oeste, paulista, acompanhando a Clube em 100.7. E você em qualquer lugar do planeta, nos acompanhando pelas plataformas digitais, o site da Clube, o aplicativo. Você também nos acompanha pela Alexa. Eu quero lembrar que nós estamos de férias, meu povo. Tem muita gente participando, mandando WhatsApp. Pô, o Fernandão não tá mandando a minha moda. É, nós estamos de férias. Pegamos alguns dias pra dar aquela descansada, pra dar uma renovada nas nossas energias, mas nós estaremos ao vivo retornando na terça-feira, dia 18 de agosto. Viu, meu povo? Se alguém tá mandando WhatsApp pedindo as modas, de repente, pô, o Fernandão não tá mandando modão, nós estamos de férias. O programa está gravado, nós deixamos uma programação toda especial com o melhor da nossa música sertaneja pra você curtir na Clube, e o Fernandão Folone tá de férias, estamos descansando e retornaremos ao vivo na terça-feira com a graça de Deus e Nossa Senhora Aparecida no dia 18 de agosto a partir das 4 horas da manhã.
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3: 5:04.
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0: aí mais um sucesso para você acompanhando a Clube nesta manhã maravilhosa, nesta manhã abençoada. Eu quero lembrar para você que tá ligando o rádio agora, nós estamos de férias, meu povo. Deixamos o programa gravado com uma programação toda especial para você. Nós que saímos no dia 3 e estaremos retornando no dia 18 de agosto, meu povo. A partir das 4 horas, sempre trazendo o melhor da nossa música sertaneja. São apenas 15 dias pra gente dar uma recarregada nas nossas energias e voltar com força máxima, trazendo sempre a sua participação e o melhor da nossa música sertaneja, certinho?
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5: 6 horas e 1 minuto.
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0: Produção Milícia da Imaculada.
1: Após ter narrado a Anunciação, o evangelista Lucas nos fez de guia, seguindo os passos da Virgem Maria em direção a uma cidade de Judá, a Incarim, de hoje, não distante de Jerusalém. Maria dirigiu-se para lá às pressas para visitar Isabel, sua parenta. O motivo desta visita há de ser procurado também no fato de Gabriel, na Anunciação, ter nomeado de maneira significativa Isabel, que em idade avançada tinha concebido um filho pelo poder de Deus. Disse-lhe o anjo Gabriel: "Também Isabel, tua parenta, concebeu um filho na velhice, e já está no sexto mês aquela que é tida por estéril, porque para Deus nada é impossível." Esta revelação o anjo fez para responder à pergunta de Maria: "Como se realizará isso se eu não conheço o homem?" Sim, será possível pelo poder do Altíssimo, e ainda mais do que no caso de Isabel. A estas palavras do anjo, Maria acreditou, concebeu e trouxe-nos a salvação. Entreguemo-nos a Maria, que pelo seu sim aceitou de maneira generosa e corajosa da maternidade divina, permitindo a encarnação de Jesus e a salvação da humanidade. Seu exemplo de obediência, humildade e confiança incondicional em Deus, mesmo sem entender todos os seus planos, serve de modelo para a nossa própria vocação e resposta ao Pai. Amém.
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3: Virgem Imaculada, minha Mãe Maria, eu renovo hoje e sempre a consagração de todo o meu ser, para que disponhais de mim para o bem de todos. Somente peço que eu possa, minha Rainha e Mãe da Igreja, cooperar fielmente com a vossa missão de construir o reino do vosso Filho Jesus no mundo. Para isso vos ofereço minhas orações, sacrifícios e ações. Ó Maria, concebida sem pecado, arrogai por nós que recorremos a vós, e por todos quantos não recorrem a vós, especialmente pelos inimigos da Santa Igreja, e por todos quantos são a vós recomendados. Pela intercessão da Virgem Imaculada, nossa Mãe, abençoe-vos o Deus Todo-Poderoso, Pai, Filho e Espírito Santo. Amém.
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0: Muito obrigado pelo seu carinho, muito obrigado pela sua audiência, meu povo apaixonado, querido, você que todos os dias acompanha o amigão Fernando Folone de segunda a sexta-feira, das 4 da manhã até as 7. Eu quero lembrar que nós estamos de férias, viu? O nosso programa está gravado, a galera mandando WhatsApp, o Fernandão não tá mandando as modas, nós estamos de férias, pegamos uns dias para dar uma descansada, saímos no dia 3 e vamos retornar ao vivo no dia 18 de agosto a partir das 4 horas. Então, programação toda especial, sempre com o melhor da nossa música sertaneja. Vamos estar tendo

0: oferecimento, a previsão do tempo, as informações do esporte, as notícias, e nós estamos aí descansando um pouquinho. O Peitão de Aço foi viajar com a namoradinha, foi descansar o Peitão de Aço, e nós pegamos aí uns dias também, mas na terça-feira, dia 18, a gente retorna ao vivo, meu povo, sempre fazendo a melhor programação com o seu carinho, com a sua audiência, participando, indicando a sua música e mandando pra quem você quiser, sempre com aquele carinho especial de segunda a sexta, das 4 da manhã até as 7, com o amigão Fernando Folone te fazendo companhia na Clube. Daqui a pouquinho tem o Jornal da Clube, hein? Armando Galiz e a Deb, direto dos estúdios da Clube no Centro Empresarial, no coração de Jaú, trazendo a primeira edição das 7 às 8, a edição do almoço do meio-dia a 1 e a reapresentação com as principais matérias e notícias. 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Eu volto ao vivo, pois das férias, na terça-feira, dia 18, às 4 da manhã, meu povo.
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9: 6:59.
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14: Bom dia! Bom dia. Olha, eu vou falar um negócio pra vocês. Mesmo com uma gripe que tá derrubando tudo, chega na sexta-feira a gente fica animado, né? Ah, final de semana já chegou. Eu tô animado porque saiu o pagamento também. Mas já acabou. Já não deu. Olha, eu vou dizer um negócio pra vocês, hein? Senhor da Glória e Pastor do Rebanho. Não tá fácil ser brasileiro! Meu Deus do céu! Pagamento saiu ontem. Ontem, às 8 horas da noite, depois de pagar todos os boletos existentes, descobri que o pagamento acabou. Nossa, não deu um dia na conta. Meu Deus do céu! Que coisa louca isso! Não tá fácil ser brasileiro, não, gente. É enfrentar um leão por segundo. Não é por dia, não. É por segundo. Sai de baixo. O que é isso? Muito bem, muito bom. Vamos lá. Sexta-feira, 7 de agosto de 2026. É isso mesmo. Sexta-feira, 7 de agosto. O ano ainda é o mesmo, 2026. E nós vamos juntos... Hoje ao vivo e a cores, também nas nossas redes sociais, aqui com o jornalismo da Clube FM. Anima aí que o final de semana chegou. Ai, tomara que seja um final de semana abençoado. E com certeza será, né? Fé em Deus. Vamos que vamos. Vamos começar, até para não perder muito tempo. Vamos lá, agora, na sua Clube FM.
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14: Tempo bom, temperatura na marca dos 21 graus já. Ô, louco, qual é, meu?
15: Bom dia.
14: Que é isso?
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14: Ai, se nós esperar o tar do ciclone, não sei das quantas, do vendaval, não sei das quantas, da tempestade, não sei das quantas, vou falar um negócio pra vocês, hein? Eu falo que eu sou São Tomé quando o assunto é previsão do tempo, eu só acredito vendo. Oi, não caiu nada de água ontem. Nada. Bom, o clima, ó, é assim, hein? Não adianta me xingar, não adianta praguejar. Não adianta, eu falo o que está escrito aqui. Eu não sou meteorologista, eu não entendo do tempo, eu não faço ideia se vai chover, se não vai chover. Eu leio o que está aqui, ponto final. E aqui está dizendo assim, ó. Hoje, sol com muitas nuvens, pancadas de chuva à tarde e à noite. 19 a mínima, 24 a máxima. Já tá com 22, gente. Vocês acham que vai dar 24? Mas vá. Ó, vai bater os 28, 29 para 30 graus hoje. Pode escrever. Depois, de acordo com o climatempo, não chove mais. E é só temperatura subindo. E aí depois, na terça-feira, cai a temperatura. Ah, só por Deus. Bom, não temos... Nossa Senhora. Ai, ainda bem que eu peguei gripe essa semana, porque se pegasse semana que vem, vou falar pra você, hein? Semana que vem tá assim, um dia 31, outro dia 25, um dia 32, outro dia 22, e assim a vida vai. Calor num dia, frio no outro, calor num dia, frio no outro, calor num dia, frio no outro, e os antigripais da vida que lutem pra que você não fique doente, porque não é fácil não, tá bom? 7:06, 7:06 na sua Clube FM, manhã de sexta-feira, com muita notícia, com muita informação para você, aqui no 100.7 da Clube. Vamos começar com matéria, vamos de cara já, para não perder muito tempo, porque hoje é sexta-feira, hoje é aquela correria, corrida. A gente já começa com matéria. Vamos dar um pulo na cidade de Bariri hoje? Vamos dar um pulo na cidade de Bariri, porque tem bastante notícia boa, tem bastante notícia importante, tem bastante coisa acontecendo, não só em Bariri, mas também em toda a nossa região. Que começamos com quem, Dona Kelly? Disposta e animada nesta manhã de sexta-feira? Então vamos lá para a PAI de Bariri agora, aqui na sua Clube. Anima aí, povo de Deus, anima, porque o fim de semana tá aí, a sexta-feira tá aí, tá vivo. Se tá vivo, já é um bom sinal, então anima aí, vamos curtir, vamos aproveitar.
0: Oi, gente, excelente dia para vocês que acompanham o Clube FM através de 100,7 ou sintonizados também através das redes sociais. Hoje nós estamos aqui na PAI de Bariri para relembrar vocês, porque nós já estamos compartilhando nas redes sociais há um tempinho, mas para lembrar vocês que está chegando a Feijuca do APAI, tá? Acontece agora no dia 15 de agosto. A gente vai entender um pouquinho como vai funcionar aí, porque serão duas modalidades, né? Tanto para retirada como para participar aqui presencialmente no local. Então, a Fernanda está aqui com a gente, a Fer Campos, que é coordenadora de saúde. Fer, bom dia, tudo certo? Quanto tempo, menina?
1: Bom dia, Mirella. Bom dia a todos que estão nos vendo, nos ouvindo, né? Assistindo. Bom dia a toda a população baririense e região. É, pois é, quanto tempo, né? Agora começa tudo de novo, né? São 6 meses aí na luta e agora, os próximos 6 meses, a gente está na luta novamente. Então, está aí nossa feijoada, dia 15 de agosto, né? A gente vai ter tanto para retirar quanto para consumir aqui. Aqui a gente vai ter o pagode, né? Com o Flavinho e os amigos e convidados. Então, vai ser muito gostoso, né? A gente quase não gosta de pagode, né? E a feijoada vai ser produzida aqui mesmo pelas nossas cozinheiras, né? Por nós aí, todo mundo está empenhado aí em ajudar, em fazer. E é isso, a gente está com os convites tanto aqui na APAI, quanto vocês podem ligar no telefone da APAI, que é o 3621949. Se não conseguir vir retirar, a gente vai até vocês, a gente leva até vocês, né? A gente tem o telefone também da recepção, né? Que é o WhatsApp, depois eu passo para vocês também. E aí é só vir aqui falar com a Poliana, os nossos colaboradores também estão com os ingressos. E a nossa feijoada, ela é a primeira e vai ser em comemoração ao aniversário da APAI, que é dia 21 de agosto. Né? E como a gente não tinha a data para fazer no dia 21, então a gente antecipou para o dia 15. Então é para nós comemorarmos aí 53 anos de APAI.
0: Ô Fer, desses 53 anos, quanto tempo você tá por aqui? Você também já fez vários aniversários aqui na APAI.
1: Graças a Deus, vários. Eu estou há 9 anos aqui. Há 9 anos a gente está aqui. Né? Eu sou enfermeira, né? De formação, técnica de enfermagem, na verdade. E aí eu trabalhei como técnica de enfermagem aqui. Ainda estou, né? Faço algumas coisas na área da enfermagem e sou coordenadora da saúde e coordenadora dos eventos.
0: Ô Fer, como coordenadora à frente desses trabalhos como esse, né? De fato, esses tipos de eventos, eles trazem recursos? É possível realmente levantar uma quantia legal de recursos para manutenção mesmo da entidade?
1: Hoje a nossa PAI está sendo reformada aos poucos, né, com as emendas que a gente consegue com alguns deputados, né, mas para manutenção essas emendas vêm engessadas, como a gente já sempre fala, né? Então, para manutenção de lâmpada, para manutenção de uma torneira, para manutenção de um bebedouro, porque o nosso bebedouro é gelado, então às vezes sempre tem que trocar filtro, tem que trocar alguma coisa, precisa desses eventos, sem eles a gente não consegue fazer nada. Né? Então, assim, um dos eventos maiores que a gente tem hoje da APAE é a pizza, né? Que a gente consegue levantar uma boa quantia. É o porco no rolete, que vai ser em novembro, né? Logo vocês estão de volta aqui para a gente conversar. E é o Abre Alas, né? Que é um dos eventos assim, que a gente tem sempre. E agora a gente está trazendo a feijoada, que eu espero que seja assim, um sucesso, né? Que tenho certeza que será. Porque é esses eventos que a gente consegue a manutenção da PAI. A gente, alguns setores, a gente consegue emendas parlamentares melhores, mais fáceis. Alguns setores a gente não consegue emenda parlamentar. Por exemplo, da educação, a emenda parlamentar é muito difícil de a gente conseguir. Então, as salas precisam ser, né, tem manutenção, ser reformadas, pintadas, para que as crianças sejam, né, tenham um bom dia ali com a sala boa ali. Então, é com esse dinheiro que a Aline acaba comprando algum material, alguma carteira. A gente reformou agora do AE duas salas, né? Uma sala de aula e uma sala do AE. Foi reformada a sala, foi pintada, inauguramos tudo com carteiras novas. Então, a gente começa a fazer essas coisas com dinheiro de recurso próprio. Então, é desse dinheiro que a Aline consegue comprar essas coisas aí. Para melhorar, né, o dia das nossas crianças.
0: Olha, gente, quem acompanhou Abre Alas e teve a oportunidade de comer a canjinha, a galera que compra as pizzas aqui na Pizza Drive, né, que passa aqui e retira a pizza, sabe o quanto a galera do APAE tem uma mãozinha boa para um tempero bom. Então, vocês imaginam, ainda estaremos no inverno, então ainda as noites estão friazinhas, os dias estão bem fresquinhos, então aproveite a partir do meio-dia, né, Fer? Isso. Já vai estar o pagode rolando solto aqui e feijoada para todo mundo.
1: Isso, e é importante porque pode retirar, né? O bom é que pode retirar, quem não quer vir até aqui, será no sábado, né? Normalmente a gente faz as nossas festas no domingo, mas eu acho que o sábado, ainda meio-dia, o pessoal já saiu do trabalho, vem para cá, já almoça, já fica no pagodinho, né? E eu acho gostoso, o sábado é um dia bom, né? Para juntar a família, para juntar os amigos. Então fica aí o convite, né? No sábado, dia 15 de agosto, a nossa tradicional feijoada.
0: Ó, e é só R$40, né, Fer? Só R$40,
1: R$40 a feijoada nossa, né? A gente aguarda vocês aí. Se precisar, a gente leva até vocês o convite, né? A gente tem bastante ainda convite para vender. Vendemos aí um pouquinho mais da metade, mas a gente tá aí aguardando vocês a vir buscar. Tá?
0: Maravilha, maravilha. A gente vai deixar para vocês aqui também o WhatsApp, telefones para contato, para vocês tirarem as suas dúvidas. Fer, obrigada, viu, pelas informações.
1: A gente que agradece. Eu quero também falar da colaboração solidária. Sim. Vou aproveitar que esse ano a gente tem 10 prêmios novamente, né? R$100 a colaboração solidária. Quem quiser ajudar, fiquem à vontade, podem ligar aqui, a gente leva até vocês. Vocês concorrem a 2 números por R$100. E esse ano é uma moto elétrica no primeiro prêmio, no segundo, um ar-condicionado 12.000 BTUs, no terceiro prêmio, notebook, no quarto prêmio, uma Smart TV 42 polegadas, quinto prêmio, bicicleta Aro 29, frigobar, smartphone, micro-ondas, jogo de panelas e um airfry. Então, quem quiser, né, tá colaborando com a APAE, se quiser passar aqui e pegar um número da colaboração solidária, a gente tem também, está com os nossos colaboradores, tanto a colaboração quanto a feijoada. Tá? E a gente aguarda todo mundo, a população, quero aqui agradecer a toda a população de Bariri, né, que está sempre do nosso lado. Eu quero agradecer aos nossos patrocinadores, que sem eles a gente também não faz nada, a vocês, né, da rádio, a vocês que estão sempre junto da gente, né? Quero agradecer a diretoria vigente desse ano, que é uma diretoria muito presente, e a Aline, né, que é a nossa presidente, que está sempre do nosso lado, sempre procurando melhorias para a nossa APAE, que os nossos atendidos merecem, os nossos alunos merecem, e os nossos pacientes também, e os familiares.
0: Com certeza, gente. Então fica aí, anota na sua agenda aí, dia 15 de agosto, sabadão, a partir do meio-dia. Para você que nos acompanha até aqui, o nosso muitíssimo obrigada, Mirelle Domingos, para as redes sociais da Clube.

minha câmera tá travada, tá aparecendo só a cadeira, ai que beleza, mas eu tô aqui, não é fantasma não, viu? Eu estou aqui. Aliás, falar de câmera travada, mais uma vez, lembrando a vocês que esses dias nós estamos aí fazendo as trocas de equipamento, estamos aguardando chegar o computador novo, as câmeras novas, o sistema novo, então... Tá tudo meio que uma loucura aqui, não sei se vocês perceberam. Provavelmente na hora do almoço o jornal não vai pro Facebook também, pro YouTube, tá? Na segunda-feira também vai estar um pouquinho complicado. Gente, demanda um tempinho. Tô explicando pra que ninguém fique... Ah, meu Deus! Mas a rádio uma hora o jornal tá no YouTube, na outra hora não tá, uma edição tá, na outra não tá. O que que tá acontecendo? Tá todo mundo perdido? É uma bagunça? Não, não, não é. Faz parte da mudança, tá bom? E toda mudança é assim, né? Não tem. A gente gostaria que fosse uma coisa um pouco mais fácil e mais rápida, mas não é. Não é fácil, não é rápida. Nós estamos saindo de um sistema, entrando num outro sistema que é completamente diferente. Para quem está acompanhando no site agora, para quem está lá no www.clubefm17.com.br, vê apenas uma imagem, né? É uma câmera só, é um plano só. Isso vai mudar a partir da entrada do sistema novo também. Então, gente, é muita coisa. Vocês não fazem ideia como tem coisa acontecendo, como tem coisa para acontecer e como tem coisa que vai dar um trabalho do caramba. Mas faz parte. O importante é acontecer. Tá? Então, calma e paciência. Calma e paciência. É uma doideira, né? Eu acho gostoso porque na clube é assim. Eu tô há quase 30 anos aqui na Clube, né? E nesses 30 anos, eu acho que não teve... Ah, não teve. Não teve um mês de sossego que a gente fale assim... Nossa, esse mês foi sossegado, né? Não teve nada de bucha, nada de mudança, nada... Não, não teve. Em 30 anos... Cada vez tem uma coisa nova. Sossegou? Não, não sossegou. Vai mudar não sei o quê. Agora parou? Não, não parou, nós vamos trocar não sei das quantas. E agora? Não, agora também não, agora nós vamos mudar tudo do zero, começar tudo de novo e piriri, pororó e pururu. 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Belezeira? Belezinha? Então tá bom demais da conta, tá? 7 horas e 17 minutos, 7:17. Na clube é assim, meu amigo. É coisa que não para. 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
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Bom demais, viu? 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
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Vamos lá de matéria, dona Kelly. Só antes, eu quero... Já começaram a ser entregues, pelo menos eu recebi em casa, eu vou até entrar em contato com o pessoal do Saemba para entender o que está acontecendo, tá? Eu já recebi em casa a minha conta no formatinho novo, né? Que é aquela continha estreitinha, já do mês que vem. Que vence no mês que vem, entendeu? Eu não sei como é que foi feita essa medição. Enfim, vence mês que vem e já tá em casa, né? Tá desse mês e a do mês que vem já tá em casa também. Eu vou tentar entender, né, o que tá acontecendo. Mas a minha conta veio com o código Pix para pagar. Essa da pessoa que mandou pra gente aqui não tem. Não tem o código Pix, né? Aliás, veio barata a sua conta, hein, Fia? Porque a minha veio 170 conto. Hã? Nem o de barra veio. Ah, é, nem o de barra veio. Não receber débito automático. Aí fica difícil. Como é que você paga se não tem código de barra e Pix? É alguma falha nesse novo sistema de cobrança do Saemba.

0: semana que vem a gente já traz todos os detalhes com relação a isso. Mas essa tá estranha, essa conta aqui ela tá estranha. Não tô dizendo que ela seja falsa nem nada, mas ela tá com algum problema, porque sem o código Pix e sem o código de barra, fica difícil pagar, né? Mas, ó, deixa eu dar uma dica pra galera. Se você entrar, você tem computador? Se você entrar, ó, quer ver? Saemba, na página do Saemba em Bariri, Saemba Bariri, pelo seu computador. Eu tentei entrar ontem à noite pelo celular não deu, tá? Pelo celular não deu. Mas se você entrar na página do Saemba, saemba.sp.gov.br, você tem lá na página a segunda via da fatura, tá? Ontem não funcionou, tô tentando ao vivo aqui agora, tá? Segunda via da fatura, você clica na segunda via da fatura, belezinha, pronto. Aí vai abrir uma página onde tem dois ícones, água, esgoto e contribuinte. Clica no contribuinte, põe o seu CPF, eu vou colocar o meu, e aí dá o ok, tá? E aí vai aparecer as contas que estão em abertas, tá? Vai aparecer, as minhas estão todas fechadas, tá aqui, ó. Vai aparecer as contas que você tem pra pagar. Ih, não tá funcionando. Cadê? Não tá. Selecione um cadastro aqui, selecionei. Tá aqui, belezinha. Aí você vai ter o seu cadastro, você clica no débitos em aberto. Vai abrir uma outra página com débitos em aberto, tá? Clica, vamos ver se tá funcionando. Tá lerdo o sistema hoje do Saemba, hein? Bem devagarzinho tá hoje. Ah, não tá funcionando não, hein? Não tá funcionando. Ó, débitos em aberto, você clica na... Agora foi. Aí vai aparecer os débitos que estão em aberto para você. E aqui já apareceu a minha conta, vencimento 9 do 9, 9 do 9, 9 do 8, 9 do 8. Realmente já apareceu as contas do mês 8 e as contas do mês 9 para serem pagas, tá? Contas do mês 8 e a conta do mês 9. Aí você pode marcar a conta que você quer e imprimir, entendeu? Você pode marcar a conta que você quer e imprimir a conta que você quer. É para funcionar normal, tá? Ele tá o sistema tá um pouquinho lento, é bem verdade, deu um trabalhinho aqui, tá? Mas é para funcionar normal. Na dúvida, vá na página do Saemba, tá? Clica lá no contribuinte, põe teu CPF, clica no teu endereço, no cadastro do teu endereço e vai abrir todas as contas que estão em abertas, tá? Aí você seleciona, eu vou colocar selecionar todos, imprimir todos e vai abrir aí o PDF, né? Olha, aí abre o PDF com as contas. Beleza, só não abre código para pagar nem nada. Que beleza, hein? Que maravilha. Bom, vamos lá. Eu vou tentar descobrir isso e a gente passa para vocês, tá bom? São 7 horas e 32 minutos, 7 e 32 na Clube. Vamos com matéria? Então vamos lá. Chafariz vai voltar a funcionar, né? Se já não voltou, vamos conferir. Chafariz da Praça da Matriz, em Bariri, está sendo revitalizado e você confere agora aqui na sua Clube FM.
1: Um excelente dia para você que sintoniza a Clube FM através do 100,7 e para você que nos ouve e nos acompanha também através das redes sociais. Com muita alegria, hoje nós estamos aqui na Praça da Matriz, na cidade de Bariri. Ao meu lado está aqui a Rose, pignatari, paisagista, e também o Wagner, que é diretor do meio ambiente aqui do município. Nós vamos falar um pouquinho sobre um assunto que já há muito tempo a população estava bem desgostosa em passar aqui pela praça e ver aí esses chafarizes todos sem água, apagados, né? E agora vocês terão aí brevemente aí a reativação então desses chafarizes, que já tem aí uma previsão de quando será ativado na próxima semana. A gente vai entender um pouquinho de toda essa obra. Vocês estão vendo que atrás tem pedreiro aqui, o pessoal está fazendo a manutenção do espaço. E a gente vai entender que pé que está isso aí, né? Wagner, primeiramente, bom dia, seja bem-vindo.
2: Bom dia, Mirelle, bom dia a todos os ouvintes.

0: Ouvintes da Rádio Clube, é um prazer falar com você e com toda a população de Bariri.
1: Olha, tá aqui a Rô também, a Rô que faz parte de modo técnico e intenso desse projeto. Rô, bom dia, tudo bem?
2: Bom dia, Mirelle, bom dia a todos os ouvintes. Obrigado por você estar aqui conosco.
1: E vamos falar um pouco disso aí, viu? Porque a galera tá trabalhando firme aqui atrás, viu? É verdade que faz apenas um mês que o Wagner tá administrando, então, a pasta do meio ambiente. Vamos falar primeiro do meio ambiente. É bucha, Wagner, ou tá tudo sob controle?
0: Olha, você sabe que todo começo, né, você pega, você não está ciente ainda da situação de tudo, né? Então nós corremos a cidade toda, estamos com várias equipes trabalhando, limpando toda a cidade. Graças a Deus é uma empresa boa, funcionários qualificados que hoje estão fazendo o trabalho. E a questão aqui da praça, né, a partir do momento que eu fiquei sabendo que tinha um projeto aqui para restaurar, né, esses dois locais aqui, eu tomei a frente, conversei com a Rose, porque está na pasta do meio ambiente, né? O recurso está saindo também do meio ambiente, deixar isso bem claro para a população, porque o recurso que está sendo gasto aqui, tanto no chafariz de lá de cima, como no chafariz daqui de baixo, está sendo gasto pelo meio ambiente. Foi contratada uma empresa, a empresa ela já fez o serviço lá no chafariz de cima, que fez a parte de infra, a parte de pintura, e agora aqui ela está fazendo a parte de infra e depois vai terminar, vai ter iluminação, tudo. Mas quem vai falar melhor para você, a Rose, é essa questão.
1: Sim, ô Rose, tem essa ideia mais ou menos de quanto tempo que ficou então desativado esses chafarizes?
2: Olha, já faz um tempo não, já faz anos, né? Mais ou menos uns mais de 5 anos, 6 anos que esses chafarizes não são ativos, né? Sim. Então, acho que mais ou menos da época do Abelardo, sim, do prefeito.
1: E deixa eu te perguntar, muita gente acha, passando aqui em frente, muitos leigos, até falam por mim mesmo, a gente não entende muito, né? A gente passa e olha e fala, ah, só pegar uma que boa, esfregar o chão, dar uma lavada e colocar um negócio para sair água. Qual que é a dificuldade? É isso mesmo, Rô? Qual que é a parte mais difícil em fazer, então, todo esse trabalho de reativação?
2: Olha, Mirelle, faz mais de 3 meses que a gente está... Eu estou correndo atrás de tudo. É burocracia, a gente trabalha com empenhos, a gente trabalha com orçamentos. Eu tenho que correr atrás de pintura, pedreiro, até mesmo na parte da elétrica, da bomba, é tudo. Então é muita burocracia. Sim. Então não é só lavar, não é só passar um paninho, é muita coisa.
1: E tem as manutenções também, as manutenções são feitas de quanto em quanto tempo? E como funciona essa manutenção? Porque é a mesma água que corre, sempre.
2: Agora eu vou ter que correr atrás do quê? De uma equipe, né, para fazer a manutenção. Que é o quê? Essas pessoas que fazem a parte da limpeza de piscina. Tipo um piscineiro. Uhum. Então é eles que vão fazer. E fora a parte elétrica, né? Parou de funcionar? Quem que é? A parte elétrica.
1: Sim. E o Wagner, eu queria que você viesse aqui e falasse para nós mais ou menos quais os cuidados que a população também precisa ter. Porque não foi à toa que parou a ativação aqui do chafariz, né? A galera pronta demais, né? Não só as pessoas em situação de rua, mas também munícipes mesmo. Vem trazer os filhos aqui, coloca os filhos para brincar. Então fica complicado também, né?
0: Sim, a gente pede até a compreensão por parte da população, né, dos moradores da cidade de Bariri, para que elas vigiem também, né? Porque isso daqui são deles, é recurso próprio da prefeitura, que é do imposto que eles pagam, não é revertido para eles. Então a gente pede encarecida para a população, né, se vê algo de errado, tire uma foto, manda para a gente, conversa com a gente, você entendeu? Porque a gente precisa dele. O povo hoje é um fiscal, certo? Vamos colocar assim, né? Que seria um fiscal, certo? Da prefeitura, né? Para que mantenha as praças em ordem, as áreas em ordem, tudo limpo conforme eles merecem.
1: Sim. Ô Wagner, é muito importante também a população ter o interesse em saber o que de fato é de responsabilidade do setor do meio ambiente, o que de fato é do setor de obras e assim sucessivamente, porque às vezes você é cobrado por coisas que não estão na tua pasta. Sim. E outros diretores também são cobrados por coisa que talvez é da sua função, né? Então é muito importante a população ter esse interesse em buscar saber o que é de responsabilidade de cada setor.
0: Sim, diferenciar, né? Diferenciar, tipo assim, tem algumas coisas que não é da parte do meio ambiente, que é da infraestrutura, sim, certo? É questão de tudo que for fazer, em questão de obras, essas coisas, tem a parte de obras, tem a infraestrutura, que é a manutenção, você entendeu? E tem a parte nossa, que é a mais parte de limpeza. Sim. Limpeza e manutenção, é isso que a gente está fazendo. Inclusive, que essa nova empresa agora que assumiu aqui em Bariri, certo? É ela que dá toda a manutenção na questão da limpeza, em córregos, em avenidas, em escolas, em posto de saúde, você entendeu? No geral. Então, aí é a questão do meio ambiente. A questão de infraestrutura já é conserto de um banco, é obra, você entendeu?
1: É importante saber, viu, diferenciar. Mandar um abração também aqui para a pessoa do Rodrigo, né? Tá com um dedinho aqui, o Rodrigo do setor de trânsito, tá com um dedinho em tudo, Rodrigo, né? E Rô, vai mais alguns dias então. Não vamos dar uma data específica para vocês não ficarem alvoroçados, mas na próxima semana a gente acredita que tudo já deu certo.
2: Ah, com certeza. Assim, a gente não vai dar uma data, mas provavelmente sim.
1: Maravilha. Show de bola, pois não?
2: Tá. Não só uma iluminação diferenciada também ao redor da nossa praça também, tá?
1: Sim. Será o que eu ia te perguntar agora. Qual o próximo passo grande agora para o setor do meio ambiente? Nós sabemos que, apesar de parecer simples, o fato de vocês estarem fazendo esse trabalho maravilhoso com o chafariz já é um grande passo, tendo em vista que ele está há muito tempo paradinho e agora trouxe vida aqui para a nossa Praça da Matriz. Tem mais algum outro projeto, então, para a praça que a gente pode esperar?
0: Sim, a questão da iluminação é importante, né? Porque a iluminação é questão de segurança pública também, certo? E a parte de paisagismo, que a gente está fazendo um projeto, estamos fazendo um levantamento de toda a parte de paisagismo, aonde que vai, que planta que vai, quanto é a metragem, tudo certinho, onde pode ser plantado tal flor, você entendeu? Porque nós temos bastante espaço aqui que fica na sombra, e tem algumas flores que na sombra ela não, né? Ela não... Então a gente está fazendo todo esse levantamento primeiro, né? Fazendo com calma, entendeu? Para poder licitar, comprar isso daí e deixar a praça bonita como ela merece e a população também.
1: Maravilha, Rô. Obrigada pela sua participação. Tem algo para acrescentar? Fica à vontade.
2: Eu que agradeço a você ter vindo aqui para a gente expor o nosso trabalho, o que a gente vai desenvolver. Tem muito mais por aí, né? E que você venha sempre aqui nos visitar e a gente expõe o nosso trabalho. Muito obrigada, viu?
1: Imagina, que isso. E Wagner, boa sorte nessa nova empreitada. 30 dias ainda, já está fazendo acontecer. E se tiver algo para acrescentar, fica à vontade.
0: Eu queria, em primeiro lugar, agradecer vocês, a imprensa, né, que está aqui participando, nos ajudando, orientando. E agradecer a população que tem entrado em contato com a gente, parabenizando pelo trabalho. É um dever nosso da gente fazer, a gente sabe que a gente é pago para isso. Você entendeu? E a gente procura também a colaboração da população na questão dos bairros que são retirados, na questão pessoal que joga o lixo, você entendeu? Porque aqui nós temos o lixeiro de segunda a sábado, você entendeu? Então todos os dias faz o recolhimento do lixo. E tem pessoas, infelizmente, que ela sai do lar dela, ela atravessa a rua e joga na área verde. Então pedir por parte da população, aproveitando aqui, certo? Para que não faça isso, que colabore com a gente para uma cidade limpa, mais próspera, entendeu? Que as pessoas que venham de fora vejam, nossa, olha que cidade bonita, limpa, né? Isso daí é bom para a gente, é bom para a população e as pessoas que vêm de fora.
1: Com certeza, o que for de responsabilidade da prefeitura, vocês podem deixar que nós vamos meter a lenha, mas é claro que cada um tem a sua responsabilidade, né? Então, obrigada a vocês pela participação. Você aí do outro lado que nos acompanhou até aqui, o nosso muitíssimo obrigada. Mirelle Domingos, para as redes sociais da Clube FM.
3: Legal! O Chafariz da Praça vai voltar a funcionar lá no centrão de Bariri, viu? Coisa boa. Eu tenho saudade, saudosismo, né? Coisa gostosa de ver essas praças revitalizadas. Eu todo dia de manhã, bem cedinho, eu passo ali em frente à Praça da Juventude. Ali na Praça Professor Claudinei Assad, o Bolão, né? Ali perto do CSU. Ali do lado do CSU. E só de ver aquilo iluminado, gente do céu, não vejo a hora daquilo estar revitalizado. O Lago Municipal também revitalizado. É show de bola, né? Aliás, falar de coisa boa, hoje começa a Expo, hein? 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São 7 horas e 43 minutos, 7h43 na sua Clube FM. 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E o tempo tá começando a ficar meio carregadinho aí, não tá não? 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Hã? Será? Será? 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Eu tô São Tomé, tô pagando pra ver, tô pagando pra ver. 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Já tem o Gordinho, tô esperando o Gordinho, acorda Gordinho, vamos Gordinho, acorda Gordinho. Geninho Pegorim pra variar dormindo na sexta-feira, Olha, são 7 horas e 48 minutos, 7h48. Não perca a hora, acorda pra vida, é sexta-feira bonita, sexta-feira gostosa, sexta-feira de fim de semana chegando. Deixa eu ver se mudou a previsão do tempo, porque aqui na previsão do tempo tava dizendo chuva só de tardezinha e de noite, né? Aqui na previsão do tempo, chuva só de tarde. Continua do mesmo jeito aqui. Chuva só se vier de tarde e de noite, mas tá bem nubladinho o tempo, tá bem escurinho, né? 2,5 milímetros para hoje, amanhã já não choveria nada, nem depois da manhã. Sei não. O que é, filha? Pera aí, fala no microfone. Isso.
4: Segundo informações da Central da Notícia, já choveu em Macatuba e em Lençóis Paulista.
3: Será?
4: Se a central estiver correta, né, Boni? Porque o Armando aqui, todas as vezes que ele fala, dá ruim. Erra tudo.
3: Foco aí.
4: É pra vir uma frente fria.
3: Foco aí, velho. Tá pensando o quê? Que dá ruim. Quem dá ruim é quem tá dando a previsão, que não sou eu, o clima tempo aí. Será, gente? Ó, nós estamos com 21 graus, tá? A previsão máxima aqui tá dizendo 24 hoje. Seria uma temperatura agradável, 24 graus. Mas com chuva só de tarde e de noite. Eu não sei não, hein? Sei não. Será? Ih, meu Deus do céu. Bom, enfim. O importante é a gente aproveitar o fim de semana. Com chuva, com sol, sem chuva, sem sol. Aí que vai. Tô louco, né? Vida que segue. Ninguém é de açúcar, ninguém vai derreter, né? Vai dar pra aproveitar sim. Vamos ver. Tempo tá bem carregadinho, tá bem nubladinho, né? Mas vamos ficar aí na expectativa. 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No momento, tá chovendo numa parte boa do estado de São Paulo, né? Assis tá chovendo, onde mais? Araçatuba tá chovendo. Andradina, a chuva está chegando. Nós temos uma boa parte do estado de São Paulo com chuva. Não é chuva pesada, tá? Nesse momento, os radares mostram que em alguns pontos do estado de São Paulo nós temos chuva nesse exato momento. Não é chuva pesada, é chuva leve, tá? Chuva leve. Não temos chuva pesada em lugar nenhum aí, pelo menos por enquanto, de acordo com o radar aqui no estado de São Paulo. Será que essa chuva vem? Olha, expectativa, né? Até da previsão é que esta chuva avance aqui para a nossa região ainda no decorrer do dia, né? Provavelmente nós teremos essa chuva nos atingindo e de acordo com o radar aqui ainda no período da manhã, tá? Ainda no período da manhã. Vamos ver, vamos esperar. São 7 horas e 53 minutos, 7h53. 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E eu finalizo antes do mala, do mal acabado do Geninho, porque são 7h55. Ele que entre, porque senão ele vai ver se eu tô na esquina, né? 7h55 eu falo da ABC da Construção Jaú. 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Vamos, gordo folgado, filho de Deus, vamos que eu tô sozinho aqui, já tá aí essa mala? Hã?
4: Ô Armando, aproveitando para falar, hoje o comércio de Jaú tem horário estendido. Então aí pro pessoal da região vir para Jaú para comprar, o comércio vai estar funcionando hoje das 9 até as 21 horas. Então aproveitar hoje, amanhã é horário normal, das 9 às 17 horas. Domingo, comércio fechado.
3: Para você que é um bom brasileiro e como todo bom brasileiro tá deixando para comprar na última hora, no último momento, no último instante, hoje o comércio de Jaú estará aberto até as 21 horas. Então não tem desculpa para não comprar o presentão do papai hoje no comércio de Jaú. Muito bem, são 11, que 11, meu Deus do céu. Ai, isso chama-se vontade de ir embora, né? Não são 11, são 7h57. Cadê o mal acabado de Geninho Pegorim? Vamos, filho de Deus, vamos, fiote, anda. Oh,
4: lembrando que hoje eu vou aprender aqui, né?
3: Ah, vai aprender? Que bom.
4: Então é banho e entra louco.
3: Anda logo, seu mala. Anda, Geninho Pegorim. Vamos, filho de Deus, vamos, corre aí. Ele acha que a gente pode ficar aqui esperando a bondade da boneca. 7h58, 7h58, a Expo começa hoje então em Jaú com o Tiaguinho, para quem vai curtir, para quem vai se divertir. Juízo, né? Se for beber, não dirija. Se dirigir, não beba. Aproveite a festa, aproveite o evento com muita responsabilidade. Seja da turma do evite confusão, que é o mais importante, evitar bagunça e confusão, né? Não seja da galera que busca confusão, seja da turma que evita confusão. Isso é importante, né? Para não estragar nem a sua festa e nem a festa de ninguém, tá bom? 7 horas e 58 minutos. 7h58. Cadê boneca? Ai, meu Deus do céu, vou falar, viu? Cadê você, filho? Cadê você? Cadê você? Cadê você? Vamos, Geninho Pegorim. Acorda, Geninho Pegorim. Vamos trabalhar, filho de Deus. Vamos. Vamos trabalhar, né? Aliás, falar de festa, tá chegando também a festa da padroeira, viu? É, da paróquia Nossa Senhora das Dores. Tá chegando o mês de setembro. Mês que vem tem a tradicionalíssima quermesse, tá? Em Bariri, viu? Isso, meu amigo, minha amiga. Tem quermesse em Bariri no mês que vem. A tradicional festa de Nossa Senhora das Dores em Bariri, no Centrão. Tem festança aqui também, Nossa Senhora do Patrocínio, né? Tem festança aqui também, paróquia Nossa Senhora do Patrocínio. Festa tem pra todo lado, pra todo canto, pra todo gosto, pra todo bolso, né? É só você aí se programar pra você poder conferir, curtir, se divertir nos eventos que nós temos acontecendo em toda a nossa região. Beleza? 8 horas em ponto já. Cadê Geninho? Geninho, não dá pra segurar mais não, fi. Não dá pra segurar mais não, viu? Cadê você? Ele falou, já entro, mas já que hora? Já não dá mais pra segurar. Ao vivo é assim, viu, gente? Pera, calma, que o seu microfone tá desligado, irmão.
4: Lembrando que hoje é aniversário da Valéria.
3: Hoje é aniversário da nossa querida Valéria, que faz a limpeza aqui dos estúdios da Clube em Jaú, aqui no Centro Empresarial, 15º andar. A Clube que está... Parabéns, viu, dona Valéria?
4: Parabéns, Valéria.
3: Parabéns pelo aniversário, felicidade. Só não trouxe o bolinho, só não trouxe o bolinho ainda, nem o salgadinho. Parabéns aí.
4: Parabéns, Valéria, que Deus te abençoe. E obrigada por ajudar a gente, né, na nossa bagunça diária.
3: É, faz parte. A bagunça faz parte. 8 horas e 1 minuto, 8 e 1, programação da Clube. Você já sabe, a Clube hoje está presente com seus estúdios em duas cidades. A Clube está em Bariri, ali na Sérgio Fursim, né? Onde nós temos o estúdio complementar, o transmissor complementar. O Fernando Foloni faz a programação de lá, o pessoal do escritório trabalha lá, a sua, a Gi, a galera está trabalhando lá na Clube em Bariri. E nós também temos o estúdio aqui no Centro Empresarial, 15º andar, no Centro Empresarial em Jaú, onde nós temos uma parte da programação também sendo gerada daqui, com o transmissor principal aqui no Trevo, e no famoso Trevo do SBT, ali pertinho da Jaupave, na nossa antena, num dos pontos mais altos aqui da região, transmitindo para mais de 40 cidades, né? Para mais de 40 cidades, o sinalzão cheio da sua Clube FM, emissora que realmente está fazendo aí um trabalho bonito com assuntos de programação musical, né? Com muita coisa boa, informação para você. Essa é a Clube. E a gente enchendo uma linguiça do tamanho do mundo aqui.
4: Tá aberto?
3: Tá aberto.
4: Lembra, ontem também teve audiência pública em Bariri para discutir, ouvir a opinião da população sobre o lanchódromo, né? Então, não sei em que caminho que tá, mas teve essa discussão em Bariri. Hoje, no programa da Mirelle, às 15h30, a gente tem a participação do pediatra Frederico, que atende aqui em Jaú, na Unimed. Então, o assunto de hoje, Armando, vai ser a amamentação. Então, as mães que acompanham a programação da Clube, que tem alguma dúvida, que quer tirar dúvida direto com o pediatra, manda mensagem aí no WhatsApp da Clube, que a gente vai estar selecionando essas mensagens para estar tirando a dúvida ao vivo com o pediatra, que vai ser transmitido dentro da programação do rádio e também ao vivo no Facebook da Clube.
3: São 8:03, 8:03. Vê se ele chegou aí, vai. Vê se ele chegou aí, porque se ele chegou, ele chegou. Se ele não chegou, ele vai ver se eu tô na esquina. Viu? É, nada aí? Nada aqui. Nada aqui, gordo. Nada aqui, velho. Nada aqui. Tá aqui.
4: Tá
3: aí? Tá. É, pelo amor de Deus, que cara mala do caramba, mala sem alça. Que é isso? Ele acha que ele é o quê? A rainha da Inglaterra? Pra entrar a hora que ele quer, da maneira que ele quer, da forma que ele quer. Pô, pelo amor de Deus, gordo. Acorda pra vida, velho. Acorda, começa a acordar cedo, faz que nem eu. 4 horas da manhã já tá em pé trabalhando. Já tá na... É, cara chato, velho. Ô, louco.
5: Ô, Armando.
3: Oi.
5: Cara, aquele senhorzinho de idade que foi no médico. O médico perguntou: você bebe? Não, não bebo mais. O senhor fuma? Não, não fumo mais. O senhor ainda, tá indo naquele lugar de baixo padrão? Não, nunca mais fui. O que você continua fazendo? Me entendo um pouco.
3: O quê?
5: É a sua cara.
3: O que é um lugar de baixo padrão? Só para me entender, Geninho Pegorim. Que eu não conheço o que, que é um lugar de baixo padrão.
5: Ah, conhece.
3: Não faça isso. Não faça isso. Não faça. Não faça. Não faça. Não faça. Não faça isso. Não faça isso. Não seja assim. Não seja assim.
5: Pra faculdade, só vou ficar no boteco, velho.
3: Para, rapaz. Não seja assim, maldoso. Não seja assim. Seja um menino bom. Vai que eu rezo por você todo dia, vai. Rezo por você todo dia. Eu rezo por você todo dia ficar milionário e mudar de país, você acredita? Ir pros Estados Unidos, pro Canadá. Todo dia eu rezo por você, gordo.
5: Armando, vou falar a verdade. Mas a gente brinca, mas assim, vamos levar a felicidade. Porque assim, você é um cara bom, mas mudo, você é um poeta.
3: Obrigado, fofo. Viu? Muito obrigado.
5: Vamos lá.
3: Também te amo.
5: 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Papel do Armando Galizia, é a Kelly que tá aí hoje?
3: É a Kelly que tá aqui hoje.
5: O Kelly, que veio lá de Parintins, ela sabia que ela dançou no Boi Garantido e Caprichoso já, Armando?
3: Já, ó, não fala mal do Pará, que eu gosto do Pará, hein? Fiquei fã do Pará agora.
5: Ela virou fã, ela dançou no pai do festa do Boi Garantido.
3: Ela era o boizão caprichoso.
5: Ô Kelly, você conhece o papel higiênico do Armando, Kelly?
3: Você conhece o papel higiênico? É que ela não tá ouvindo, se ela tá com outro fone. Você conhece o papel higiênico do Armando?
4: Não, mas não deve ser muito bom.
3: É claro que é bom, filho. É bom? Claro que é bom. Como é que não
4: se
3: deve ser?
4: Se for do supermercado Pegorim é bom.
3: Ai, vê se eu tô não na esquina. Besta. Vai, besta, vai
5: é
3: logo.
5: É best.
3: Vai
5: papel
3: lá.
5: Best. Tá contando, mas pro Armando é besta.
3: Isso.
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3: Eu não vou falar nada. Eu vou esperar.
5: Tá bom?
3: Tá bom, Flor.
5: Tá bom? Tá, Armando, bom. Você é um cara bom. De boca fechada, você é melhor. Ô, Kelly.
6: Ela não tá ouvindo.
5: Manda um abraço pra Kelly.
3: Ela não tá ouvindo, mala. Ela tem coisa melhor pra fazer
5: manda
3: do que ficar ouvindo.
5: Manda um abraço pra Kelly. Você escuta. Eu sei, cara, que você não tem muita compreensão.
3: Mandou mandar um abraço pra você. Falou que você tá gorda, chata, obesa e mala. Eu tô
4: obrigada,
3: só repetindo, Geni, o que ele falou pra falar pra você.
4: Obrigada, Geni. Eu
5: olha,
4: sei que você
5: tá
4: não falou isso. Você
5: quem
4: é um
5: tá
4: amorzinho.
5: Escutando nós,
4: valeu.
5: Amigos, sabe que é mentira. Isso é o Armando que tá querendo dizer, Kelly.
3: Ela não tá ouvindo, teimoso. Mas é uma orelhuda esse menino. Não, ela não tá ouvindo, orelhudo. Hã?
5: Mas quem tá ouvindo os ouvintes sabe que eu jamais ia falar isso pra uma mulher.
3: Ai, meu Deus do céu.
5: Agora de você, bem, eu posso falar qualquer coisa.
3: Tchau, amor.
5: Beijo, tchau.
3: Vai ver se eu tô na esquina, vai. Vem,
5: eu passo por cima.
3: Eu sei, por isso que eu nem atravesso a rua quando você tá passando. Tchau. Mala, tchau.
5: Peraí.
3: Meu Deus do céu, peraí, o quê? O que ele quer agora?
5: Quê? Quem quer presentear os pais? Desde celulares, tem sapatões, perfumarias, kits, ó. Eu já mando lembrar. Olha que linda as cestas. O modelinho de cestas para presentear os pais. Todas as opções, alcoólicos, não alcoólicos, perfumarias, presentes. Inclusive tem até de time, ó. Essa aqui é a cesta do Palmeiras.
3: Credo em Cruz.
5: Verde.
3: Coisa feia,
5: e
3: Palmeiras.
5: E tem o Corinthians também.
3: Credo em Cruz de novo.
5: Pegorinho.
3: Eu vou passar e pegar meu presente do Dia dos Pais, viu, mala?
5: Pode deixar.
3: Sim, já tô vendo, né? Pode deixar. Só fumo.
5: Um abraço.
3: Tchau, tchau.
5: Domingo você vai vir aqui
3: e
5: eu tenho um presente pra você. Tchau.
3: Duvido. É mais fácil cair um pé d'água do tamanho do mundo do que ganhar alguma coisa de Geninho Begonim. São 8 horas e 11 minutos, 8 e 11 na clube. Vambora! Ponto final! Sextou bonito, sextou gostoso. A gente vê alta na hora do almoço com mais notícia e informação. Tá chegando Rogério Moraes e vida que segue. São Miguel Arcanjo defendendo-nos no combate. Quem como Deus? Ninguém como Deus. Oh, coisa boa!
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13: 8 horas e 12 minutos.
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0: Ó o gordinho gostoso aí, ó o gordinho gostoso aí, hein? Gordinho no velho das 6 horas, hein? Manda mensagem pra cá porque tem presente pra você do Zap do Ovo, hein? 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Capricha aí, a gente agiliza por aqui, ó.
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0: 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Bom dia.
4: Oi, bom dia.
0: Como é que você passou de ontem pra hoje, hein? Tudo belezeira?

0: Vamos te encher de ovo. Vamos carcar ovo na turma, né? Vamos socar ovo na turma. Uma beijona gigante com 30 ovos presente pra você do Zap do Ovo. Belezeira, belezeira, minha amiga Ana Rosa Giacomini de Lençóis Paulista. Bom dia, tudo bem, Aninha? Boa sexta-feira, minha querida. Bom final de semana. Valeu por estar ligada na clube. Valeu por estar ligada na número 1 do Centro-Oeste Paulista. Grava a hora e manda pra cá, né, Vandé? Como é que você tá, meu irmão? Bom dia, bom dia, bom dia, Vandé.
1: Bom dia, meu amigo Rogério Moraes.
0: E
1: bom
0: aí,
1: dia.
0: Cara?
1: Com alegria.
0: É hoje, hein?
1: Demorou, mas vocês
0: estão... Pode crer, mano.
1: Rapaz, e a expo começa hoje, minha. Vai começar bombando com o Thiaguinho, você tá doido.
0: Vamos botar tudo na vala.
1: Rogério, toca pra nós e aquela lá, é... O Teodoro e Sampaio, só dou carona pra quem dá pra mim. Pôs! Falou, Rogerão. Forte abraço aí. Que Deus abençoe o seu programa. E ótima sexta-feira, abençoada por Deus aí. Será que a chuva vem ou não? Passa pra
0: vai
1: mim.
0: Chover. Vai chover, irmão.
1: Vai Deus, chover, vamos reforçar lá o radinho do Joel, hein? Vamos ver se nós conseguimos o radinho pro rei da reciclagem.
0: É, o Joelzinho.
1: Forte abraço aí.
0: Belezeira, cara. Valeu, meu irmão.
1: Se tiver essa cartela de ovo, eu vou fazer omelete. O ovo batido. Você sabe que rende, né? De um, parece que tem uns 10 no prato.
0: Ainda mais no Zap do Ovo? Ainda mais no Zap do Ovo? Rende que dá medo. Manda mensagem pra cá, vai. Eu duvido você gravar, áudio e manda aqui. 14997220107 tá liberado. Tem presente pra você do Zap do Ovo. Aquela bandeja gigante com 30 ovos. Belê? Sexta-feira, logo, logo, domingão é dia dos pais, né? E a gente vai socar o ovo na turma aí. Vamos

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1: Vamos agitar com Agita. 997-22-1007, grava seu ar, manda pra cá com seu nome completo pra você participar do sorteio. Tem presente pra você no zap do ovo. Bandeja gigante com 30 ovos. Vamos carcar o ovo na turma, hein? Vamos socar o ovo na turma. 997-22-1007 é o Whats premiado pra você participar. Pede seu som, pede sua música, pede sua sonzeira, pede sua canção. Afinal de contas, é você quem manda na programação. Fechou?
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0: Ah, mas pô,

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2: A baixa demanda entre o final de julho e o começo de agosto tem pressionado as cotações dos produtores avícolas levantados pelo CPA. Apesar disso, agentes têm expectativas de reação nos valores mais próximos dos dias, diante da possibilidade de uma possível melhora na liquidez do mercado doméstico, sobretudo em razão do recebimento dos salários pela maior parte da população. Pesquisadores destacam que a expressiva variação na comparação anual está atrelada ao período de maior restrição aos embarques brasileiros no ano passado, em razão do caso da influenza aviária registrado em granja comercial no período. Preços iniciam agosto em queda, exportações avançam no ramo avícola no frangote.

0: Zé Grandão, bom dia.
1: Zé Grandão de Acanga, isso porque ela tá na ponta da agulha, meu patrão. Manda pro pai Marujo, manda pro Boleta, pro Paquitão, pro Gibinha Corintiano, pro Jorginho lá do Valeu. Mirassol, o nosso amigo mineiro lá do Arme, chega a Rosita, meu patrão.
0: Sextou, hein?
1: Bora lá, meu patrão.
0: Bora lá, valeu, Zé Grandão. Alô, Iacanga, alô, região centro-oeste paulista.
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0: Bora pro boteco,
1: rapaz. Olha a hora, olha a hora, olha a hora. Vai me perder a hora, hein? 8h45 e hoje é aniversário da nossa companheira de trabalho, a Valéria.
2: Parabéns!
1: Felicidades! Muitos e muitos anos de vida pra Valéria. Trabalhando aqui com a gente, a nossa companheira de trabalho tá fazendo aniversário hoje, hein, Vá? Deus abençoe você, muita saúde e muita paz.
3: Obrigado.
1: Ah, saiu no ar, viu? Obrigado, hein? Muita grana no bolso. Hoje o costelão assado é por conta da Valéria. Aquela

0: tudo por conta da Valéria. Fazendo aniversário hoje, toda a família em festa, cumprimentando a Valéria, aniversariante de hoje,
1: parabéns!
0: Né? Parabéns, vá. Tudo de bom. Deus abençoe você. Muita saúde, muita paz, sucesso na sua vida. Muita grana no bolso. Belezeira, belezeira, vá. Vamos lá pro WhatsApp que a Paulinha tá aqui. Vai mandando mensagem pra cá. 14997220

0: você levar ovo todo dia. Pra você não ficar sem levar ovo, né, Paulinha?
1: Bom dia, Rogério, tudo bem? Toca pra mim, por favor, Murilo Ruf, me caiu tão bem. Ótimo dia.
0: Ótima manhã pra você, Paulinha. Boa sexta-feira, minha querida. Bom começo de fim de...
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1: 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Puta do mal a mata, né? 997-22-1007. Bom dia, Janaína, tudo bem, minha querida?
2: Bom dia, Rogério Moraes, aqui é a Janaína, uma ótima sexta-feira a todos.
1: Pra você também, minha querida.
2: Música aí pra mim, menos é mais.
1: Menos é mais, ela tá pedindo, né? Tá a fim de curtir Menos é Mais na sexta-feira.

0: De volta, de volta, de volta. 8h52, manda pra áudio pra cá. Eu duvido você gravar áudio e mandar pra cá. Eu tô pagando pra ver. E o Pix? Nada ainda, hein? Ô, Pedrinho Jardim América, como é que você tá, meu irmão? Hã? Belezeira aí, Pedrinho. Dadá, Jardim Estádio, hein? E Dadá, hein? O que vai ter aí de Fusca? A galera do Fusqueta, né? Deixa eu ver aqui que o Dadá mandou pra nós aqui. Ah, tá. Encontro de carro antigo de Jaú, de 29 a 30 de agosto. Todo mundo tá convidado. Local na Praça do Museu. Encontro de carro antigo, né? O Dadá lá do Jardim Estádio, valeu. Denilson Corintiano também do Jardim Estádio. Olha aí, o que aconteceu ontem, hein? Deu zebra? Hã? Ah, o que aconteceu ontem lá com os gambá, hein? O que aconteceu, hein?
1: E o Corinthians?
0: Olha lá. Que barbaridade.

0: Tá adorando, né? Tá adorando. Ô, Val, acordou cedo hoje, hein, meu querido? Chegou cedo hoje, hein? Sexta-feira, né? Nem dorme, né? A galera nem dorme na sexta-feira, né? Fica todo mundo alvoriçado, ainda mais. Tem gente caindo o pagamento na conta aí, o pagodaço não. Vixe! Volta só segunda-feira. Some. Volta só segunda-feira, né? Some.
1: Hoje é dia de tomar pitu.
0: Hoje é. Daí o Barreiro. Hã? Chão Valente. Saudade de tomar uma Chão Valente, viu, Val? Galera boa, hein? Lá do nosso amigo João da Cia de Bariri. Pinga. Boa pra caramba, hein? Era Chão Valente. Não tem mais. Na risca. Cheio, viu? Pura. Nossa. Chamava Chão Valente. Olha o nome. Você tem uma ideia se era veneno ou não era, hein? Puta de um querosene da hora. Chão Valente chamava a cachaça. Chão Valente.

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0: dia boa sexta-feira. Hoje é dia de Deus fazer andar de skate, hein, Mó? Pessoal da Fulinaria do Mó, nosso carinho, o nosso muito obrigado, hein? Ô, Gustavo, não apaga a mensagem não, irmão. Aqui não apaga não, aqui eu já tô vendo sua mensagem. Caiu aqui, ela não apaga mais, viu? Apaga pra você, mas pra mim não, viu, Gustavo? Não adianta apagar a mensagem, não? Porque aqui apaga pra você, pra mim não, entendeu? O esquema aqui é outra, é diferente aqui a parada. Paranauê aqui é outra conversa, viu, Gustavo? Tá dando risada aqui do Corinthians, né? É, eu sei. O Varmeiro aí, a Varmeiada aí, tá dando risada do Corinthians. Né, Marmota? Que barbaridade, não, Marmota? A turma fica contente com a, desgraça do alheia. É. Ó, quarta 3 horas pra meio-dia, hein? 3 horas pra meio-dia. E falta 9 horas para 6 horas. Só isso. Só. Guarda muito pro pagamento, hein? É, o Gustavo mandando um bom dia aqui, o rabugento, sabe? Pagou mensagem aqui? Pagou por você. Pra mim não apaga mais. Mandou mensagem, caiu no sistema aqui, mas não apaga mais. Entendeu? Tem presente pra você do Zap do Ovo, bandeja gigante com 30 ovos. Eu vou ali e volto já. Grava áudio e manda pra cá, 14997221007.
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3: 8 horas e 59 minutos.
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12: De volta na programação da Clube pra gente começar mais uma sequência aqui no Agita. Diretaço pra você, bom dia, boa sexta-feira, bom começo do final de semana. 14997-2007, tá liberado, tem presente pra você do Zap do Ovo. Meu amigo Luiz Jaú tá por aqui, bom dia, Rogério, como tá? Tamo legal, tamo a pampa. Sextou, pode crer, demorou, mas tá aqui a sexta-feira, né? Toca show de giz pra nós aí, pra matar as saudades daquela que não volta mais. Abraço, valeu meu irmão, boa sexta-feira, tá aqui, ó.

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0: Bom dia, Clube 98, show de giz, hein?
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0: 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E é pra lá que a gente vai, porque o Frank tá por aqui. Bom dia, Frank.
2: Bom dia, meu amigo Rogério Moraes. Até que enfim, sextou, hein?
0: Pode crer, irmão.
2: Queria ouvir aquela música do Leonardo. Pergunte ao dono do bar.
0: Agora.
2: Não sei se esse é o nome, mas essa a música
0: mesmo.
2: É essa. Valeu?
0: Essa mesmo, irmão.
2: Um abraço, amigo. Boa sexta-feira. Bom final de semana.
0: Valeu, meu querido.
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0: Ô, meu amigo Emerson, como é que você tá, cowboy? Bom dia.
2: Bom dia, meu amigo Rogério. Tudo bem, meu amigo?
0: Tudo certo, e aí?
2: Manda uma música pra nós aí. Toca cowboy vagabundo pra nós aí.
0: Vamos tocar agora.
2: Qual é nosso nome no sorteio aí? Demorou, nosso sorvete. Tem um largatão pra chupar
0: ovo.
2: Sério?
0: É mesmo?
2: Cara, todo dia ele traz 7, 8 ovos cozidos. Todo dia cedo.
0: Ah, mas
2: parece um largato.
0: É um largatão, hein? Olha o Juliano César aí, sobe o som.
3: Alô, rapaziada, essa é a história de um cowboy vagabundo

Juliano César na número 1 do Centro-Oeste Paulista, 922. Manda mensagem pra cá, 14997-22007. Áudio, texto, fica à vontade. Afinal de contas, é você quem manda aqui na programação. Belê? Bom dia. Boa sexta-feira. Bom começo de final de semana. O Marquinho tá viajando. Olho no trânsito, ouvindo colado na tube. Valeu, Marquinho. Tá indo pra Bauru e curtindo o nosso programa. Valeu pela companhia, pela carona, hein? Pediu esse som aqui, ó. Raimundos.

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0: 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Bom dia, bom dia, bom dia!
1: Oi, bom dia!
0: Boa sexta-feira na companhia do Agita! A melhor playlist, eu prometo que eu vou derramar uma porrada de música boa!
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0: Vai mandando mensagem pra cá, 14997-22007, tem presente pra você do Zap do Ovo. Bandeja com 30 ovos. Pra participar, grava áudio, mensagem de texto, não precisa acertar nada, viu? Não precisa responder nada, não tá rolando nenhum quiz, não tem nenhuma pegadinha, não tem nenhuma arapuca, não tem nada disso, longe disso. É uma sexta-feira numa puta numa mamata pra você não ficar sem levar ovo. Ou socar ovo na turma. Começando o mês, começando o final de semana, você não pode ficar sem ovo, não. Manda mensagem. Áudio ou texto, fica à vontade. 997-22007 tá liberado. Capricha aí. Olha lá. Já chegou aqui, ó. Daqui a pouco eu vou ver quem é. Tá batendo na porta aí, daqui a pouco eu vou ver quem é. Pera aí.
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4: Senhoras e senhores, já estamos de volta, 9h36, falta muito para meio-dia. 997-22-1007 tá premiado, tem presente para você do Zap do Ovo, cartela gigante, com 30 ovos. Grava áudio, manda aí com seu nome completo, não precisa acertar nada, beleza? 997-22-1007 tá liberado.
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4: É hora de você soprar a poeira, tirar a teia de aranha. Aproveita e dá um gás no volume aí, porque tem musicaço com cara de sabadão à noite, hein? Rádio Transporte te leva pra década de 80. Maniac, uma canção do filme Flashdance de 1983. Foi escrita e interpretada por Michael Cimbello. A ideia original para a música veio depois que assisti a uma reportagem sobre o serial killer, que inspirou letras horríveis que ele, Cimbello, expandiram depois de encontrar um filme de terror de 1980 com o mesmo nome. Depois que o filme se tornou sucesso, surpresa, um videoclipe foi usado em cenas de filme e começou a ser exibido no canal da MTV em maio de 1983, coincidindo com o lançamento do single. A música passou 2 semanas em primeiro lugar na Billboard. Teve um bom desempenho em vários países. Com seu vídeo foi exibido extensivamente na MTV

0: realizar filmes. É hora da gente viajar no tempo, desbloquear memórias. A Clube toca a sua história, a Clube toca a sua essência, sobe o som aí. Aproveita, dá um gás, hein, pra gente relembrar o tempo da discoteca onde era o point.
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0: Onde você colava lá pra dar uns maio, né, que eu tô sabendo.

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3: Previsão de sol com muitas nuvens, pancadas de chuva à tarde e à noite. O sol surgiu às 6h44. Lua minguante e agora está 21 graus.
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0: Opa!
2: Oi, bom dia!
0: 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Nesse contatation aqui, ó.

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0: 9h48 já, hein? Hoje começa a Expo e tem Tiaguinho, hein? Alô, Tiaguinho, abraço, meu irmão!
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0: Vai mandando mensagem pra cá, 14997-22-1007, tá liberado. 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Vamos dar presente pra você do Zap do Ovo, bandeja gigante com 30 ovos. 997-22-1007 é o WhatsApp. Pode mandar áudio, manda texto, do jeito que você preferir. Fica à vontade, afinal de contas é você que manda na programação do Agita, fechou? Agita! 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

0: bom dia, Rogério Moraes. Fala, Julião. Um abraço pra nós aqui da Oficina Central, Felipe, a rapaziada aqui. O Leone falou pra você colocar o nome dele no ovo.
1: Vamos colocar Exato. Agora. Colocar agora. Beleza, cara.
0: Sextou, hein?
1: Opa, aí sim, né? Ó, belezeira, né? Hoje é dia de ver o Saci andar de skate, né? Não? Hoje é dia. Sexta-feira, né? Vamos fazer o faraó sair da turma. Não estamos nem aí pra quem pintou a zebra. Vou envergar esse prédio hoje aqui. E já tô avisando também, hein? Já tô avisando também, hein? Se passar algum teco-teco mais ou menos aí, eu vou pegar ele pro rabo. Não tô nem aí. Vamos botar esse prédio aqui na vala, ó.
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1: Vamos envergar e depois a gente vê o que dá, né? Vai mandar.

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1: É isso aí, para participar do sorteio tem presente para você do Zap do Ovo. Você grava áudio e manda para cá com o seu nome completo através do 14997-22007. É para lá que a gente vai. Porque enquanto isso, na Sala da Justiça, a Sueli tá por aqui, Potunduba, minha amiga Sussu. Bom dia, minha querida, tudo bem? Fala, Sueli. Fala,
2: bom dia, Rogério. Tudo bem com você?
1: Maravilha,
2: hein? Põe meu nome no sorteio do ovo, hein?
1: Vamos colocar agora.
2: Meu nome é Sueli, tá? Presente pra te dar o bigode.
1: Beleza. Valeu, Sueli. Obrigado, viu? Cadê o Jamil, Sueli? Tá tudo bem com o Jamil? Hã? Ontem ele chegou tarde, eu acho que ele foi fazer exame, né? Ele não ficou lá no exame, não, né? Pra internar lá no Juquiti. Não aguenta, hein? Valeu, Sueli. Pessoal da Potunduba, nosso carinho, nosso muito obrigado. Vai mandando mensagem pra cá, 14997-22007.

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0: Um presente para você no Zap no Ovo. 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Alô, William!
3: Fala, meu amigo Rogério Moraes, o Lemos Silva na voz. Rogério, sextou.
0: O quê? Rogério. Não, o quê, beleza, hein?
3: Música...
0: O quê? Mas vai.
3: Rogério.
0: Fartando remédio lá,
3: a música aí de Natanzinho Lima aí, uma prévia aí que vai acontecer amanhã lá na cidade de Jaú lá.
0: Vamos tocar.
3: Chama.
0: Chama.
3: No 12.
0: No 12. Vamos lá.
3: Vai, Corinthians.
0: Vai, Corinthians, heróis.
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0: Belezeira, belezeira na

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2: 10 horas e 2 minutos.
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0: ar com mais uma edição do Agita aqui na Clube. 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Vamos lá pro WhatsApp, 14997-22-1007. Meu amigo Luciano tá por aqui, ó. Eita, nós, hein? Mandou uma foto de uma criança linda, maravilhosa, fofurômetro da Clube, né? Beijo do tiozão no coração. Alô, Luciano, como é que você tá, meu irmão? Como é que tá a capital nacional do Bordado de Bitinga? Tudo bem, Lulu?
1: Bom dia, Rogério. Sextou, hein?
0: Sextou, Lulu.
1: Tamo aqui, hein? Luciano aqui de Bitinga.
0: Maravilha.
1: Hoje tô completando mais um ano de vida, Rogério.
0: Opa, e... o quê? Tá fazendo aniversário hoje, o Lulu?
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2: Parabéns.
0: Parabéns, cara. Felicidades. Muitos e muitos anos de

0: uma aí pra gente comemorar o aniversário aqui hoje.
1: Agora. Alô,
0: me abençoe.
1: Valeu, amém, Lulu. Grande abraço a você, aos amigos de Bitinga, nosso carinho, nosso muito obrigado, parabéns, felicidades, muitos e muitos anos de vida, hein? Vê esse céu, vê esse sol aqui, ó.

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3: 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Tudo bem, minha amiga Damiana? Tudo bem, Dá? Bom dia!
4: Bom dia, Rogério Moraes. Quero participar do sorteio, viu?
3: Agora.
4: Damiana Ferreira Lopes. Deus abençoe. Amém. A sua sexta-feira, em nome de Jesus.
3: Amém pra você também, viu? Tudo de bom, boa sexta-feira, bom começo de final de semana. Valeu por estar ligado na número 1 do Centro-Oeste Paulista.
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3: Meu amigo Marquinho, a Sossá, tá mandando mensagem pra gente aqui também. Tá rodando as estradas do Centro-Oeste Paulista, olho no trânsito e ouvido colado na Clube.

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0: Hoje é dia de ver essa cena de skate, não tamo nem aí pra quem pintou a zebra, hein? Grava seu ar, manda pra cá pra você participar do sorteio. 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

Seu ano, manda pra cá, 14997-22007. Não precisa acertar nada, não precisa responder nada, não tá rolando nenhum quiz, não tem nenhuma pegadinha, não tem nenhuma arapuca. Tá uma puta numa mamata, né? Do jeito que você quiser.

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0: Vamos lá pro WhatsApp que tá cheio, né? 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Capricha aí, a gente agiliza por aí.

0: Faltava, eu mereço, né? Fala, Jamil.
1: Fala, Jamil. Bom dia, Rogério.
0: Bom dia, Jamil.
1: Aqui é o meio-dia e 59.
0: Ah, é, meio-dia e 59?
1: Que barbaridade,
0: por favor, hein?
1: Toca pra nós aí, ó.
0: É, eu tô
1: ligado. Pinga em mim, vai, por favor.
0: Você tá com vontade de tomar uma, né?
1: No, a pinga não anda. Pinga anda no cérebro.
0: Anda, né?
1: Valeu, querosene.
0: Querosene é você.
1: Bom dia.
0: Bom dia, meu irmão.
1: Já tô aí, sim.
0: Bom final de semana,
1: né? Acordei cedo hoje.
0: Eu sei.
1: Hoje
0: não dorme.
1: Hoje é sexta. Aguenta aí, hoje.
0: Malvá. Ainda fala que a gente é fanfarrão, mas essa ainda, né?
1: Bom dia, minha praga.
0: Olha lá,
1: tá com saudade do seu galão?
0: Opa, sim.
1: Então. Queria ouvir
0: que
1: uma
0: barbaridade,
1: música aí,
0: hein, Jamil?
1: Já pedi uma, essa é outra.
0: Nos braços do pai.
1: Põe meu nome no zap do ovo aí.
0: Vamos pôr, você quer levar
1: o
0: ovo, né?
1: É Maria Mendonça.
0: Vamos socar
1: ovo em
0: você,
1: menos.
0: Então.
1: Tá, viu? E aqui lá do...
0: Aqui lá o quê?
1: Você trabalha de sábado até 6 horas da
0: uma
1: tarde.
0: Uma ova pra você.
1: E o resto da semana também.
0: É, tá bom. Você não
1: aceitou,
0: quer mais nada, né?
1: Aceitou, já pensou?
0: Não, nem pensei, não vou
1: Enquanto
0: pensar.
1: Enquanto isso, vai pensando,
0: não
1: viu?
0: Tô nem aí pra quem pintou a zebra.
1: Enquanto isso, as contas vão entrando.
0: Vamos, Jamil, tô com pressa. Vamos.
1: Chega um pouco. As contas tuas vai entrando, tá?
0: É. Segunda,
1: aqui
0: meu
1: é
0: mereço.
1: O
0: meu pai.
1: Medir 59 do distrito de Porto Nova.
0: Seu Medir 59, hein? Ai, que barbaridade, não é possível aí. Eu mereço, meu pai do céu. O que tá acontecendo aí, irmã de eu? Olha lá, ó. João Carreiro.
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0: 10h26, gravar áudio, manda pra cá, 14997-22007. Ô, Jamil, vou falar uma coisa, hein, Jamil. Você é uma figuraça, hein, Jamil, nos braços do pai. 370 mil áudio aqui do Jamil. Ele tá querendo ovo, porque ele tá sem mistura lá, ele quer levar ovo. Ele quer de qualquer jeito levar ovo, nós vamos socar o ovo no Jamil. Mas vamos carcar o ovo no Jamil. Jamil, você tá vindo falar na latinha? Fala, Jamil, fala, fala. Você fala mais que o homem da cobra, Jamil. Você fala mais que o homem da cobra,
3: aqui,
0: Jamil.
3: Antes do meio-dia.
0: É, vou, não, vou tocar depois de meio-dia. Pode ser?
3: E antes das 11 horas.
0: Tá.
3: Tá ok, minha franja?
0: Escolhe aí na hora.
3: Vai, favor, aí, tá?
0: A hora, como diz o Caipira.
3: Vê se o Saci tá de amarelo ou tá de verde hoje, tá?
0: Hoje ele tá de azul.
3: Tchau.
0: Tem um monte de Saci lá.
3: Tchau, obrigado.
0: Tem um monte de Saci em Botucatu, você sabia? Tem Saci de tudo quanto é jeito lá.
3: Ô, Rogério, esqueci. Pai.
0: Esqueceu do quê?
3: Meu nome é Jamil Jorge, do distrito de Botunduva.
0: Você acha que eu não sei?
3: Põe no zap do ovo aí que não tem mistura.
0: O problema é...
3: Espero que eu ganhe, né?
0: Boa sorte pra você, sorteio.
3: Não é todo mundo... que ganha quem quer. É ganha quem tem sorte, não é?
0: É verdade.
3: Bem, pra você ver. Obrigado.
0: Já vai? Já vai? É cedo ainda, Jamil. Já vai? É cedo ainda. Ô, Lorival, não é possível um negócio desse, né? Tá bem arrumado com o Jamil, não? É, Lorival? Bom dia, tá bom, meu irmão?
4: Bom dia, Rogério Moraes.
0: E aí?
4: Lori Dort da SOS Acabamentos em Pedras.
0: Fala, Lori, tudo bem, meu irmão?
4: Trabalhando aqui no condomínio Manacás e ouvindo a melhor rádio.
0: Bom trampo, hein?
4: Hoje toca pra nós
0: o que, que a gente vai tocar? Vamos tocar agora.
4: Porque sexta-feira é assim, né?
0: É assim, o
4: é
0: quê?
4: O ovo do Gustavo Ovo e um pau na raspadinha.
0: Você quer ovo também,
4: boa,
0: né?
4: Boa sexta-feira pra
0: você
4: nós.
0: Você quer
4: aí
0: ovo do Gustavo Ovo, né? Então aumenta o volume aí que tá chegando, ó. 10h28. O quê? Já de Jefferson, o quê?

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1: Grava a hora e manda pra cá, 14997221007, tá liberado pra você participar, pra você virar o programador da sua rádio favorita. Tamo no ar com mais uma edição do Agito, o programa que tem a sua cara, a sua assinatura, ó. Capri...

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7: 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Fala, Celcinho, bom dia, irmão.
9: Bom dia, Rogério Moraes, tudo bem, meu querido?
7: Tudo certo, e aí?
9: Aqui é o Celso Rogério Montanari. Coloca meu nome no sorteio, viu?
7: Agora.
9: É. Toca pra mim uma música aí, ó.
7: Pode falar.
9: Você machuca demais esse meu coração.
7: Vamos tocar agora,
9: beleza? Só o Corinthians pra fazer essas coisas pra gente,
7: cara. Ah, é.
9: Outro time que machuca o coração da gente.
7: Outro time ruim, não?
9: Valeu, Rogério. Bom final de semana. Final de semana abençoado. É nóis, Rogério.
7: Amém. Valeu, meu irmão. É nóis. Depois de nós, é nóis de novo. Nós é herói, ó.
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7: Vou aproveitar o seu gancho e fazer a dobradinha.

0: 87 dobradinha de hoje. Sucesso de Mariana, versão ao vivo, hein? Vai mandando mensagem pra cá, 14997-22007. Tá liberado pra você participar, pra você virar o programador da sua rádio favorita.
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0: Alô, Macatuba, bom dia.
2: Bom dia, meu amigo Rogério Moraes. Tudo jóia aí? Aqui é o Alex da Conexão de Macatuba.
0: Tamo a pampa.
2: Passando para desejar uma ótima sexta-feira aí para todos os amigos ouvintes da Clube FM. Você tava falando de pinga aquela hora? Toca uma do Léo Rafael aí, Velho Barreiro.
0: Agora?
2: Um abraço, meu amigo. Essa vai pro Jamil.
0: Ah, é, né?
2: Velho Barreiro.
0: Velho Barreiro.

casa aí, nosso amigo Tapete. O Ariel falou pra tocar Will Serve pro cara de

0: sorteio, da brincadeira. Mas pedido musical, não vou conseguir atender todo mundo, não. Não vou,
1: bom,
0: né?
1: Bom dia, meu amigo Rogério Moraes.
0: Fala, Silvana,
1: aqui do quiosque do Lago de Boracéia.
0: Tudo bem, Si?
1: É, hoje eu tô passando aqui pra pedir uma música pro meu esposo, que ele tá fazendo aniversário hoje.
0: Opa!
1: Então eu queria pedir uma música pra ele. Duas camisas.
0: Duas
1: uma
0: camisas.
1: Ele gosta muito. Muito obrigada. Sextou, bebê.
0: Parabéns, felicidades e muitos e muitos anos de vida, hein?
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0: Parabéns, felicidades, muitos e muitos anos de vida, né? Família tá em festa hoje, hein, Sil? Que barbaridade, hein? Hoje tem churrascão bom, hein? Sexta-feira, aniversário, né?
4: Em casa faz barulho!
0: O quê? Calma aí! Epa! 10h56, a melhor e mais ouvida.

0: gigante pra participar. Grava seu ar, manda pra cá. 14997-22007, tá liberado.
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7: 11 horas, 7 minutos.
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11: Bom dia, bom dia, bom dia.
12: Com você, Rogério.
11: Belezeira, belezeira. Estamos de volta, estamos na hora do almoço, a gente vira garçom e serve a geral. Manda mensagem aí pra cá. Daqui a pouco tem sorteio do Zap do Ovo, hein?
13: Rogério, bom dia.
11: Fala, Martinho.
13: Roger, hoje nós tá aqui em Itapuí.
11: Boa, irmão.
13: Estamos aqui escutando. Toca uma música dos Mamonas Assassina pra nós aí, meu irmão.
11: Agora, Valtinho. Valeu, meu querido. Sobe o som aí, vai.

0: Olha a hora, 11h15, tem presente pra você.
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0: 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Pra participar, grava seu áudio e manda pra cá, 14997-22007, com seu nome completo, não precisa acertar nada, não precisa responder nada. Não tá rolando nenhum quiz, não tem nenhuma pegadinha, não tem nenhuma arapucation. A minha amiga Denise, JM Duque, tá por aqui. Bom dia, Rogério, tudo bem? Gostaria de pedir uma música de Ícaro e Gilmar, Voltável. Gostaria de participar do sorteio do ovo. Fala, Denise!
2: Bom dia, eu queria participar do sorteio do ovo.
0: Valeu, Dê! Beijo no coração, boa sexta-feira!
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0: Tamo de volta, 11:18, vai mandando mensagem pra cá, 14997-22007. Daqui a pouco tem sorteio pra você, só ovo que rola, hein? É só ovo que rola, é presente do Zap do Ovo, cartela gigante com 30 ovos pra você. Equipe de promoção da Clube FM, Kelly Mirelli, Mirelli Kelly, pessoal tá na BBZ, vai entrar ao vivo com a gente aqui, né? Bom dia, Mi, tudo bem, minha querida? Alô, alô, Mi, bom dia, Mi. Mirelle, o gato comeu a sua língua, Mirelle? Alô, Mirelle?
1: Agora sim, se você não me atendeu, eu não falo, né?
0: Tava atendido, como diz o caipira, Mirelle. Tava atendido, Mirelle.
1: Agora sim. Bom dia, Rogério. Bom dia. Tudo bem por aí?
0: Tudo certo, e aí?
1: Por aqui tá tudo ótimo, tá tudo ótimo. O clima super agradável, tá chovendo aqui fora. Tá garoando, na verdade, né?
0: Tá moviado,
1: segundo nosso
0: tá
1: amigão
0: Climatempo,
1: a previsão é de condições parcialmente nubladas no nosso interior, então nesse final de semana, né? Do jeitinho que a gente gosta. 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Vou falar hoje com o Alessandro, que até que enfim saiu ali de trás do balcão pra falar um pouquinho com a gente. Foi difícil convencer o homem pra falar, viu? E hoje nós vamos falar um pouquinho do projeto de iluminação que eles desenvolvem aqui, que eles fazem todo o acompanhamento e a instalação também do projeto. Alessandro, como é que você tá? Bom dia!
2: Bom dia, Mirella. Tudo bom?
1: Tudo já. Foi difícil tirar você de lá, viu? Deu certo.
2: Foi difícil, sim, viu? Convenceu.
1: E, ó, convenci porque é um assunto que o cara domina, né? A gente vai falar um pouquinho, então, sobre projeto de iluminação. Não só o Alessandro, mas toda a equipe aqui domina muito bem do assunto. Em que momento que eu procuro a BBZ para o planejamento do projeto de iluminação do meu espaço, Alessandro?
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2: 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Mas se a gente for lá e dar uma olhada para você como que é a sua casa, talvez a gente pode fazer um detalhe que você talvez não esteja enxergando e a gente faz esse detalhezinho e fica mais bonito na sua casa.
1: Eu sei que é verdade a psicologia das cores, né? De fato, as cores trazem aí leveza, amplitude para o espaço e é real mesmo que a iluminação ela tem esse poder também de trazer aconchego, de trazer um pouquinho mais de tranquilidade para um ambiente. É de fato isso procede mesmo?
2: Ah, não tenha dúvida disso, né? Hoje, do jeito que a loucura do dia a dia que a gente passa, as cores, ela deixa um ambiente mais aconchegante mesmo. Um ambiente, um tom mais escurinho, algo mais agradável. Imagina, o dia a dia que você fica numa luz muito clara, chega em casa, tiver esse mesmo tom, você continua naquela energia. Então, um tonzinho mais agradável dentro de casa é muito melhor.
1: 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Vale para casa, vale para estabelecimento, vale para tudo.
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1: E além da estética, de fato, um bom projeto de iluminação. Ele tem também como possibilitar uma economia de energia também? Ou só a beleza, só a estética?
2: Sim, claro. Porque é como você perguntou, daria para fazer eu por conta? Sim, mas se a gente ver, dimensionar a quantidade de iluminação exata, talvez você colocando uma iluminação a menos vai conseguir ter o mesmo resultado do que encher o ambiente. E nessa daí você economiza energia.
1: Ah, legal. Bom, vou liberar aqui o Alessandro. Vamos ver se o Rodrigo tá por aí, se tá liberado para falar com nós. Que hoje nós vamos falar também com o homem de energia fotovoltaica, né? Energia solar. Vamos ver se tem diferença entre as duas, porque eles também prestam esse tipo de serviço aqui, né? Rodrigo, bom dia, tudo bem?
3: Bom dia, tudo bem, e você?
1: Tudo jóia. Vamos para cá, então. E, ó, eu queria que você explicasse pra galera que tá ouvindo aqui. Qual é a diferença entre a energia solar fotovoltaica e a energia solar térmica? Qual delas é a mais indicada aí para uma residência?
3: Na verdade, a energia térmica ela é para aquecimento de água, né? que são aquelas placas que aquecem com o calor, que manda o aquecimento para o boiler, que alimenta a rede de água da casa, né? A energia solar fotovoltaica, ela usa a luz para gerar energia com os inversores para gerar crédito para o cliente na concessionária, né?
1: É colocar o sol para trabalhar para mim.
3: Com certeza.
1: Viu, deixa eu te perguntar. Muita gente acha que eu só preciso procurar um lugar para instalar energia solar na minha casa, no meu estabelecimento, em momentos de verão, primavera, que a gente usa mesmo ar-condicionado, a gente usa mais energia. Mas será que é só na primavera e no verão? Você gosta de tomar banho, ô Rodrigo?
3: A gente gosta e precisa, né?
1: Nesse friozinho a gente gosta, né? Demora para entrar no banho, mas quando entra também gasta uma boa de uma energia.
3: No verão a gente tem o uso mais de ar-condicionado, que tem um consumo maior de energia, né? Mas quando chega na parte do inverno, a gente tem um uso maior na parte de chuveiros, né? Então, no verão você tem um consumo maior de energia, mas assim, a gente precisa fazer uma média. A gente pega a conta do cliente e faz uma média durante o consumo do ano todo. Então, a gente projeta o equipamento referente ao que ele consome, uma média anual. Então, é por isso que qualquer época do ano que você colocar, você vai estar economizando, né?
1: Sim, ou seja, a gente não precisa esperar a melhor estação, né? Mas se quiser aproveitar, ainda nós estamos aí há poucas semanas de acabar o inverno. Acaba o inverno agora no dia 22 de setembro, mas depois tem a primavera e logo chega o verão. Então, ou seja, essa é uma excelente época para a gente já correr atrás e já dar aquele... Né? Pra quando chegar o verão já tá tudo certo.
3: Isso, e como no inverno a demanda de venda, ela cai um pouco, né? Porque quando no verão as pessoas procuram mais por conta de que aumenta a conta de energia, né? 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
1: Sim. 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
1: Ô, gente, não tem erro, nós vamos deixar aqui pra vocês que estão acompanhando as redes sociais o endereço, mas vocês já pegaram aí o pessoal da rádio. O endereço aqui, Rodrigo, obrigado pela participação.
3: Eu que agradeço.
1: Imagina! É isso aí, ô Rogério, obrigado. Eu ia chamar você de Rodrigo também. Obrigada, viu, pelo espaço.
0: Pode chamar, não tem problema não. Valeu, Mirelle, ao vivo, direto da BBZ. Vai mandando mensagem pra cá, 14997-22007, continua liberado. Daqui a pouco tem sorteio pra você, tem presente do Zap do Ovo, cartela gigante com 30 ovos, porque você não vai ficar sem levar ovo no seu final de semana, não. Capricha aí, a gente agiliza por aqui, ó.
4: Aumenta o volume aí!
0: Pode aumentar o volume e deixa o clube sapecar seu rádio. Daqui a pouco tem sorteio, deixa eu mandar um abraço pra minha amiga Yasmin. JM Duque, tudo bem? Coloca meu nome no sorteio, Rogério. Beleza, Yasmin? A gente agradece o carinho, a gente agradece a companhia aí. Bom trabalho pra todo mundo aí. Quem é que tá mandando mensagem? Meu amigo Paulinho, Flamengo lá de Pederneiras. Tudo bem, Paulinho? Bom final de semana, meu irmão. A Isabela também, né? Obrigado, viu, Isa? Bom final de semana, minha querida. Gratidão sempre. Nossa, não vai dar pra atender todo mundo não, hein? Meu amigo David, lá do Cidade Alta. Tudo bem, David? Abraço, meu irmão. Obrigado, viu? Gratidão sempre. Minha amiga Cicinha de Lençóis Paulista, tudo bem, Rô? Sextou. Manda música pra nós. Manda música. Obrigado, viu? Gratidão sempre. Nosso amigo Robinho lá na Master, gratidão sempre. O Ronaldo, Norberto, pessoal de Macatuba, gratidão sempre. Meu amigo Zete lá de Areiópolis, valeu. Tony Moreno, cidade...

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0: Liderança máxima são mais de 100 cidades. Aqui faz eco, né? Eco no Centro-Oeste Paulista, transmissão ao vivo também. Pra todo o planeta, pra todo o continente, pra toda a ilha. Clube. 997-22-1007, grava áudio, manda pra cá. Eu duvido, eu tô pagando pra ver você gravar um áudio bem legal, bem bacana, rapidinho, manda pra cá. 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Vai mandando mensagem pra cá, 14997-22-1007. Vamos lá, então. Vamos ouvir o áudio do Marquinho, quer ver?
3: Fala, Rogério, tô voltando, hein? Ó, fui até Garça, hein? Por fim, o botão do rádio quebrou, só ficou no seu programa tocando aí.
0: Graças a Deus, é que quebrou o botão sintonizado na Clube, né? Graças a Deus. Que maravilha. Que notícia boa, viu, Marquinho? O botão do rádio quebrou sintonizado.

0: É, né, Marquinho? Ó a foto aqui pra gente. Beleza, cara. Valeu, gratidão sempre, viu? Ó, o Rodrigo Jaú tá por aqui, a Luzia Corradini tá por aqui, o Wagnão tá por aqui. Conexão tá por aqui, Macatuba.
1: Jamil nos braços do pai, hein, Rogério?
0: Jamil nos braços do pai, é. Vou falar pra você, Alex, morrer de bem do você também, hein? Hã? Jamil nos braços do pai. Vou falar, hein? Misericórdia, não. Vamos trazer o som de Léo e Rafael na programação da sua rádio favorita, 11h30 já, hein? Que barbaridade, como passa a hora, farda muito pra meio-dia? Será que farda muito pra 6 horas, hein? Hã? Farda muito pra 6 horas, Pedrinho? Farda, né? Farda, farda bastante pra 6 horas, farda. Olha, daqui a pouco tem recadão especial pra você da colher brasileira, hein? Fica ligado aí, hein? Agora tem Léo e Rafael. Pediu, pede no zap.
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0: 11h32.

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Daqui a pouquinho tem sorteio pra você do Zap do UOL, vem! 997-22-1007, grava seu áudio e manda pra cá. Você capricha aí e a gente

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Daqui a pouco a gente vai colar lá, hein? Boca

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2: Bora dar um limpo aqui no WhatsApp, né, Marquinhos?
3: Bom dia, Rogério Moraes.
2: Tá lotado, Marquinhos.
3: Bom dia, galera.
2: Tá lotado,
3: Clube. Bom dia aos ouvintes aí, tamo ligado.
2: Marquinhos Pérez, tudo bem, Marquinhos?
3: Na Clube FM. Rogério, toca aí pra gente aí, ICDC.
2: ICDC.
3: Valeu,
2: vamos ver se a gente consegue encaixar, irmão.
3: Pra todos nós.
2: Beleza, meu querido. Beleza, meu querido. Olha lá o Aduque. Enquanto isso, na Caverna do Dragão. Enquanto isso, na Sala da Justiça. A galera vai mandando mensagem pra cá, 14997-22007, capricha aí. Fala, gordão, como é que você tá, meu irmão? Fala, gordão. Cadê você,
4: bom
2: meu
4: dia,
2: querido?
4: Bom dia, José Moraes, aí sim, meu parceiro, sextou, hein?
2: É. Valeu, meu irmão. Oxonzeira lá, né? É. Gravou a gente lá, valeu. Gratidão sempre, né? Fala, Rodrigão, como é que você tá, meu irmão?
5: Bom dia, Rogerão.
2: Bom dia.
5: Tá falando, Rodrigo Silva. Rogerão, hoje sexta-feira, hein?
2: Sexta-feira.
5: O Thiaguinho. Eu quero colocar duas boinas no saci.
2: Vamos colocar três.
5: E pintar a unha.
2: Vamos,
5: do Pet Sharp.
2: Pintar de azul.
5: Bora.
2: Bora.
5: Hoje o chicote vai estralar, hein?
2: Hoje vai.
5: Rogerão, coloca aí pra gente o arco-íris.
2: Arco-íris.
5: Com sal.
2: Com sal.
5: Uma boa sexta-feira pra você aí.
2: Pra você também, meu querido.
5: Um bom final de semana.
2: Valeu, meu irmão. Tamo junto, na boa.
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2: Clube. 11h39. Fala, Luzia. Bom dia.
7: Bom dia, Rogério.
2: E tem zap. O Tiririca. Tá lotado.
7: Uma música pra me mandar pra minhas amigas. Pode ser qualquer uma do programa. Coloca no sorteio, hein?
2: Vamos colocar agora. Beleza, Lu. Beijo no coração, minha linda. E aí, Wagner, e o jacaré, ó?
8: Aí, ó.
2: E aí, ó.
8: Rela no jacaré.
2: Rela no jacaré.
8: Bom dia. Rela na figurinha
2: dia.
8: Do jacaré.
2: Releja.
8: Escuta o batidão.
2: Vamos ver. Olha lá. Olha o batidão do jacareixa. Jacareixa. 11h39. Ô, Bola, você não presta, hein, Bola?
8: Rela na figurinha do jacaré.
2: Já relei.
8: E ele dançando no ritmo, ó.
2: Vamos dançar com o jacaré. Vamos ver o saci andar de skate e depois dar um rolê com o jacaré. Jacaré, jacaré, jacaré. Eu vou ali e volto já.
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2: Vamos lá pra Sabão Correr pra todo mundo colocar no ar e participar da programação, tá? Participar do sorteio. A Glória tá aqui, bom dia, Glorinha. Boa sexta-feira, bom começo de final de semana, Glorinha.
22: Ô, Rogério, toca pra mim, Shakira, Dai Dai. É, ofereço pra você, pra todo mundo de Jaú, de Bariri.
2: Valeu, Glorinha.
22: Pra Natália, pra Bia.
2: Gratidão
22: pra Luana,
2: sempre, minha
22: pra
2: querida.
22: Camila. Vai pra Cida, vai pra G.
2: Mó galera, hein, Glória?
22: E pra alguém especial. Falou, Rogério.
2: Falou, Glorinha, minha querida.
22: Tchau, Rogério.
2: Já vai,
22: coloca
2: é cedo.
22: Coloca meu nome no sorteio do ovo.
2: Ah, vamos pôr. Valeu, boa sorte pra você, Glorinha. Bom final de semana, hein? O Francis tá por aqui também. Fala, Francis. Fala.
23: Clube FM, toca Jané Cristiano, barulho do foguete.
2: Jané Cristiano, barulho do foguete. É o Francis, né? Tá mandando o áudio pra cá também. Oi, Francis. Fala, meu querido. Não sei se eu consigo atender todo mundo, não vai dar tempo, Francis.
23: Oi, Rogério.
2: Oi, Francis.
23: É o
2: Francis.
23: Eu consigo tocar o Jané Cristiano.
2: Vamos tentar encaixar aqui na programação. Tá difícil, viu?
23: Do foguete.
2: Tem muito Francis, querido, viu, Francis? Mas você tá participando do sorteio, beleza, cara? 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
3: Previsão de pancadas de chuva à tarde e à noite. O sol se vai às 17h55, lua minguante. E agora tá 24 graus.
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3: 11:52. Participações encerradas. Quem mandou mensagem, mandou. Quem não mandou, não manda mais. F Nation. Boa sorte pra todo mundo. 11:52, meio-dia. Tchau, Jornal da Clube, edição do almoço. 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Aquela cartela gigante com 30 ovos tá na mão, ó!
5: Dia, Rogério Moraes, quero participar de sorteio, viu? Damiana Ferreira Lopes, Deus abençoe a sua sexta-feira.
3: É a grande vencedora de hoje, hein, Dami?

Mais uma vez, obrigado pela grandiosa audiência, pela baita audiência, pela grande audiência, hein? Gratidão sempre, a gente fecha com esse puta som da hora LP.

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9: 12 horas e 5 minutos.
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0: Boa tarde, são 12 horas e 9 minutos, meio de 9 agora na sua Clube FM, já tarde de sexta-feira, 7 de agosto de 2026. Nós vamos juntinhos aqui no jornalismo da Clube até as 13 horas, trazendo muita notícia, muita informação para você. Daqui a pouquinho nos estúdios da Clube, a ex-ministra, senadora e hoje deputada federal Marina Silva conversando com a gente, batendo um papo, falando um pouquinho de meio ambiente. Essa semana foi meio ambiente, né? A gente recebeu o Rodrigo, que era presidente de IBAMA, Rodrigo Sim, falamos também sobre meio ambiente e hoje receberemos a ex-ministra, até agora, até 2-3 meses atrás, ministra do meio ambiente, Marina Silva, da Rede Sustentabilidade. Sexta-feira, 7 de agosto de 2026, falando de meio ambiente, previsão do tempo, nós tivemos uma manhã bem nublada, sem chuvas, deu uma garoadinha em alguns pontos da nossa região, mas nada significativo. A previsão do tempo não mudou, continua a mesma, com possibilidade de pancadas de chuva bem rápidas à tarde e à noite em toda a nossa região, o que não deve atrapalhar a realização da Expo, que começa hoje com o Tiaguinho. Não deve atrapalhar, porque 2,5 milímetros de chuva não é nada que cause espanto. Previsão de chuva essa que termina hoje também. Sabadão, tempo bom, 17 a mínima, 30 a máxima. Final de semana, de um modo geral, de tempo bom. Não há previsão de chuvas para esses próximos 7, 8 dias. Vida que segue, vida normal. Sexta-feira, 7 de agosto de 2026, a gente já começa. Eu já vou de cara, viu, gente? De cara, falar de patrocinadores, porque aí daqui a pouquinho, com a Marina aqui, a gente tem um espaço mais tranquilo, mais sossegado para falar sem pressão, tá bom? 12 horas e 11 minutos, ainda não estamos no Facebook e também no YouTube, tá bom? Ainda não estamos no Facebook e no YouTube, só pela rádio por enquanto. 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Agora no Jornalismo Clube são 12 horas e 14 minutos. 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E eu finalizo esse bloco falando para você, às 12h18. 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Olha, são 12 horas e 19 minutos, meio-dia 19. Nós vamos ter daqui a pouquinho a presença da Marina Silva aqui nos estúdios da Clube, falando ao vivo com vocês. Diversos assuntos, a gente vai bater papo, né? Fazer um bate-papo, dar uma tricotada, uma sala de visitas pra você no Jornalismo Clube. Só que eu gostaria de finalizar essa semana também com a palavra livre da Dani Rodrigueiro, da vereadora Daniela Rodrigueiro, que na segunda-feira também se posicionou, também se manifestou na sessão camarária aqui de Jaú, e você acompanha agora aqui no 100.7 da sua Clube FM. Por enquanto, só em áudio, tá?
1: Vamos lá. Com a palavra, vereadora Dani Rodrigueiro.

0: Muito obrigada, doutor João, presidente em exercício. Uma honra falar sobre o seu comando. Mais uma vez, boa noite a todos. Eu queria começar dizendo o seguinte. Gente, semana que passou, nós estivemos no Museu Municipal. E eu volto a dizer, é muito bom, é muito interessante ovacionar, elogiar, enfim, divulgar, às vezes, as obras, as empresas que traz, enfim, os empregos que são abertos, as casas que são construídas, dos prefeitos das respectivas cidades, enfim, que um vereador possa trabalhar. Mas é mais ainda necessário apontar as questões que precisam ser reavaliadas, porque essa é a verdadeira, função do vereador. Além da propositura de leis, de políticas públicas, né, de atender a população, de poder dar voz, de poder promover audiências públicas, ouvir a população, a gente tem o dever de fiscalizar. Então vamos deixar uma coisa bem clara. Tivemos aí um final de semana com eventos no museu, muito bom, parabéns para o secretário que está à frente aí da pasta interinamente, desde sei lá eu quando. Mas nós precisamos falar do que não está acontecendo. E essa é a grande problemática quando a gente olha, por exemplo, para a cultura. Nós estamos com um problema sério, senhor prefeito. Não é possível que um secretário cuide de duas pastas. Uma voz interina, né, para suprir uma lacuna, ela é viável, mas ele precisa se definir. Ou o seu secretário é de comunicação ou ele é de cultura. E é complicado ele se sobrecarregar, é complicado ele estar à frente de duas pastas desta envergadura. É bem complicado. E aí a gente pode acabar, né, sendo obrigado a apontar equívocos, apontar problemas, e aí a culpa é de quem? Como diz o doutor Paulo, a culpa da febre é do termômetro. Então não é bem assim. Quer ver uma coisa? Por gentileza, pasta 316. Vê se isso tem cabimento, senhores vereadores. Essa é a mesa da primeira Câmara Municipal de Jaú. Esta é a primeira mesa que nós temos da Câmara. Esta mesa, eu afirmo isso até porque ela está identificada como tal, ela está sendo utilizada no salão de reuniões. As pessoas estão ocupando como se fosse uma mesa que não tem nenhuma história, que não tem nenhum significado. Está errado, gente. Pasta 317. Nós vamos ter cadeiras que a gente não tem ideia do que se trata. Uma cadeira que está nessa condição, que não é para ninguém sentar, muito, muito evidentemente, tem alguma história para contar, mas não tem identificação. Num determinado momento, você entra numa sala e vê um altar desta imponência e você não sabe do que se trata. Da onde vem esse altar? Qual é a história dele? O que ele tem para nos dizer? Não tem essa identificação. Então essas questões estão erradas e nós precisamos apontar. Nós marcamos uma visita, nós marcamos institucionalmente, com um e-mail prévio, avisado, agendado. Fica muito difícil. E aí a gente vai para um lugar muito complicado, especialmente para mim, pasta 318. O que nós temos da sessão das grandes mulheres, dos grandes nomes das mulheres que precisam ser falados no município, que precisam ser lembrados no município? Nós temos duas extraordinárias mulheres. Uma delas, né, Maria Dezone Pacheco Fernandes, que é autora do livro Sim, a Moça. Ela nasceu em Jaú, poucas pessoas sabem disso. O livro Sim, a Moça, ele foi traduzido e foi vendido para mais de 60 países na sua primeira versão. Depois mais 20 e tantos países na sua segunda versão. Concorreu ao Emmy Internacional. Essa mulher incrível nasce em 1910, morre em 1988, jauense. Ela dá nome, imortaliza uma das cadeiras da Academia Jauense de Letras. Mas essa história não está contada, embora tenha a escrivaninha dela lá. A história não está contada. Depois tem a Hilda Hilst ao lado dela, com algumas pouquíssimas referências. E nada além. Niede Guidon não está no museu. Elza Munerato não está no museu. E eu ficaria aqui, né? A própria Isaura Bruno, que nós falamos semana passada, não está no museu. Mulheres incríveis não foram representadas. E aí, gente, se nós formos para a questão do acervo que está entulhado, jogado, largado em cantos do museu, aí fica desesperador. Então, como eu estou dizendo para vocês, nós não temos um diretor nomeado, a diretora que vinha fazendo um trabalho aí há bastante tempo, que poderia dar continuidade, ela foi exonerada em abril. Nós estamos sem diretor, nós estamos sem secretário efetivo, sem uma curadoria, sem uma gestão desta cultura que nós precisamos preservar. Mas quando a gente olha para a cultura no município, nós estamos sem gestão da cultura como um todo no município. E, de novo, isso é responsabilidade do prefeito, que precisa ter um secretário, que precisa ter uma equipe, que precisa nomear as pessoas que têm essa ideia de cuidar da cultura da cidade. Agora, nós vamos continuar com o secretário interino até quando? Então, isso fica bastante complicado. E aí a gente vai, né, ser obrigada a cobrar mais e mais e mais e ficar expondo, porque essa situação ela não pode ser levada adiante. Sabe, eu fico me perguntando, prefeito, qual é a sua vocação? Trazer empresas para a cidade? Construir casas? Denunciar outros prefeitos? Tá. Então o senhor vai passar 8 anos fazendo isso? Poxa, prefeito, o senhor tem que ser reconhecido por algo. Vamos trabalhar, vamos efetivamente conseguir trazer uma característica. O senhor quer ser lembrado pelo quê? Pelo que não fez? Pela ameaça a outras pessoas? A gente precisa caminhar um pouquinho mais. E por falar nisso, prefeito, vou mostrar para o senhor um prefeito de um partido seu, um jovem garoto. Olha só, pasta 319, acho que é a quarta vez que eu venho falar dele aqui para o senhor, hein? Fica a dica.
1: Boa tarde, pessoal. Estamos aqui hoje em um evento muito importante para a saúde de Marília. Hoje é a implantação do protocolo de distribuição dos sensores de monitoramento.

0: Perfeito, é um garoto, mas olha só, eu já falei para o senhor daquela contratação de pessoas do próprio bairro para cuidar das praças que ele fez. Já falei daquele plante uma árvore e ele está plantando árvores na cidade. Agora estou falando do sensor de glicemia. Ele é do seu partido, é um menino muito corajoso, muito arrojado. Ele faz a política pública acontecer. E olha que lá em Marília, ele se virou com essa história dos sensores de glicemia. E as crianças já estão sendo monitoradas. Prefeito, sabe o que a gente queria? A gente queria não ter o que conversar. Mas é assim, como eu venho dizendo, está bem cansativo. Está bem cansativo. E a gente espera que o senhor ouça e leve adiante essas políticas que a gente está colocando. Eu tinha para falar sobre as lombadas, né, que me cobraram da lombada lá da Vila Ribeiro, na frente das escolas, mas o senhor não está atendendo nem a situação, que dirá a oposição, né? É isso aí, obrigado.
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Tempinho meio nubladinho, será que chove? Será que não chove? Temperatura nesse momento aqui nos altos do Centro Empresarial, no 15º andar do Centro Empresarial, no centro de Jaú, temperatura 23 graus, tá gostoso. Previsão máxima hoje era 24, a gente vai encostar aí nesses 24 graus, viu? Não vai passar disso não, que coisa, hein? Que doideira, que loucura. Mas vamos lá, deixa eu aproveitar e já adiantar tudo aqui, enquanto nós estamos aguardando a presença da ministra Marina Silva. 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

0: 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São 12 horas e 36 minutos, 12 e 36. A gente fecha a sessão camarária com o Matheus, isso, meu amigo Matheus Turini, falando também no jornalismo da sua Clube FM.
1: Eu não tô vendo, gente, eu nem comecei. Gente, membros da mesa direita, mas nem abre o áudio, o tempo tá correndo. Eu preciso rever, ajustar isso aí. Cadê o Renato? Fala com o Renato para ajustar. Toda vez que a gente começa a falar, já foi 10 segundos. 10 segundos dá para fazer uma fala que minha nossa. Úlcida! Senhoras e senhores, bom, eu vou conseguir desenvolver um raciocínio que eu comecei na discussão dos projetos referente às recreadoras, para poder fazer também. O tempo está correndo, gente, eu nem comecei. Gente, membros da mesa direita, mas nem abre o áudio, o tempo está correndo. Eu preciso rever, ajustar isso aí. Cadê o Renato? Fala com o Renato para ajustar. Toda vez que a gente começa a falar, já foi 10 segundos. 10 segundos dá para fazer uma fala que minha nossa. Úlcida! Senhoras e senhores, bom, eu vou conseguir desenvolver um raciocínio que eu comecei na discussão dos projetos referente às recreadoras, para poder fazer também a extensão na devida e adequada complexidade para as ADIs. Gente, a gente estava conversando aqui no bastidor, como é bom o dia que a gente tem uma votação e que a gente consegue fazer mudanças reais, imediatas, na vida das pessoas e já sentir esse calor. Isso é muito legal. Isso é muito legal. Essa é uma das motivações para a gente continuar na vida pública. E aí eu vou reiterar aquilo que eu já disse. O procurador do município de Jaú, Renato, que fez o parecer porque o senhor Paulo Pedro não fez, ficou um mês em vossa mesa para fazer este parecer do projeto, e vossa excelência não fez, aí óbvio, por questões médicas, o senhor se afastou e foi para o Renato fazer o parecer. A história é muito simples. É o Pedro, Paulo Pedro. Mas o Renato foi feliz em contar a história, que nós tivemos alteração da LDB, nós tivemos, na verdade, criação do cargo em 2003, sem exigência do ensino superior. Depois nós tivemos a alteração da LDB e as diretrizes curriculares nacionais da educação infantil, a criação do Fundeb, a criação do piso do magistério lá em 2007, e isso mudou a compreensão da presença do profissional na educação infantil, que há anos está sendo tratado como de ensino médio, como tio e como tia, lá na educação infantil, sem a devida qualificação e sem a devida remuneração, mas fazendo o trabalho de educar, cuidar e ensinar. Então ali, junto com brincar, então ali não tem como. É o educar, o brincar e o cuidar de maneira associada. Quando nós vemos que em 2022, o que acontece, e eu não consegui mostrar isso. Por favor, Cláudio, pasta 354. Essa é a redação que acompanhou o projeto de lei naquela época, em 2022. Com a reorganização feita pela Secretaria de Educação, identificou-se que o cargo de recreador deixou de ser necessário para o município, devido ao fato do cargo de ADI englobar parcela das atribuições daquele e expandir seus horizontes, importando, aí que está o pulo do gato, importando ligeira economia ao erário. Ou seja, olharam para o recreador e falaram assim: vamos extinguir esse cargo. Por quê? Porque ele é mais caro. E quem vai ficar no lugar? A ADI. Por quê? Porque é mais barato. E segundo a redação assinada pelo prefeito, não sei se ele vai lembrar, há o reconhecimento de que as ADIs dão conta de parte das atribuições das recreadoras e ampliam os horizontes. Oh, gente, essa redação é de 2022, assinada pelo prefeito, quando a gente extinguiu o cargo de recreador. Aí as ADIs começaram a ingressar na justiça com processos dizendo: olha, nós estamos fazendo igual o recreador faz, e ganharam, e venceram. E estão recebendo, inclusive, por esse, abre aspas, desvio de função. É que não há desvio de função, é a mesma função. Se é a mesma função das recreadoras, que ganhavam R$2.400 e as ADIs ganham, sei lá, R$2.000, por causa de 300, 400 conto, essa é a verdade, o prefeito extinguiu o cargo de recreadora. Deixa as ADIs com o ensino médio lá. Mas elas foram estudando, foram. E hoje, gente, se a gente aprovou hoje o cargo de recreador, sendo como parte do quadro do magistério, as ADIs também se enquadram. Mas muito tranquilamente, muito tranquilamente. O que nós não resolvemos hoje? Aí a gente precisa lutar pelas recreadoras. Pagar retroativo a janeiro, a diferença do piso do magistério. Garantir a jornada com 2/3 com aluno e de 1/3 para formação e planejamento. Isso que precisa acontecer agora, discutir na prática como que vai ficar a presença das recreadoras nas CMEIs, nas escolas de educação infantil, tá? E com certeza estender isso para as ADIs. Não tem saída. Prefeito, mais simples é o senhor mandar um projeto tal qual este. Não precisa nem mandar o projeto, é alterar o caput do primeiro artigo dizendo enquadramento de recreador e ADI. Está muito simples de resolver. Manda um projetinho alterando este, só para colocar a recreadora daí. O resto nós já aprovamos. E vamos tocar para frente. Olha que bonito, que festa bonita foi hoje. Aí o pai, exatamente, o pai da criança passa a ser Vossa Excelência, prefeito. Olha que bonito hoje, te dando voto, a gente aplaudindo as servidoras, sendo recolhidos, acolhidos, abraçados por elas. Olha que coisa linda. Vamos fazer isso. Tem aí 5 dias para botar isso no papel e a gente conseguir resolver de vez essa questão. Aí a gente tem aí veto para poder resolver e já tem já uma alternativa para descer também o projeto. Simples assim. Vamos falar de hora extra. Hora extra na Secretaria Municipal do Meio Ambiente. Amanhã nós vamos ter a última reunião da CEI do Lixo. Nós vamos falar um pouco sobre o que nossos trabalhos nos permitiram elevar. Eu vou precisar de mais retorno aqui, viu, Cláudio? Porque é natural que todo mundo converse, mas aí eu perco noção e eu vou esforçando. Mais retorno, como diria Tim Maia. Aí, ó, aí que coisa boa, tá vendo? Alô, alô, som? É isso aí, ó, tá vendo? Então nós temos simples, é muito simples, né? Nós vamos apresentar o relatório da Comissão Especial de Inquérito amanhã. E um dos pontos, óbvio que os vereadores já sabem, porque eu já apresentei no relatório, é a questão das horas extras. As horas extras na Secretaria do Meio Ambiente têm crescido desde 2021, porque a organização da coleta de lixo ela ficou deficitária. E essa deficiência produziu uma necessidade de pagamento de horas extras, porque o jeito que estava organizado foi mal organizado e acabou sendo escorado com as horas extras dos servidores. Graças a todo um esforço coletivo desta casa que aprovou o regime de urgência, o crédito adicional, nós temos agora 12 caminhões novos para garantir com que 11 rotas sejam corridas e que nós consigamos pagar e pegar o lixo, na verdade, num horário bastante razoável. O que chega para mim, que é isso, e a gente está chegando isso, que trocaram os horários da coleta de lixo do centro, que estava noturna, e aí empurraram para dentro da jornada dos servidores aqui agora, só para não pagar hora extra. Pera, ô secretária, uma coisa é a gente falar que a gente não pode pagar hora extra deliberadamente para um serviço que é fixo. Para isso eu estou sugerindo que o senhor coloque 4 servidores por caminhão para a gente poder não pagar hora extra dentro dessas rotas e garantir que com que aqueles que queiram fazer possam fazê-los. E o centro da cidade, você incluiu, olha, veja, incluiu o centro da cidade dentro da rota e mantendo 3 servidores para coleta. O problema não são esses servidores fazerem hora extra, como bem disse aqui o Lampião, quando da discussão das contas. Como é que você não vai pagar hora extra para um serviço que precisa fazer? É claro que vai pagar. O problema são os 70 servidores que estão incluídos ali na coleta. Esse é o problema. Se são 3 por caminhão e tem 11, se são só 33 servidores que vão para a coleta, por que tem o dobro lá no portal da transparência como sendo a coleta? Este é o problema. Ganhando o prêmio, ganhando hora extra, este é o problema. Então, secretário, é muito simples. Não vem dar nó não e distorcer minha palavra não. Nós estamos com os servidores, nós estamos observando isso. E a coisa que precisa acontecer é garantir com quem é da coleta, receba pela coleta, e que esses servidores que trabalham, que façam hora extra, não os outros que estão aí, abraços, como penduricalhos. E para concluir, Museu Municipal. Eu com a vereadora doutora Daniela Rodrigueira, nós comparecemos ao Museu Municipal e eu só vou complementar as belas palavras que já foram ditas pela vereadora. O museu foi uma luta para abrir. Eu fiquei 5 anos, 2021, 22, 23, 24. Nós fomos quase na ONU representar aí o prefeito para garantir a abertura do museu. E o que a gente quer agora? O potencial total do museu. Não quase 3 mil itens guardados. Nós queremos o potencial total, com toda a sua história e toda a sua memória. Se tem tanta dedicação para fazer Expo, e precisamos de Expo, e queremos Expo, e gostamos de Expo, nós queremos Museu Padrão Expo. Só isso. Esta é a fala, e não tem como distorcer mais que isso, não. Obrigado, presidente.
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4: Senhor presidente, vereadores aqui presentes, público, os que nos seguem aí pelas redes sociais. Queria externar algumas coisas aqui, principalmente que nesse jogo, muitas vezes político, não é de 5 a 0. A gente tenta nosso trabalho, mostramos, tentamos representar a população dentro das suas necessidades, tentamos através de leis materializar respostas a essas necessidades, mas às vezes eu me sinto frustrado. Quando a gente pega uma sala de aula que vai mal, todo mundo vai mal, a gente fica pensando, o problema são dos alunos ou é do professor? Quando eu vejo um problema aqui, de projetos de lei que a gente não consegue fazer aprovar, e projetos que estão indo para o arquivamento, gente. Eu fui surpreendido essa semana por projetos que estavam indo assim para o arquivo. Não existe aqui dentro do estatuto do nosso condomínio, vamos dizer assim, uma regulamentação que projeto que passou, tal, já não vai mais transitar, já vai direto para o arquivamento, sem que a gente tenha um modo de vir, comentar, quem sabe ressuscitar de outra maneira o mesmo projeto. Então, confesso aqui minha frustração por algumas coisas. Então, a frustração, às vezes, como eu disse lá em relação à sala de aula, é aonde talvez eu esteja errando ou pecando para não conseguir sensibilizar os outros colegas, ou aonde eu estou equivocado e que não conseguiram mudar meu posicionamento, ou aonde a população está exagerando da sua necessidade. Sendo mais pontual, tinha um projeto para se proporcionar ambulância personalizada para pessoas com necessidades especiais. Imagine o senhor que está me ouvindo agora, ter na sua residência uma pessoa com limitação intelectual, que tem a sua limitação de locomoção, que precise de cuidados de higienização, colocadas numa viatura, que vai passar horas, às vezes, na estrada, que acaba sujando a sua fralda, pessoas adultas, que acaba tendo necessidade, às vezes, de exposição, né, da sua dificuldade, se sente constrangida com aquela fralda suja, as pessoas incomodadas dentro daquela viatura, porque aquela pessoa não tem culpa, mas ela poderia ter uma condução especial para aquela necessidade. Crianças que têm seu déficit de atenção, TDA, TDAH, e vai, outras com suas limitações, seus toques. Tem criança que não consegue o convívio de olhar para as pessoas, os ruídos as deixam tensas, angustiadas, elas gritam, dificultam até o trajeto para as outras pessoas que estão na mesma viatura. E pasmem, foi mandado arquivar o projeto, não houve a sensibilidade, eu não sei aonde foi, voltou a falta de entendimento daqui, para mostrar que isso era uma coisa necessária. Não é o dinheiro de uma empresa particular, é dinheiro público. Não canso de dizer que democracia não é a ditadura da maioria, mas aqui é garantir também o direito dessas minorias que têm suas necessidades especiais. Talvez a gente não resolvesse o problema de todos, mas conseguiríamos minimizar sim o sofrimento de muitos. E qual é o problema? O problema da apresentação, isso daí passou por todas as comissões não se sentiram à vontade, vamos fazer, remodelar isso, vamos conversar sobre isso, mas não. Foi rejeitado o projeto, lamentavelmente. E agora para a apresentação desse, talvez só o ano que vem, mas nós não vamos decidir, desistir. E por favor, senhores vereadores, onde eu estiver equivocado, me ajudem a crescer e evoluir na minha compreensão desse fato. Da onde nós estamos equivocados na tentativa de defender a necessidade desses. Que sabe quando a maioria das pessoas vão sentir isso? Quando a necessidade bater na sua porta. Nós estamos tentando fazer com que isso aconteça agora, para as pessoas que já estão aí. Mas invariavelmente, na família de cada um dos senhores vai ter uma história a ser contada, e que poderia ter sido ajudada aqui. Pois é, outro projeto e processo foi quanto à fiscalização. A gente estava tentando aumentar e melhorar a questão do vandalismo, ampliando a atenção do poder público para os prédios públicos, creches, escolas, hospitais, postos de saúde, que são vítimas de depredadores. Pessoal que vai lá pichar, roubar isso, aquilo, e que falta jeito para tomar conta do prédio público. Eu fiz aqui um requerimento, um projeto, na tentativa de melhorar, colocar mais gente, até mesmo indo ao encontro lá do próprio Magesso, falando de uma guarda municipal e assim por diante. E pasmem, mais uma vez um projeto a ser engavetado. Talvez quando vocês chegarem numa creche, numa escola depredada, sem aula, porque está sem o ar-condicionado, sem a fiação, vítima de vandalismo, a gente vê pela televisão aí o tempo todo, talvez aqui poderia ter sido minimizado esse processo. E quanto à placa de valores aos shows, é outro projeto também que saiu. Eu sou pela transparência. O vereador que subiu aqui à tribuna falou da confusão que eu citei a Expo Jaú. Gosto da Expo Jaú, já trabalhei na Expo Jaú, já tive, quem me conhece, tinha criação de cavalos, minhas filhas participavam das competições. Seu João Panella e o grupo dele lá com os cavalos, né, as exposições, Jaú era um foco para isso. Era muito legal, gente, muito bacana. Agora, enquanto vereador, é muito bacana, mas a gente tem que fiscalizar. Foi falado aqui que teve, onde teve coragem de misturar as coisas, não é questão de ter coragem, não pode ser covarde. Não pode se subir nessa tribuna aqui um dia e meter o pau no prefeito, porque não cumpriu com isso, cumpriu com aquilo. Sessões depois, o leão vira gatinho, passando pano, falando bem, falando isso e aquilo. Há de se ter um equilíbrio. Senão, o que, que vai ficar a mensagem para as pessoas? Quanto à dificuldade, brigo, mas cadê? Não escutei mais o senhor falando sobre isso, sobre suas necessidades, sobre sua briga, a falta de atendimento. Por que será? Gostaria que o senhor viesse para cá falar da sua coragem ou da covardia a esse respeito. Fica muito complicado. Está aqui a tribuna, está aqui as palavras para o senhor se explicar a esse respeito. Porque é função do vereador. Inclusive, gostaria de saber como vão se comportar. Porque em época de eleição passada, a mesma empresa que está aí hoje fazendo shows, bacana, tudo bem, mas já anunciava o ano passado que estaria aqui. Como é que funciona isso, senhor presidente? Não carece de uma licitação? Como é que eu já apareço abraçado? Já conversamos com o prefeito, está lá, não sou eu que estou dizendo, foi gravado, não foi assim? Quem que não ouviu isso? Então, quero saber agora da valentia, da covardia ou não. Precisamos apurar, estamos aguardando. Como é que foi essa licitação? E quer saber onde tem mais covardia ainda? Mais uma vez eu digo, Expo Jaú, muito bem-vinda, mas com fiscalização, teria que ter transparência, colocando lá o cartaz, quanto está gastando, que é do dinheiro público, tem que saber. E não somente isso, cadê o comércio de Jaú? Cadê os bares, as lanchonetes, trabalhando lá? Me parece que a sua empresa está trazendo já todo mundo de fora. Bar, restaurante, venda de bebida. O pessoal de Jaú foi convidado? Se foi convidado, obviamente, em aluguel. Alguém vai ter que pagar uma joia, alguma coisa ali. Mas é acessível ou é alguma coisa para ninguém poder participar? É um valor extorsivo que não dá para a turma aqui da cidade, o comércio de Jaú está lá. Como é que vai ser isso? Quero saber da valentia ou covardia dos senhores para essas respostas. Muito obrigado.
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0: Muito bem, são 12 horas e 59 minutos, meio-dia, 59 na sua Clube FM. Hoje a gente vai fazer um jornal um pouquinho diferente, tá? Vamos dar uma esticadinha. A gente vai pegar um pedacinho do Classic Club sem problema nenhum, porque o assunto é legal, o assunto é importante. A visita é importante aqui nos estúdios da Clube, porque com muita alegria, com muito prazer, eu recebo ao vivaço aqui no 100.7 da Clube FM, Marina Silva, ministra, ministra do Meio Ambiente, deputada federal, concorrendo agora a uma vaga no Senado, está na cidade de Jaú, está passeando, está com o Antônio Neto, que é o vice-presidente estadual do PDT.
3: Nacional.
0: Isso? Nacional?
3: Nacional.
0: E também a nossa vereadora Dani Rodrigueiro, aqui nos estúdios da Clube, todo mundo junto e misturado, para falar um pouquinho com a Marina Silva, aqui agora, ao vivasso com você. Um prazer tê-la aqui nos estúdios da Clube. Ministra, seja bem-vinda, Jaú.
5: Eu é que agradeço, Armando, pela oportunidade de estarmos aqui. Estou feliz de estar com você, com a nossa querida vereadora Dani Rodrigueiro, com Antônio Neto, que é o meu suplente na chapa para o Senado, junto com a Simone Tebet, o Fernando Haddad, o Márcio França. E viemos também para uma visita técnica, além do encontro com os nossos companheiros trabalhistas do PDT, organizados aqui pelo Antônio Neto, pelo Matheus e pela vereadora Dani. Nós fizemos uma visita técnica ao hospital, que é altamente emocionante ver como o trabalho de combate ao câncer do o Hospital Amaral Carvalho, ele atinge não só o estado de São Paulo, mas o Brasil inteiro. E a forma humanizada como as pessoas são tratadas. É comovente ver que técnica, ética e coração fazem a diferença na recuperação da saúde das pessoas.
0: Trabalho bonito, trabalho maravilhoso feito aqui na cidade de Jaú, e que é importante esse reconhecimento, viu, ministra? A gente fica feliz.
5: Eu fico emocionada, porque eu sou uma pessoa que eu passei por todas as fases do atendimento de saúde, né? Lá no meio da floresta, primeiro não tinha nenhum atendimento, que eu fiquei até os 16 anos na floresta, lá no estado do Acre. Depois, quando eu vim para a cidade, eu fui morar na periferia de Rio Branco. E naquela época, a gente não tinha o SUS. Então a gente, ou as pessoas tinham o NPS, como dizia a carteirinha do INAMPS, ou você era atendido como indigente. E eu fui atendida várias vezes como indigente. Minha primeira filha nasceu nessa condição, minha filha Shalom, né? Eu tive um parto que foi feito a fóceps. E foi muito difícil, quase perdi a vida e a vida da minha filha. Agradeço muito a Deus, a parteira que me salvou, a irmã Constância, que era uma italiana formada na Itália e que trabalhava nessa maternidade. Então, toda vez que eu vejo um tratamento humanizado, competente, inclusive para uma doença, que ela é o extremo, porque quem vem em busca do tratamento para o câncer, ele está numa situação de profundo desamparo. E é parte da cura, além dos remédios, das abordagens de tratamento com a mais alta tecnologia, uma tecnologia que é a mais alta de todas: o respeito, o amor e o acolhimento.
0: Ministra, eu estou extremamente feliz essa semana, porque eu já recebi também aqui nos estúdios o Rodrigo Agostinho.
5: Pois é, ele está na nossa comitiva.
0: Está na comitiva?
5: Daqui a pouco ele vai chegar.
0: Olha que beleza. Já comentamos bastante sobre meio ambiente essa semana. Uhum. Né? É importante, aliás, um assunto que está muito em pauta, tendo em vista todos esses impactos que nós estamos sentindo hoje. Tempestades, do nada, sim, ciclones extratropicais, tufão. A gente está no Brasil, meu Deus pois do céu. É. Um país que a gente ouvia falar disso lá nos Estados Unidos, na Europa, nunca aqui no país. E a gente percebe que a conta está chegando, ministra.
5: Chegou.
0: A conta chegou. E como é que é isso hoje para o Brasil? Como é que é enfrentar essa conta climática hoje para o Brasil? A senhora, que há tantos anos ambientalista, luta em defesa da floresta, luta em defesa do meio ambiente. Essa conta não está um pouco cara, ministra?
5: Agora ela está bem mais cara, Armando. Por quê? Você tem duas formas de aprender as coisas. Uma é pelo amor. A outra é pela dor. Infelizmente, nós não aprendemos com o amor daqueles que nos alertaram. Os cientistas, os ambientalistas, pessoas como Chico Mendes, que deram sua vida para proteger, sim, o meio ambiente. Agora, infelizmente, o dever de casa não foi feito desde a Rio 92, são 33 anos, e a conta chegou, e chegou alta. Porque, como você disse, nós não temos furacões, tufões, tornados no Brasil. Isso era uma realidade que a gente via nos Estados Unidos. Nós nem temos um preparo em termos das edificações, sim, sim, para essas situações. Mas com a mudança do clima, né, a mudança na temperatura da Terra, essa é uma realidade que está se espalhando no mundo inteiro. O que aconteceu agora em Ribeirão Preto, por exemplo, que está hoje, não é, em alerta geral, em vários estados, e aqui no estado de São Paulo, a gente pode ter ventos que vão a mais de 100, 160 quilômetros por hora, e no Rio Grande do Sul nós estamos vivendo isso. O que é que a gente pode falar? Primeiro, nós temos que trabalhar todo mundo junto. Governo federal, governo estadual, governo municipal, empresas, sociedades, para fazer o enfrentamento da mudança do clima. Nós vamos ter que reduzir as emissões de CO2, que são os gases que mudam a temperatura da Terra, vamos ter que adaptar nossos países, nossas cidades para esse novo normal e vamos ter que transformar o modelo de desenvolvimento que produz essa mudança no clima. Quem poderia imaginar que a ação humana iria mudar uma realidade dessa dimensão, que é mudar a própria temperatura da Terra? O primeiro ensaio, o primeiro artigo escrito sobre a possibilidade da humanidade mudar a temperatura da Terra foi escrito em 1896 por um físico chamado Svante Arrhenius. Era um ensaio. Depois, na década de 70, foi feito o alerta. Na década de 80, um relatório dizendo que o clima ia mudar. E na década de 90, veio a Convenção do Clima. Muitos de nós trabalhamos, avisamos. Eu lembro que naquela época a gente era chamado de ecochato, ecoterrorista, né, Dani? A Dani é uma pessoa que atua no campo do direito e trabalha a agenda ambiental, Neto, que o meu suplente, é um sindicalista que foi vanguarda na agenda ambiental e no sindicalismo, porque a gente não queria ver acontecer isso. E é preciso que a classe política se comprometa com essa agenda. É muito grave, porque o lugar mais seguro que a gente tem é a casa da gente. Sim. Quando tem qualquer coisa, a gente corre para dentro de casa. O que está acontecendo agora? As pessoas têm medo até de ficar dentro de casa. Eu conversei com uma mãe no Rio Grande do Sul, que ela disse: olha, quando começa a chover, os meus filhos ficam apavorados, porque eles viveram uma situação extrema de quase morte com aquela alagação de 2024. Mas eu vou para cima da cama com eles e eu digo que está tudo bem, que não vai, eu fico emocionada, que não vai acontecer nada. Mas, ministro, dentro de mim, o meu coração está explodindo, mas eu tenho que passar tranquilidade para os meus filhos. Então, nós temos que olhar nessas eleições, principalmente, quais são os que vão estar comprometidos em juntar a economia com a ecologia. Isso é possível. Nós não precisamos parar de ser uma potência agrícola para fazer o dever de casa. Nós hoje vamos ter provavelmente o anúncio da menor taxa de desmatamento desde que ele começou a ser medido, graças a essa reconstrução que nós fizemos com o presidente Lula, depois de ter sido tudo abandonado, a menor taxa. Qual é a boa nova? O PIB, nesse primeiro trimestre, cresceu 1%. O agronegócio cresceu 2%. Ou seja, o agronegócio brasileiro é altamente tecnológico. 99% dos produtores não precisam desobedecer à legislação ambiental. O 1% que desobedece são aqueles que fazem barulho e eles acabam tisnando o agronegócio brasileiro. Eu, no Ministério, junto com o ministro Fávaro, com o presidente Lula, nós abrimos 500 novos mercados para o agronegócio brasileiro. Sabe por quê? E o que foi fundamental foi ter uma política ambiental que desmontou o argumento de que os nossos produtos não poderiam entrar nesses mercados porque eles eram do desmatamento. Na hora em que eu tenho uma política consistente com bons resultados, isso ajudou a fechar o acordo do Mercosul com a União Europeia, abriu caminhos para o Brasil.
0: Qual o papel do Brasil, ministra, hoje, nesse cenário mundial? Nós temos um país de dimensões continentais, um país agrícola, um país com uma matriz energética verde, podemos falar assim, um combustível como o etanol, um biodiesel, uma produção de energia praticamente voltada à preservação do meio ambiente. Qual o papel do Brasil? Qual o papel de um presidente Lula? Qual é o papel da nossa nação nesse cenário mundial com o clima hoje?
5: É estratégico. Estratégico. O Brasil é o país que reúne as melhores condições para dar uma resposta para o enfrentamento à mudança do clima. O Brasil é um país industrializado, com uma base de conhecimento, com tecnologia, é um país de renda média alta e um país que tem, como você disse, uma matriz energética 45% limpa, uma matriz elétrica mais de 90% limpa. Nós podemos ser o país que vai atrair os investimentos verdes e nós podemos ser solução. O biocombustível, o nosso etanol, é e deve ser um combustível de transição. E isso é uma janela de oportunidade para o Brasil. Aqui é o lugar de produzir hidrogênio verde, porque nós temos uma matriz energética limpa. E isso é um combustível de solução para países que não têm as mesmas facilidades que nós. Nós temos energia do sol, energia do vento, energia da biomassa, energia de hidroeletricidade. Nós somos o país que reúne hoje as melhores oportunidades para ser bom para a nossa economia e ser bom também para o equilíbrio do planeta. Agora, a gente não vai conseguir isso com um governo negacionista. A gente não vai conseguir isso aqui em São Paulo com um governo que deixa o nosso país ser taxado. E quando é perguntado o que é que o senhor vai fazer, governador Tarcísio, para ajudar a resolver o problema da taxação que o Brasil sofreu injustamente, ele disse que não era um problema dele. Não é um problema dele? O Brasil foi taxado agora em 25%. Isso vai tirar da nossa economia 11 bilhões de dólares. A maior parte disso vai recair sobre a indústria do calçado. Aqui nós temos a indústria do calçado feminino, vai cair sobre a produção de grãos de café, recaindo sobre a indústria de autopeças, de caldeiras, e 37% dos produtos do agro vai estar dentro dessa taxação. Só de São Paulo vai sair 4 bilhões de dólares. Aí o governador disse que isso não é um problema dele, é um problema grave. E se ele não quer que seja um problema dele, pode ter certeza que o governo brasileiro, o governo federal, assume como sendo um problema nosso. E eu espero em Deus e no povo paulista que isso passe a ser um problema do Haddad, porque ele está pronto para ajudar o presidente Lula a não permitir que o nosso país sofra tanta injustiça. Eles estão de olho nas nossas terras raras. Eles não querem que o Brasil seja competitivo. Só que você não pode fazer isso desrespeitando as regras do livre comércio. Os Estados Unidos é a meca do liberalismo. Como é que eles agora viraram protecionista? Então, nós temos que trabalhar para com sabedoria, sem bravata, dentro do espaço da negociação, proteger o interesse da indústria, o interesse do agronegócio, o interesse do emprego e da vida digna dos nossos cidadãos e cidadãs.
0: Qual seria a melhor resposta agora, ministra, para essa atitude do governo Trump? Qual seria o caminho para o Brasil nesse momento?
5: O caminho é esse, o caminho do diálogo e de acionar os mecanismos de autocorreção que a própria lógica do mercado criou. O presidente Lula acionou a Organização Mundial de Comércio. Nós entendemos que os problemas devem ser resolvidos pela diplomacia, pelo diálogo e pelos mecanismos que estão disponíveis nas democracias, no mundo civilizado, para os contenciosos, para a resolução de conflitos de interesse. Porque interesse todo mundo tem. O problema é quando alguém quer impor o seu interesse, a Dani sabe disso, de forma ilegítima sobre o interesse do outro. Por isso que existem as regras. Olha só, o que nós estamos vivendo hoje, Armando? Nós estamos vivendo uma situação que nós achávamos que o mapa mundi estava definido. Ninguém imaginava que a gente ia ter guerra para expandir território. Sim. A gente está vendo isso em pleno século XXI.
0: Que absurdo.
5: Aí você tem um governo que chega na Venezuela. Eu nunca concordei com o Maduro. Nunca. Mas não é assim. Invadir um país, tomar o petróleo, não fez nada para resolver o problema da falta de democracia. E agora eles estão com essa conversa de que querem terras raras, os minerais críticos, de qualquer forma. Acabaram de suspender o visto da embaixadora do Brasil nos Estados Unidos. Eu nunca vi uma coisa dessa. Eu liguei para o ministro Recupero, que é um homem experiente, um diplomata, um humanista. E eu, sabe, quando eu fico angustiada, eu busco os meus bons conselheiros. E ele me disse: ministra, eu tenho 90 anos. Em toda a minha carreira diplomática, eu nunca vi uma coisa dessa, uma coisa que é resolvida pelo diálogo sendo feito na base de uma forma de chantagem. E isso é muito grave. Mas o presidente Lula tem agido com sabedoria. Não estamos aqui para fazer bravatas, porque nós temos que defender o interesse do Brasil. Eu diz que quando a gente vai ficando velho, tem muita história para contar. Então,
0: fica à vontade. A gente adora ouvir história.
5: Eu, quando era muito jovem, eu fui eleita senadora mais jovem do Brasil em 94. Né? E eu assumi em 95. E a dona Ruth Cardoso foi fazer uma viagem para os Estados Unidos. Ela era uma antropóloga famosa, sim, sim, né? E ela foi convidada pela Universidade de Chicago, que era a meca do liberalismo, e a Universidade de Berkeley para fazer palestras. O Serra foi junto. E olha só o que a doutora Ruth fez. Ela chamou a mim e ao Marco Aurélio Garcia, que era o assessor de relações internacionais do Lula, para ir fazer um contraponto ao governo do Fernando Henrique. E nós fomos. Só que lá ia ter uma reunião com investidores que queriam fazer investimentos no Brasil. E eu e o Marco Aurélio Garcia, nós conversamos. Nós vamos fazer o contraponto, vamos fazer as críticas ao governo do Fernando Henrique, eu na área de meio ambiente e ele na parte de relação internacional, mas nós não podemos prejudicar os interesses estratégicos do Brasil. Porque é assim que a gente faz quando tem visão de país, visão de Estado. Agora, tem uma família que articula um tarifaço contra o Brasil, contra o agronegócio, contra a indústria, contra o emprego, contra o progresso do nosso país. E eu te digo mesmo, tem coisas que nós não vamos resolver sozinhos. A gente precisa de parceria. O Brasil tem uma parceria de 200 anos com os Estados Unidos. Nós não confundimos o povo americano com o governo Trump. Ele é uma coisa, o povo americano é outra coisa. Ele é uma coisa, as instituições americanas, sim, são outra coisa. Sim. E é por aí o caminho da diplomacia. Se Deus quiser, nós haveremos de dar continuidade aos ganhos civilizatórios que a humanidade alcançou, e o Brasil não pode se aventurar para mais prejuízo, mais entreguismo, porque se antes nós tivemos que lutar pela defesa da democracia, fazer uma frente ampla pela defesa da democracia, agora a frente é mais ampla ainda, porque além da democracia, manter as políticas de combate à desigualdade, desenvolvimento econômico, é a defesa da soberania.
0: Até porque a gente não pode ficar na mão de um governo de fora, ainda mais de um governo como o governo americano, tendo em vista que o Brasil é autossuficiente na produção de petróleo, mas não consegue refinar a quantidade de petróleo cru que o país produz. E hoje a maior quantidade de gasolina que a gente compra vem dos Estados Unidos, não é isso, ministro?
5: Os Estados Unidos, eles estão aplicando essas tarifas, né, de forma injusta, porque na nossa balança comercial eles são superavitários, né? Agora eles estão taxando o nosso etanol exatamente porque nós somos mais competitivos do que eles. Eles produzem do álcool, nós da cana-de-açúcar. Nós temos 50 anos de investimento em tecnologia metálica e biológica e nós podemos ser produtores de um combustível de transição. E essas pessoas não querem que o fluxo do dinheiro venha na nossa direção. Então, eles não estão fazendo de forma justa. A outra coisa é que o Brasil tem uma matriz energética que pode ser diversificada e distribuída. Diferentemente de países que não têm essa vantagem, por quê? A mudança da temperatura se dá pela emissão de CO2, que é o uso de carvão, petróleo e gás, e desmatamento. No caso do desmatamento, nós estamos conseguindo, no caso do Brasil, mas tem que ser globalmente.
0: Sim.
5: No caso da matriz energética, nós temos uma vantagem enorme em relação a outros e vamos continuar, mas tem que ser também globalmente. O maior emissor é a China, o segundo maior emissor são os Estados Unidos, nós somos o quinto maior emissor. Temos que fazer o dever de casa para o planeta não aquecer mais. Eu te digo mesmo, não é? O Brasil é um país que tem as maiores vantagens comparativas para ser, para o século XXI, aquilo que os Estados Unidos foram para o século XX. Um país jovem que competiu com países de cultura milenar, que se tornou maior do que eles. Nós agora somos a bola da vez. Se tiver pensamento estratégico, se fizer os investimentos e as parcerias corretas, nós temos que atrair os investimentos verdes. Nós temos que atrair os investimentos tanto no norte global quanto no sul global. A nossa vantagem é que nós conversamos com todos.
0: A última pergunta, prometo, Dani. A Dani já está brava, calma, não é você. A Dani, a assessora, está brava aqui. Eu sei que a agenda da ministra ela é extensa, mas eu não tenho como deixar de fazer essa pergunta. Não está faltando hoje, ministra, algumas políticas públicas voltadas à nossa infância, às crianças? Eu fiz a mesma pergunta para o Rodrigo. Porque a gente percebe assim, muito pouco ou quase nada se fala hoje de reciclagem. Parece que ficou um assunto batido. A gente não vê mais isso com tanta insistência. E a impressão que a gente tem é que a sociedade ela está falhando. A sociedade como um todo está emburrecendo quando o assunto é meio ambiente. É proteger o nosso quintal. Não está faltando um pouquinho mais de ação nesse setor?
5: Olha, Armando, eu vou dizer para você uma coisa. Vou inverter. Eu acho que está faltando a educação ambiental é para os adultos. As nossas crianças, elas estão educando os adultos. Elas aprendem nas escolas. Elas acham estranho os pais não separarem o lixo. Não é nem lixo, né? São os resíduos.
0: Sim, sim.
5: Porque uma parte não tem como ser processado, reciclado, reusado e vai para os aterros Sim. sanitários. Mas uma parte é matéria-prima, gera emprego, gera renda. Então, o poder público precisa investir, porque às vezes a pessoa quer fazer, mas se não tem uma política pública de reciclagem adequada, tanto no poder público quanto dentro das empresas, nós temos uma lei nacional que deu trabalho para ser aprovada, a lei dos resíduos sólidos, a política nacional de resíduos sólidos, toda a parte, né, da questão reversa, né, das empresas, elas têm que processar aquilo que não pode ser reusado, ou da logística reversa, que não tem como ser processado ou reusado. Então, é preciso, quando você tem um mecanismo, a sociedade reage. Eu tenho um exemplo que quando eu cheguei no Senado, em 95, não tinha coleta seletiva nos apartamentos dos senadores. Aí, o que eu fazia? Eu juntava o que eu era reciclável e depois, no final de semana, 10 dias depois, eu levava para uma cooperativa. Mas eu fui fazendo tanto isso no prédio que, de repente, muita gente começou
0: a fazer
5: também.
0: É um exemplo, né?
5: O correto é você ter, não é, a forma correta de descartar qual é o material orgânico, qual é o material que vai para reciclagem. E se tem a coleta seletiva do lixo, pode ter certeza, as pessoas começam a fazer. A moça que trabalhava na minha casa, ela começou a fazer na casa dela. E ela dizia, ministra, eu fico com muita dó, porque eu boto tudo direitinho separado, aí quando eu vejo chega o carro lá, fazendo, enfim, a coleta do lixo, eles misturam tudo. É triste. As cooperativas, né? A gente tem aqui cooperativas, inclusive, vamos visitar algumas cooperativas que trabalhamos no Ministério ao longo dessa minha jornada. Hoje vou ter encontro com eles também. A gente fez um programa que a gente chama de Lei Rouanet da Reciclagem.
0: Que legal.
5: Que é parecido à Lei Rouanet. Se você é um empresário e você faz uma parceria ou com um reciclador ou com uma cooperativa, você vai ter isenção do teu imposto de renda.
0: Olha, interessante.
5: E nós já conseguimos captar mais de 1 bilhão com essa lei, presidente Lula. E nós vamos chegar muito mais, equipando as cooperativas. Elas ajudam as mulheres em situação de violência. Elas são a oportunidade, às vezes, para pessoas em situação de rua poder ter uma ocupação. As pessoas veem, às vezes, meio ambiente como sendo para restringir. Eu vejo como um novo ciclo de prosperidade para a agricultura, para a indústria, para a energia, para tudo. É um novo ciclo de prosperidade e você tem razão. As crianças, os jovens, ele já tem que ir para uma outra pegada. Por isso que nós fizemos as conferências nacionais de meio ambiente infanto-juvenil. Eu criei essas conferências em 2003. Você sabe quantas crianças e adolescentes já passaram por essas conferências? 26 milhões.
0: Nossa Senhora, que coisa boa. Que coisa boa. Ministra, obrigado. O tempo, Dani, você é da casa. Você para, você quer falar oi? Eu vou deixar você falar oi. Pode falar oi, Dani.
5: Pra Dani não é fácil ela não falar não, um pouquinho mais que oi.
0: A outra Dani vai me matar, Dani.
3: É só pra dizer que aqui. É realmente uma honra gigantesca, né, pra nós.
0: Sim.
3: A gente é mesmo da casa, que a Clube é uma empresa que pensa muito a possibilidade de abrir o diálogo. Então sou da casa, mas pra Jaú é uma honra. E eu agradeço muito o meu PDT, a suplência do nosso Senado, da nossa candidatura. E é uma frente progressista, Armando. A ideia é a gente trabalhar com a sustentabilidade. A gente fala bastante disso, o nosso mandato tem pegado bem no pé do pessoal aqui, né, que, enfim, a gente não consegue pensar diferente. Mas eu tô em estado de graça hoje, porque... Eu começo o direito ambiental em 1996. E aí eu olho para... Enfim, é mais do que uma inspiração, né? É muito forte para mim. Então, tem muita coisa de Jaú que eu queria te mostrar. A biomecânica, a gente trabalha com coisas incríveis aqui. A indústria do calçado mesmo. É uma terra muito próspera. Nós precisamos... da Marina aqui com a gente. O Neto já é nosso.
0: Só também cobrar o boa tarde do Antônio, né? Neto, que é o vice-presidente nacional do PDT. Por favor, boa tarde, prazer tê-lo aqui.
6: Obrigado, Amanda. É um prazer sempre estar com vocês aqui, junto com o Dani, ainda mais agora com um dos maiores nomes da ecologia mundial.
0: Coisa boa.
6: Trazendo para São Paulo a possibilidade de ter uma representante desse naipe para poder ajudar a construir um país que é aquele que a gente sonha, né?
0: Obrigado.
6: Socialmente desenvolvido, sustentável, para que essa juventude possa ocupar os seus espaços num futuro cada vez melhor.
0: Tomara. Eu falo muito de meio ambiente, viu, ministra? Até porque eu sou chefe escoteiro. Eu sou chefe do ramo Lobinho. Tenho aí um monte de criança que a gente todo final de semana está junto. E é claro que um dos nossos pilares no movimento escoteiro é o meio ambiente. E eu quero mais uma vez agradecer a presença aqui. E sempre que estiver passando aqui pela nossa região, por favor, venha bater um papo conosco.
5: Olha, eu te agradeço imensamente. Eu tenho ouvido muitas pessoas dizendo: ah, o interior não gosta de vocês. E eu tenho sido tão bem recebida.
0: Que bom.
5: Com a educação das pessoas, com carinho. Às vezes as pessoas até podem discordar, mas são amorosas. E eu fico muito feliz, porque meio ambiente é uma luta generosa. É bom para todo mundo. E quando não é feito, é ruim para todo mundo. Porque o vento, ele vai passar na casa de quem é ambientalista, sim, e de quem não, sim, é ambientalista. É. Se a gente fizer o dever de casa, é bom para todo mundo. Muito obrigada, um grande abraço nos seus ouvintes, nas pessoas que estão nos ouvindo. Estou muito feliz de estar aqui com a Dani, né? Fico pensando nessa mulher potente, nossa candidata a deputada federal, e nosso querido Neto, que é um amigo de muito tempo, e eu estou muito feliz de estar com ele e o Djalma nessa jornada.
0: Muito bem, muito obrigado. 13 horas e 29 minutos. São Miguel Arcanjo, defendei-nos no combate. Quem como Deus, ninguém como Deus. Final de semana abençoado para todos vocês. Segunda-feira a gente está de volta aqui no jornalismo da sua Clube FM. Continue na nossa programação Classic Club, só as melhores do passado para você.
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10: 13 horas e 30 minutos.
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1: 14 horas e 9 minutos.
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12: 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Boa tarde.
9: tarde, família! Boa tarde, tropa! Boa tarde, interiorzão! Boa tarde, Centro-Oeste Paulista! E aí, gente, como é que vocês estão? Tudo bem? Tudo certo? Numa boa? Show de bola! Sextamos, meu Deus do céu! Parece que essa sexta-feira não chegava nunca! Sextamos! Sexta-feira, 7 de agosto de 2026. São 2 horas e 17 minutos. Estamos ao vivace a cores para todo o nosso interiorzão, para todo o nosso Centro-Oeste Paulista. Aumenta o volume do seu som, já ajusta aí, viu? O seu fone de ouvido, porque está oficialmente no ar. Dose Beat na Clube comigo, Mirelle Domingos. Sejam todos muito, muito, muito, muito, muito bem-vindos!
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9: Legal, hein? Show de bola! 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
3: Atenção, Baririzão, Bariri e Itaju. Marcam agora 22 graus, o tempinho tá fechado, tá? Uma leve garoinha e a previsão de condições nubladas pro final de semana.
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0: a cara da nossa sexta-feira, hein? Banda Calypso! Isso mesmo! A lua me traiu. Meu pai amado, quanto tempo faz que eu não ouço essa música? Isadora, participando com a gente aqui de Jaú. Ela falou: Mirelle, pelo amor de Deus, põe meu nome no sorteio aí. E eu quero ouvir, pra animar a nossa sexta, Banda Calypso. A lua me traiu. E olha, Isa, vou falar uma coisa pra você. Eu acho que mais tarde vai rolar até um dose dupla com o Calypso, tá? Ou com o Djavu. Vamos fazer uma coisa bem legal? Porque é sexta-feira, gente. Vamos animar essa bagaça aqui, pode ser? E ó, lembrar você que tá rolando super sorteio hoje. 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
0: É, não é um bloco. Não é um bloco.
1: Sexta-feira.
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1: sexta-feira.
0: Fala.
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0: Beleza, agora eu posso falar. Bom, não é um bloco de intervalo comercial, mas só um anúncio pra você. Que Cia da Locação, toda sexta-feira apresentei aqui os nossos ouvintes com voucher no valor de R$100 em compras. 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No 0800, na faixa. 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Manda um oi aqui pra mim no WhatsApp. Tá, Mirelle, quero participar do sorteio. 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Vocês vão clicar nesse link, aí o link vai direcionar vocês ao Facebook da rádio e lá você comenta: eu quero participar. No finzinho da tarde, numa estadar amanhã, pela manhã, a gente já volta com o resultado do sorteio, tá bom? Então participa aí com a gente, vai ser legal fazer aí esse tumultozinho, tá? 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
0: Vamos começar, já que nós estamos nessa vibe aí de dançar, de alegria, de piseiro, de brega, vamos curtir Thalita Mel e Jean de Avião, Zum

0: Muito bem, muito bem. Ó, nosso WhatsApp tá meio congestionado aqui, mas na volta do break já vou começar a atender todos os pedidos de música, tá legal? São 3:02, hora do break. A gente volta já. Pera lá, pera lá.
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3: 15:03.
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0: Janaína, essa aqui vai especial pra todas as Janaínas que estão na sintonia, hein? Um beijo pra todas vocês. 3:16. E aí, como é que tá sendo a sexta-feira de vocês? Tamo com um pezinho no final de semana, hein? Se subir no banquinho, a gente já consegue avistar o sabadão, o domingão. Chegamos! Final de semana total.
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0: Só interromper aqui nossas músicas, a nossa programação musical Rapidex, tá? 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
0: Legal, muito bom, muito bom. 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
0: Vamos atender a galera aqui do WhatsApp da Clube, pode ser? Pode ser? Vamos lá, então, sem perda de tempo. Tá aqui com a gente o Edivaldo Lopes. Boa tarde, Mirelle. Aqui é o Edivaldo Aparecida Recido Lopes. Manda um abraço pra Kelly, pra Bianca, pro Cauã, pra Cira, pro Ronaldo, o cachorrão. E toca pra nós aí, Vanilla Ice, por favor. Ice, Ice Baby. Com certeza, meu amigo, vamos tocar pra você, viu? Obrigada pelo carinho, obrigada pela companhia. Tá aqui com a gente também meu amigo Paulo, o Paulo Chiclete. Boa tarde, Paulo, tudo bem?
3: Boa tarde, Mirelle. Tudo bem? Gostaria de ouvir a música Flashback com o Guto e Nando. E eu quero participar do sorteio.
0: Legal.
3: Obrigado.
0: Valeu.
3: Meu nome é Paulo Prado, cidade de Bariri.
0: Valeu, meu amigo. Obrigadão.
4: Boa tarde.
0: Opa, agora sou eu falando. Pera lá. Vocês já estão me ouvindo falar por aqui. Não precisa falar lá, não, né? Valeu, meu amigo Paulo. Tamo junto, viu? Obrigado pelo carinho. Obrigado pela audiência. Obrigada também pela participação, legalzão ter você aqui com a gente, viu? Tá aqui comigo também minha amiga Yasmin. Oi, toca Banho de Lua, da Celi Campelo, por favor. Vamos ver se nós achamos aqui uma canção muito gostosa, né, Yasmin? Um pouquinho velha, um pouquinho antiga. Vamos ver como é que tá a qualidade dela, porque tem música que às vezes a galera pede, só que a qualidade tá tão ruim que fica difícil, tá, de tocar pra vocês, porque não fica legal mesmo. Fica aquele chiado dos anos 80, dos anos 70, dos anos 90, e aí fica impossibilitado de tocar, a música fica comprometida. Mas se tiver legal aqui, sem sombra de luz, vamos dançar essa música, boa demais, hein? Um abração pra Márcia também, participando com a gente. Boa tarde, mulher, eu sou a Márcia Rodrigues e quero participar do sorteio do Dia dos Pais, tá, da parafusadeira. Toque pra nós aí, Alma Gêmea, com Fábio Júnior, ofereço pro meu marido, o Rogério. Beijos, beijo pra você também, viu, Márcia? Tamo junto, gatíssima, obrigada pela companhia. E tá aqui também o maridão, né? Tá aqui com a gente também aí, o César. Boa tarde, Mirelle. Toca pra nós Canção Noturna com Skank. Quero participar do sorteio, que é o César Gimenez. Um abração pra você, meu amigo, brigadão pelo carinho. Valdecir Barbosa participando aqui com a gente. Ele já comentou lá no Facebook na hora do almoço, né? O Valdecir não tá perdendo tempo, não. Um abração pro Val, já faz parte da família. Tá aqui com a gente também a Jaque. Oi, Mirelle, eu gostaria de ouvir Nenhum de Nós, da Camila. Por favor, aqui... É, Jaqueline, coloca meu nome no sorteio aí, valeu, viu? Um abração pra você, minha amiga. Tá aqui com a gente também a Cláudia Valéria, participando da programação. Um abração pra Cláudia. Obrigadão, Cláudia, por você tá aqui com a gente, viu? Tá aqui comigo também a Tainara. Oi, boa tarde. Toca pra nós Em Busca da Minha Sorte, com o Tiaguinho. Com certeza, Tainara, vou mandar pra você, viu? Obrigada pelo carinho, obrigada pela audiência. Você é do outro lado, pode participar com a gente. 99722-1007, WhatsApp da Clube. Manda áudio pra nós, manda mensagem de texto, participa do sorteio do Dia dos Pais, tá legal? 3 horas e 22 minutos, a gente segue por aqui com Vanilla Ice, Ice, Ice Baby.

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9: Pera lá. A gente já vai pra topzera. Mas antes, com muita alegria, hoje nós recebemos aqui nos estúdios da Clube FM, Dr. Frederico, pediatra aqui no município de Jaú. E hoje nós vamos bater aquele papo super agradável, super legal. Nós temos até um tema legalzíssimo para abordar nessa tarde de sexta-feira, como prometido para vocês. Toda sexta-feira teremos então a presença do doutor aqui nos nossos estúdios, né? Hoje nós vamos falar um pouquinho sobre o Agosto Dourado, né? Que é um mês dedicado à promoção, proteção e apoio à amamentação, né? Tem outros temas também mais bonitos, mas a parte técnica a gente passa pro doutor, né? Doutor, primeiramente seja muito bem-vindo. Deixa eu só descobrir qual que é o seu microfone. Eu acho que é esse aqui, ó. Fala comigo. Boa tarde.
10: Boa tarde, Mirelle.
9: Acertei,
10: tudo bem?
9: Mesmo. Tudo bem, e você?
10: Tudo jóia.
9: Então tá.
10: Vamos lá, então, né? A campanha do Agosto Dourado, né? Foi instituída pela Sociedade Brasileira de Pediatria. É, ela tem apoio, né, da OMS, da Unicef, e ela, esse ano, o tema, né, da Aliança Mundial para a Ação desse Aleitamento, a frase é: amamentação para o começo de vida sustentável, fortalecer o que funciona. Sim. Então, é o ano da sustentabilidade, né? E o leite materno é o alimento principal da vida, né? Do começo da vida. Então, é um alimento barato, de graça, é produzido
9: graça
10: pelo nosso organismo, né?
9: Sim.
10: E é o que sustenta, e é o que fortalece, e é o início, né? Dos bebezinhos, do nosso desenvolvimento, imunidade. E a gente vai conversar aqui, a gente vai falar sobre todos os benefícios da amamentação.
9: Sim. Ó, nós vamos começar falando sobre... O leite mesmo, né? O alimento materno. Quais são os benefícios de uma mamãe poder proporcionar, então, o seu leite materno mesmo?
10: Isso. O que que acontece, Mirelle? Quando tem o nascimento, né? O nosso organismo, a gente até postou um vídeo nas redes sociais explicando, né? Como é feita essa produção do leite materno, né? A partir dos hormônios, a gente produz a nossa hipófise, né? A prolactina. E a prolactina vai estimular toda essa produção, né? Nas glândulas mamárias. Do primeiro até o quinto dia de vida, a gente tem o colostro, né? Que é um leite muito importante, né? É aquele leite que o pessoal fala, ah, é o leite mais fraco. Não tem leite mais fraco.
9: Só porque ele parece mais ralinho, né,
10: exatamente,
9: doutor?
10: Exatamente. Ele tem uma coloração mais transparente, ele é mais clarinho. Mas aquele leite, ele é muito importante. E uma coisa que está muito em evidência, que nós pediatras, né, junto com a equipe da ginecologia, que é a primeira hora, né? A hora de ouro. Quando o bebezinho nasce, a gente deixar ali no contato pele a pele com a mãe... É, e o leite, aquele início, ele é muito rico nas imunoglobulinas, né? Principalmente imunoglobulina A, que é a defesa. Então, assim, esse leite, ele é muito importante no desenvolvimento do sistema neurológico e da imunidade do bebê. Então, esses primeiros dias, a amamentação, né? Que não é uma coisa fácil para a mulher naquele momento, né? Ele tende a melhorar conforme o tempo vai passando, no sentido de, né, não que o primeiro seja pior, mas ele vai ficando mais rico em proteína, mais rico em gordura, mas esse início, né, a primeira semana da amamentação, ela é importante por essa composição do leite materno, essa proteção

0: que ele dá para o recém-nascido.
1: Sim, nós vamos abordar outros assuntos, mas como a importância, qual a dificuldade, né, da amamentação, mas como que é produzido na prática assim, do nosso corpo humano? Como que é feita a produção então do leite?
0: Exato. O movimento de sucção, quando o bebê pega ali, ele faz a auréola, né, o bico do seio. O que acontece? Aquele estímulo mecânico, ele leva ele até uma informação no nosso cérebro, e é aquilo que eu expliquei. A prolactina desce, vai, estimula toda a produção do leite, né? A gente tem células epiteliais que vão produzir esse leite. Tem o estímulo da oxitocina, que é um outro hormônio que ele faz a contração ali nos ductos para essa ejeção desse leite. Então, é um eixo hormonal que controla isso, junto com o estímulo mecânico da boca do bebê.
1: Sim, que bacana, né? O nosso corpo é perfeito, né, doutor?
0: Não
1: fala
0: tem
1: sério. Demais da conta. E, ó, existe alguma recomendação, não tá no nosso script aqui, mas existe alguma recomendação de até quando o bebê, ele deve receber exclusivamente o leite materno? Porque tem muita gente que fala assim, ah, eu amamentei meu filho até os 3 anos, eu amamentei meu filho até os 2 anos. Ah, não, com 6 meses eu precisei voltar a trabalhar, com 4 meses já tirei ele do peito. Existe um tempo determinado, um tempo específico?
0: Isso, que a Sociedade Brasileira de Pediatria preconiza até os 6 meses de vida, o aleitamento materno exclusivo, né?
1: Sim.
0: Então, até os 6 meses, se possível, o que a gente pede, a nossa meta, né, de sociedade, é que até 2030, 70% das mamães e dos bebês recebam o leite materno exclusivo até os 6 meses de vida.
1: Sim, né? Uma outra dúvida que eu tenho é uma dúvida genuína mesmo. É, muita gente fala que o bebê, por enquanto, tudo que a mamãe come, o bebê está sendo alimentado também. Então, talvez alguns alimentos que eu faço a digestão do alimento, ele pode influenciar na produção do meu leite ou não? Isso é um mito? Isso de fato é real? Isso procede?
0: Isso. A gente pede que as mães, né, tenham uma alimentação mais saudável possível. Então, evitem certos tipos de alimento que possam... corante, né,
1: industrializados.
0: Exato. Então a gente tem uma alimentação mais saudável, rica em proteínas, gorduras, tem um equilíbrio nessa alimentação. Lógico, você não vai restringir 100%. Então tem algumas situações que a gente pede para que se restrinja. Quando fica comprovado os casos de alergia, uma coisa muito frequente que a gente tem observado muito, é a alergia à proteína do leite de vaca, né? O leite de vaca, ele é o alimento hoje, né, o grande causador da alergia à proteína do leite de vaca no recém-nascido. Então a gente pede que, se isso se for comprovado, a gente orienta que a mãe não faça a ingestão desses alimentos e dos seus derivados. Tá? Em relação às outras substâncias, a gente pede para que elas realmente mantenham uma alimentação mais saudável. Né? Não só por conta do aleitamento, mas para a própria saúde da mulher. Né?
1: Sim, sem dúvidas. Olha, fora dos estudos aqui, a gente bateu um papo rapidinho quando nós recepcionamos o doutor ali. E eu pontuei para ele uma situação testemunhal vivida por mim, aliás, por uma amiga muito próxima a mim, que foi a dificuldade com a amamentação, né, doutor? Muitas mamães, elas se martirizam demais por não conseguir. Então, de fato, isso mexe mesmo com o psicológico da mãe, né? Ela leva a amamentação como algo que... Cara, eu preciso amamentar o meu filho, senão eu vou me sentir incapaz, eu vou sentir menos mãe por isso. Então é muito verdade mesmo que muitas mães têm dificuldade, né, de da pega da criança, né? Então aqui nosso script tá aqui. Como que é uma técnica legal de amamentação? Eu consigo fazer algo já pra estimular aí a pega do meu filho? Porque tem muitas técnicas que muitas mamães ainda grávidas já começam a colocar em prática. Existe isso mesmo, doutor?
0: Existe uma técnica, né, Nelly? Primeira coisa, a amamentação, ela não é fácil, né? A mulher, quando ela passa pelo parto, é uma situação de um estresse, né? Quando não é um procedimento do parto normal, mas um procedimento cirúrgico, é uma cirurgia, né?
1: Sim.
0: Então a gente tem essa alteração aí. Fora o estresse da situação, então o amamentar, ele não é fácil. A gente tem inúmeros hormônios que estão ali, né? Em altos e baixos, a mulher se cobra, existe essa cobrança, né, de amamentar, e às vezes não é tão fácil. E a rede de apoio, aí que vem a importância do papai.
1: Atenção, papais! Vocês estão ouvindo, né? Vocês estão não é só sustentar, não, trazer o pão de cada dia. É muito mais do que isso, né, doutor?
0: Muito mais. O maridão tem que estar ali do lado, apoiando, supervisionando, né? Como que tá essa técnica. Então, na hora de amamentar, um ambiente tranquilo, um ambiente calmo, né? Prepara todo o ambiente ali, coloca uma música clássica, uma música calma, abaixa a luz um pouco, né? O papai tá ali do lado, senta, dá conforto pra mãe e aí a gente vai partir pra técnica. De preferência, está sentado em um local confortável. Pega uma poltrona, apoia as costas, nada de debruçar sobre o bebê e aí na hora de segurar a criança, o que a gente tem que fazer? A mão, ela tem que estar na região glútea do bebê.
1: Ó, quem não tá vendo aí, já corre pras redes sociais, o doutor tá fazendo assim com a mão, assim, ó. Já vai lá ver.
0: Segura na região glútea, né, no bumbum ali do bebê, e alinha, né, o bumbum, o tórax e a orelhinha. E uma coisa muito importante, que é assim, até no nosso dia a dia, a cabeça, ela tem que ficar móvel. Ela não pode ficar lateralizada. Por quê? Imagine você tá comendo com o pescoço virado. Não tem como. Uhum. Então, esse alinhamento do bebê, ele é muito importante. E ele tem que ficar confortável. Na hora da pega, o bebê, ele tá aprendendo. Ele tá no seu desenvolvimento. Então, não é fácil para ele também. O que a mulher tem que fazer nesse momento? Ela tem que segurar a mama por completo. A gente até fala a pega aqui como se fosse um sanduíche mesmo, né?
1: Uhum.
0: E levar a boquinha do bebê, o mamilo, ele tem que ir pro céu da boca. E ele tem que abocanhar ali o seio e a areola, a parte superior dela, ela pode ficar mais visível. E ele tem que pegar a parte de baixo. Porque quando ele faz essa pega e ela está correta, a mulher não vai sentir dor.
1: Entendi.
0: Tem muitos bebês que, ali no desespero, ele pega só ali o mamilo.
1: Sim.
0: E aí começa a causar dor e causa umas fissuras. E aí fica uma situação desconfortável, tanto para a mãe e para o bebê, que não vai conseguir sugar adequadamente. Ele não vai pegar o leite posterior, né? Que a gente fala que é um movimento... Até você acertar ele, não é tão simples. Então,
1: sim,
0: existe uma técnica. Existem pessoas capacitadas para isso, que apoiam, que auxiliam nesse movimento e nessa pega do bebê.
1: Sim.
0: Tá? Então,
1: e ainda que mesmo com as técnicas, mesmo depois de se preparar tanto, ainda que na prática a mamãe não consiga, tá tudo bem, né, doutor? Tá tudo bem, fazer o quê? Acontece.
0: Acontece. A gente tenta, né, de todas as formas... Tudo na vida, nada é 100%, toda regra tem a sua exceção. Então a gente tenta fazer o possível e dar todo esse apoio, né? Nós da parte médica e a família, né? Então assim, a cobrança, ela não é muito satisfatória nesse sentido. Então deixar a mulher bem tranquila, não conseguiu, acolhe, dá uma pausa. Na hora que o bebê estiver tentando sugar, a gente orienta sempre as mães, nunca... puxar o bebê, sempre coloca o dedinho ali, ele vai sugando o dedo para não machucar. O mamilo é uma região muito sensível, né? Então gera muita dor.
1: Sim.
0: Então a gente tem que ter esse cuidado.
1: E uma dúvida, doutor, mamadeira, chupeta, isso atrapalha a pega do bebê ou não? Não tem nada a ver.
0: O que que acontece? Esses dispositivos, quando a gente fala de mamadeira, ele acaba estimulando a sucção. Porém, se eu colocar um líquido na mamadeira, é muito mais fácil dele sugar, porque o líquido ele vai ser com uma pressão menor ali, então vai ser mais fácil. Ele acaba ficando preguiçoso, né? Ele, eu não quero ficar
1: desde
0: aqui no peito, porque aqui é mais difícil ali, então eu vou no mais fácil.
1: Sim.
0: Tanto que quando na rede, no hospital, ou nos apoios, tem alguns lugares que fazem esse apoio, depois eu vou passar os contatos aqui na cidade de Jaú, onde a gente tem, a gente preconiza no copinho.
1: Uhum.
0: Né? A gente... faz essa técnica para o bebê ser estimulado. Então a gente precisa estimular o recém-nascido a ter esse movimento e essa sucção adequada.
1: Beleza. E para fechar, vamos falar um pouquinho sobre contraindicações na gravidez, aliás, na amamentação, né?
0: Exato.
1: Tem alguma contraindicação?
0: Hoje, pelo Ministério da Saúde, pela Sociedade Brasileira de Pediatria, a contraindicação absoluta é a presença da mãe ser portadora do vírus HIV e do vírus HTLV, né? Existem algumas questões da carga viral indetectável, de ser não transmissora, mas isso ainda não está estabelecido, então a única contraindicação absoluta são essas infecções. Tem algumas outras situações onde mães que estão fazendo quimioterapia, tomando quimioterápico, tem Doença de Chagas na fase aguda também a gente contraindica a amamentação, mas falar para você, Mirelle, ó, não pode seriam essas duas situações, mães portadoras do vírus HIV e do HTLV.
1: Legal. E doutor, para fechar então, aproveitando então esse mês para lá de especial, Agosto Dourado, eu gostaria que o senhor dissesse para nós uma mensagem para mulheres que estão aí passando por essa fase da amamentação, né? Se tá tendo alguma dificuldade, se tá se sentindo um pouquinho insegura, por favor, a câmera ali é do meio, fica à vontade para falar com a mulherada e já aproveita trazer para nós esses pontos de apoio à mulherada, que muita gente não sabe, né, doutor? É muito interessante.
0: Exato. Bom, aqui na cidade de Jaú, né, os pontos de apoio. É, na Unimed, a gente tem o NAS, que é o Núcleo de Atenção à Saúde, né? A médica responsável, a doutora Fabiana Lalo, minha colega, a enfermeira Juliana, que está lá, elas dão esse apoio. No hospital, quando os bebezinhos nascem, a gente tem todo um controle. É, as enfermeiras, elas vão lá, identificam, colocam o nome dos bebezinhos e tem esse acompanhamento. Então, o NAS ele já está linkado com o hospital para quando o bebê nasce, fala assim, olha, nasceram três bebezinhos, cada um já está... Imediatamente já é feita essa lista e passado para o NAS. Uhum. Na Santa Casa também existe esse núcleo, né? Eu não sei o nome, né? Eu não trabalho na rede pública, mas na Santa Casa a gente também tem esse grupo de apoio que também presta o mesmo serviço de excelência para as mamães que estão nesse período de amamentação. E na internet a gente tem um site que chama E-Lactância. Se vocês digitarem no Google, esse site é bacana porque você coloca o nome de medicamentos ou de substâncias que têm interferência aí na amamentação. Por exemplo, uma mãe que é hipertensa, uma mãe que tem uma arritmia cardíaca. Eu tive um caso lá no hospital de uma mãe que iniciou um tratamento com um antiarrítmico e o bebezinho, ele apresentou uma alteração da frequência cardíaca, né? E sim, eles foram para o hospital. E a gente, em conjunto com o cardiologista, a gente acabou suspendendo a medicação. Então, esse site E-Lactância, depois a gente coloca aí para vocês.
1: Claro.
0: Você digita o nome da substância e ele fala se pode ou não ser usado. O site do Ministério da Saúde e o site da Sociedade Brasileira de Pediatria. No YouTube a gente tem uma hora e meia, né, do Agosto Dourado, que os pediatras, né, estão falando sobre isso, cada um na sua área, sobre a amamentação. Então, informação tem, né? É só a gente buscar e a gente procurar. E a minha frase é: amamentar é um ato de amor, né? Você cria um vínculo com seu filho e tenha paciência. Tem que ter muita paciência. Não se cobre. É o dia após dia.
1: Sim.
0: Né? Se hoje não deu certo, amanhã possa ser que dê. Se não deu certo amanhã,
1: tenta
0: depois de amanhã, tenta de novo. O importante é amamentar o máximo possível, de preferência até os 6 meses de vida. E uma coisa muito importante que eu acho que o pessoal às vezes fica na dúvida, a gente estava conversando ali,
1: sim,
0: posso dar água para o meu bebê?
1: Ah, uma boa pergunta, hein, doutor? Posso dar? Posso dar, doutor?
0: Não precisa.
1: Não precisa, né?
0: O leite materno ele já é completo. Então, a frase é essa.
1: Legal, então, show de bola. E, ó, as redes sociais do doutor vai estar aqui, ó, nesse vídeo que nós estamos conversando aqui. Doutor, quer reforçar aí Instagram, como te encontrar, como eu posso falar com o doutor Fred?
0: Isso, a gente vai deixar aí nas redes sociais, né, Frederico de Areta. E o que precisarem, eu tô lá no Centro Médico, todas as terças-feiras à tarde, né? No pronto-socorro, espero que não precisem, né? O meu desejo não é que ninguém me procure no pronto-socorro da Unimed, mas qualquer coisa, a gente tá lá praticamente todos os dias.
1: Maravilha, então esse foi o bate-papo então com o pediatra, doutor Frederico. Doutor, tá liberado, brigadão pela participação, viu?
0: Obrigado, Mirelle, bom final de semana, até semana que vem.
1: Até a semana que vem, a gente segue por aqui até às 6 horas da tarde com muita música boa.
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0: super legal. São 4 horas em ponto e estamos curtindo Gutinando. Flashback, pedido da galera aqui do WhatsApp da Clube FM. E a gente segue por aqui atendendo mais pedidos, tá bom? A galera continua firme. Vocês não são bobos, né? Em parceria com a Companhia da Locação, nós estamos sorteando pra vocês aí uma parafusadeira. É por isso que tá bombando aqui o nosso WhatsApp da Clube. Eu não tô dando conta não de responder vocês, hein? Ó, já atendemos a galera aqui, parte da galera já foi atendida. Um abração pra todos que estão na sintonia com a gente. Vamos ver quem mais tá por aqui. Pera lá, pera lá. Ó, então paramos aqui na Tainara, né? Tiaguinho, Em Busca da Minha Sorte. Nós já vamos curtir daqui a pouquinho aí. Nós vamos curtir então daqui a pouquinho aí, Em Busca da Minha Sorte, com a Tainara. Um abração pra Tainara. Tá aqui com a gente também o meu amigo Ariel. E aí, Ariel, como é que você tá? Boa tarde.
1: Boa tarde, Mirella.
0: Tudo bem?
1: A locutora de rádio mais bonita de todo o interior brasileiro.
0: Eita, beleza.
1: Alô, beleza. E aqui, mentido, Ariel Pacífico, toca pra nós aí, sextou com o Leonardo. Vamos animar, beleza, essa sexta chuvosa aí,
0: vamos,
1: beleza?
0: Vamos sim.
1: E pra todo mundo que tá curtindo aí, ó, o Mineiro do Saenge, o Flávio Augusto, o André, o Silvio, o Joel, o Robson, toda essa galera que tá curtindo a melhor rádio do Brasil, Clube FM, bom fim de semana.
0: Valeu, meu amigo.
2: Cês, tudo bem?
0: Vocês ficam aí aumentando meu ego aí, fica inflando meu ego, fico metida demais. Um abração pra vocês, viu? Nós vamos tocar o seu pedido, meu amigo. Um abração pra todos vocês aí, trabalhando aí, curtindo a Clube. É um prazer receber as mensagens de vocês, tá bom? Tá aqui comigo meu amigo Vanderlei. Boa tarde, Mirelle. Tudo bem? Toca Tiaguinho. Eita, que vocês estão com o pé no Tiaguinho hoje, hein? Oferece pra nós aqui da Laje. Um forte abraço, um excelente final de semana. Coloque meu nome no sorteio. Um abração pra você, meu amigo. Tamo junto também, viu? Tá aqui comigo, deixa eu ver, a Isa Bianzeno. A Isa, ela já participou do sorteio lá no Facebook, que eu vi aqui o comentário da Isa. E ela mandou boa tarde, Mi. Tudo bem? Toca pra galera aqui da JM Duque. Vida boa com o Victor e Léo. Por favor, coloca meu nome no sorteio. Um beijo pra você, gatona. Obrigada pelo carinho, obrigada pela companhia, pela audiência. Obrigada pela participação. Luciana Larga, participando aqui com a gente também. Eu quero, ó, manda um link aí que eu vou participar do sorteio. Um abração pra você, Lu. Obrigada pelo carinho, obrigada pela participação. Deixa eu ver quem mais tá aqui. Deixa eu ver quem mais tá aqui. Cicinha, Cicinha participando da programação lá de Lençóis Paulista. Um beijão pra você, viu, Cicinha? Tamo junto, gatíssima. Obrigada pela companhia, obrigada pela participação. Tá aqui comigo também a Janice. Oi, boa tarde, quero participar do sorteio. Aqui é a Janice Oliveira. Tá aqui com a gente também São Lorival. Boa tarde, eu gostaria de deixar o nome do meu pai pro sorteio, viu? É o seu Joaquim Dorte. Amanhã ele vai completar 74 aninhos de idade. E domingo é dia dos pais, né? Que legal, né? Um abração pro seu Joaquim Dorte, pro seu Lorival também. Obrigado por você estar aqui com a gente, viu? Faz diferença demais a participação de vocês. Que bacana mesmo receber as mensagens de vocês, viu? Tá aqui comigo também a Fly de Jaú. Boa tarde, eu quero participar do sorteio. Um beijão pra você, Fly. Já coloquei seu nome também aqui. Obrigada pela sintonia. Vamos fazer o seguinte, vamos chamar o bloco de intervalo comercial. Na sequência, eu juro pra vocês que a gente já volta atendendo toda essa galera, tá bom? Fica aí. É rapidão.
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5: 16 horas e 4 minutos.
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eu preciso confessar uma coisa pra vocês. Eu gosto de sertanejo, tá, eu gosto. Mas, ouvindo essa pedrada com Guilherme Santiago, Jogado na Rua, em parceria, participação especial de Zezé de Camargo e Luciano, vou falar uma coisa pra vocês, dá vontade de ficar voltando essa música e ouvir ela a tarde inteira. Maravilhosa canção, né? Foi o pedido especial da Belinha. Belinha aqui participando com a gente. A Isabela que fala comigo de Bariri. Ela que pediu pra curtir essa canção e oferecer pra todos que estão na sintonia. Ó, eu sei que parece chato, mas vamos ouvir até o refrão? No refrão eu prometo que eu tiro pra vocês, tá bom? Depois a gente vai conferir o tempo e a temperatura contendo a tacarejo de verdade. Na sequência a gente segue atendendo toda a...

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2: Itapuí e Lençóis Paulista marcam agora 22 graus. A previsão é de condições nubladas para hoje e para o final de semana, uma leve chuviscadinha.
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0: Bahia, com Ludmilla e Marília Mendonça, aqui em 100,7. São 16 horas 53 minutos, 7 minutos faltando para 5 horas. Se liga na hora, de olho na hora.
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0: 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Vamos seguir por aqui, elevadores. 360, é Hugo e Guilherme na nossa super programação. Aumenta o volume, vem curtir com a gente, porque aqui na Clube, todo mundo conectado.
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1: 17:06.
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4: É isso aí, família. Estamos de volta, hein? 5 horas e 10 minutos. E ó, eu falei pra vocês o quê? Que hoje nós íamos fazer um dose dupla. Um dose dupla muito bacana. Que fosse a cara da nossa sexta-feira. E eu disse pra vocês que nós escolhemos uma banda show de bola, hein? Pois bem, agora é hora do nosso

isso é calypso. Mas não vou ficar inventando moda não, que eu sou locutora, não sou cantora, não vamos me misturar as coisas aqui que não vai dar certo não, né? São 5 horas e 11 minutos, hoje o nosso Dose Dupla então é daqueles que tem cheiro, som e cara dos anos 2000. Claro que nós estamos falando de uma banda que marcou uma geração, levou os ritmos do norte do Brasil pra praticamente todos os cantos do país e fez muita gente dançar. É claro, né gente? Banda Calypso. A história começa em Belém, lá no Pará, em 1999, quando Joelma e o guitarrista, o produtor Chimbinha, se uniram para criar a banda, né? E talvez uma das coisas mais interessantes dessa história seja lembrar que a Calypso não nasceu já como esse fenômeno nacional que a gente conheceu e conhece, né? O começo foi muito mais regional, foi muito mais simples e independente lá no Pará e aos poucos o trabalho foi conquistando o público e a banda foi crescendo, né? E o som era diferente, viu? Diferente de tudo que estava fazendo sucesso naquele momento. A Calypso misturava elementos do calypso com cúmbia, e outros ritmos regionais paraenses e tinha uma identidade muito própria. A guitarra marcante do Chimbinha, a voz e a presença de palco de Joelma e, claro, aquelas coreografias mirabolantes que viravam de perna pra cabeça e virava cabeça e bate cabelo, uma verdadeira assinatura da banda, né? Só que o que começou do norte do Brasil foi ganhando tanta proporção, uma proporção gigantesca, que Calypso passou a fazer shows pelo país inteiro, conquistando espaços nas rádios, na televisão e chegou a alcançar também o público de fora do Brasil. A banda chegou a se apresentar em países como Estados Unidos, Portugal, Itália, Suíça, Angola, e lá vieram grandes sucessos, né? Entre eles, A Lua Me Traiu, que nós já curtimos anteriormente, né? E agora nós vamos curtir, então, dois super sucessos de Calypso no Dose Dupla. Pra me conquistar, você tem que suar, né? E, na sequência, tchau pra você!

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2: Legal, hein? 5 horas e 28 minutos. A gente segue aqui com Traia Véia, Zoião de Mel. E ó, tá rolando sorteio na programação Dia dos Pais em parceria com Companhia da Locação lá no Facebook, viu? A galera tá comentando lá a postagem. Então hoje mais tarde nós vamos fazer o sorteio, tá bom? Pelas redes sociais. Por quê? Porque tem a galera do Facebook também que tá participando com a gente, tá bom? Você comenta lá, quero participar e pronto. A gente vai estar sorteando pra você uma parafusadeira portátil belíssima, R$299, viu? Ela custa lá na companhia, mas eles deram de graça pra nós aí, presentão aí para os papais, tá bom? Então fiquem atentos nas redes sociais que hoje mesmo a gente faz o sorteio, amanhã pela manhã no mais tardar. Mas vamos presentear aí um papai com esse super prêmio, tá bom? Ó, sexta-feira, 7 de agosto de 2026, 5 horas e 29 minutos. Como é que você tá? Como é que tá passando a sua sexta-feira, dia de pagode? É, todo mundo com grana no bolso. Vamos fazer a boa, hein? Onde vai ser a boa hoje? Manda pra nós aí, tá bom? Vamos continuar por aqui. Na verdade, vamos fazer o seguinte, vamos fechar essa música. Depois nós vamos pro nosso último giro, último bloco de intervalo comercial, beleza? Vamos lá! Show de bola! E ó, só aproveitar então a deixa, já que eu comecei a falar aqui, só falar pra vocês que tá chegando o momento, viu? Daqui a pouquinho, Romo Pizzaria já começa a atender você. 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
1: 18:01.
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0: nome do Pai, e do Filho, e do Espírito Santo. Amém. O anjo do Senhor anunciou a Maria, e ela concebeu do Espírito Santo. Eis aqui a serva do Senhor, faça-se em mim segundo a vossa palavra. E o Verbo se fez carne e habitou entre nós. Ave Maria, cheia de graça, o Senhor é convosco, bendita sois vós entre as mulheres, e bendito é o fruto do vosso ventre, Jesus. Santa Maria, Mãe de Deus, rogai por nós, pecadores, agora e na hora de nossa morte. Amém. Rogai por nós, Santa Mãe de Deus, para que sejamos dignos das promessas de Cristo. Oremos. Infundi, Senhor, como vos pedimos, a vossa graça em nossas almas, para que nós, que pela anunciação do anjo, cheguemos ao conhecimento da encarnação de Jesus Cristo, vosso Filho, por sua paixão e morte na cruz, sejamos conduzidos à glória da ressurreição, pelo mesmo Cristo, Senhor nosso. Amém.
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5: Olha, eu vou falar um negócio pra vocês. Mesmo com uma gripe que tá derrubando tudo, chega na sexta-feira, a gente fica animado, né? Ah, final de semana já chegou. Eu tô animado porque saiu o pagamento também. Mas já acabou. Já, não deu. Olha. Eu vou dizer um negócio pra vocês, hein? Senhor da glória e pastor do rebanho. Não tá fácil ser brasileiro. Meu Deus do céu. Pagamento saiu ontem. Ontem, às 8 horas da noite, depois de pagar todos os boletos existentes, descobri que o pagamento acabou. Nossa, não deu um dia na conta. Meu Deus do céu. Que coisa louca isso. Não tá fácil ser brasileiro, não, gente. É enfrentar um leão por segundo. Não é por dia, não. É por segundo. Sai de baixo. Que é isso? Muito bem, muito bom. Vamos lá. Sexta-feira, 7 de agosto de 2026. É isso mesmo. Sexta-feira, 7 de agosto. O ano ainda é o mesmo, 2026. E nós vamos juntos, hoje, ao vivo e a cores, também nas nossas redes sociais, aqui com o jornalismo da Clube FM. Anima aí que o final de semana chegou. Ai, tomara que seja um final de semana abençoado. E com certeza será, né? Fé em Deus. Vamos que vamos. Vamos começar, até para não perder muito tempo. Vamos lá. Agora, na sua Clube FM.
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5: E começamos com quem, dona Kelly, disposta e animada nesta manhã de sexta-feira? Bom, então vamos lá para a PAI de Bariri agora, aqui na sua Clube. Anima aí, povo de Deus, anima! Anima porque o fim de semana tá aí, a sexta-feira tá aí, tá vivo. Se tá vivo já é um bom sinal, então anima aí. Vamos curtir, vamos aproveitar.
6: Oi, gente, excelente dia para vocês que acompanham o Clube FM através de 100,7 ou sintonizados também através das redes sociais. Hoje nós estamos aqui na PAI de Bariri para relembrar vocês, porque nós já estamos compartilhando nas redes sociais há um tempinho, mas para lembrar vocês que está chegando a Feijuca do PAI, tá? Acontece agora no dia 15 de agosto. A gente vai entender um pouquinho como vai funcionar aí, porque serão duas modalidades, né? Tanto para retirada como para participar aqui presencialmente no local. Então, a Fernanda está aqui com a gente, a Fer Campos, que é coordenadora de saúde. Fer, bom dia, tudo certo? Quanto tempo, menina?
2: Bom dia, Mirella. Bom dia a todos que estão nos vendo, nos ouvindo, né? Assistindo. Bom dia a toda a população baririense e região. É, pois é, quanto tempo, né? Agora começa tudo de novo, né? São 6 meses aí na luta e agora os próximos 6 meses a gente está na luta novamente. Então está aí nossa feijoada, dia 15 de agosto, né? A gente vai ter tanto para retirar quanto para consumir aqui. Aqui a gente vai ter o pagode, né? Com o Flavinho e os amigos e convidados. Então vai ser muito gostoso, né? A gente quase não gosta de pagode, né? E a feijoada vai ser produzida aqui mesmo pelas nossas cozinheiras, né? Por nós aí, todo mundo está empenhado aí em ajudar, em fazer. E é isso, a gente está com os convites tanto aqui na APAE, quanto vocês podem ligar no telefone da APAE, que é o 3662-1949. Se não conseguir vir retirar, a gente vai até vocês, a gente leva até vocês, né? A gente tem o telefone também da recepção, né? Que é o WhatsApp, depois eu passo para vocês também. E aí é só vir aqui falar com a Poliana. Os nossos colaboradores também estão com os ingressos. E a nossa feijoada, ela é a primeira e vai ser em comemoração ao aniversário da APAE, que é dia 21 de agosto. Né? E como a gente não tinha a data para fazer no dia 21, então a gente antecipou para o dia 15. Então é para nós comemorarmos aí 53 anos de APAE.
6: Ô Fer, desses 53 anos, quanto tempo você tá por aqui? Você também já fez vários aniversários aqui na APAE.
2: Graças a Deus, vários. Eu estou há 9 anos aqui. Há 9 anos a gente está aqui. Né? Eu sou enfermeira, né? De formação técnica de enfermagem, na verdade. E aí eu trabalhei como técnica de enfermagem aqui, ainda estou, né, faço algumas coisas na área da enfermagem e sou coordenadora da saúde e coordenadora dos eventos.
6: Ô Fer, como coordenadora à frente desses trabalhos como esses, né, de fato, esses tipos de eventos, eles trazem recursos, é possível realmente levantar uma quantia legal de recursos para manutenção mesmo da entidade?
2: Hoje a nossa APAE, ela está sendo reformada aos poucos, né? Com as emendas que a gente consegue com alguns deputados, né? Mas para manutenção, essas emendas vêm engessadas, como a gente já sempre fala, né? Então, para manutenção de lâmpada, para manutenção de uma torneira, para manutenção de um bebedouro, porque o nosso bebedouro é gelado. Então, às vezes, sempre tem que trocar filtro, tem que trocar alguma coisa, precisa desses eventos. Sem eles, a gente não consegue fazer nada. Né? Então, assim, um dos eventos maiores que a gente tem hoje da APAE é a pizza, né? Que a gente consegue levantar uma boa quantia. É o porco no rolete, que vai ser em novembro, né? Logo vocês estão de volta aqui para a gente conversar. E é o Abre Alas, né? Que é um dos eventos assim, que a gente tem sempre. E agora a gente está trazendo a feijoada, que eu espero que seja assim, um sucesso, né? Que tenho certeza que será. Porque é esses eventos que a gente consegue a manutenção da APAE. A gente, alguns setores, a gente consegue emendas parlamentares melhores, mais fáceis. Alguns setores a gente não consegue emenda parlamentar. Por exemplo, da educação, a emenda parlamentar é muito difícil de a gente conseguir. Então, as salas precisam ser, né, tem manutenção, ser reformadas, pintadas, para que as crianças sejam, né, tenham um bom dia ali com a sala boa ali. Então, é com esse dinheiro que a Aline acaba comprando algum material, alguma carteira. A gente reformou agora do AE duas salas, né? Uma sala de aula e uma sala do AE. Foi reformada a sala, foi pintada, inauguramos tudo com carteiras novas. Então, a gente começa a fazer essas coisas com dinheiro de recurso próprio. Então, é desse dinheiro que a Aline consegue comprar essas coisas aí. Para melhorar, né, o dia das nossas crianças.
6: Olha, gente, quem acompanhou o Abre Alas e teve a oportunidade de comer a canjinha, a galera que compra as pizzas aqui na Pizza Drive, né, que passa aqui e retira a pizza, sabe o quanto a galera do APAE tem uma mãozinha boa para um tempero bom. Então, vocês imaginam, ainda estaremos no inverno, então ainda as noites estão friazinhas, os dias estão bem fresquinhos, então aproveite a partir do meio-dia, né, Fer? Isso. Já vai estar o pagode rolando solto aqui e feijoada para todo mundo.
2: Isso. E é importante porque pode retirar, né? O bom que pode retirar, quem não quer vir até aqui, será no sábado, né? Normalmente a gente faz as nossas festas no domingo, mas eu acho que o sábado, ainda meio-dia, o pessoal já saiu do trabalho, vem para cá, já almoça, já fica no pagodinho, né? E eu acho gostoso. O sábado é um dia bom, né? Para juntar a família, para juntar os amigos. Então fica aí o convite, né? No sábado, dia 15 de agosto, a nossa tradicional feijoada.
6: Ó, e é só R$40, né, Fer? Só R$40,
2: R$40 a feijoada nossa, né? A gente aguarda vocês aí. Se precisar, a gente leva até vocês o convite, né? A gente tem bastante ainda convite para vender. Vendemos aí um pouquinho mais da metade, mas a gente tá aí aguardando vocês a vir buscar, tá?
6: Maravilha, maravilha. A gente vai deixar para vocês aqui também o WhatsApp, telefones para contato, para vocês tirarem as suas dúvidas. Fer, obrigada, viu, pelas informações.
2: A gente que agradece. Eu quero também falar da colaboração solidária. Sim. Vou aproveitar que esse ano a gente tem 10 prêmios novamente, né? R$100 da colaboração solidária. Quem quiser ajudar, fiquem à vontade, podem ligar aqui, a gente leva até vocês. Vocês concorrem a 2 números por R$100. E esse ano é uma moto elétrica no primeiro prêmio, no segundo, um ar-condicionado 12 mil BTUs. No terceiro prêmio, notebook. No quarto prêmio, uma Smart TV 42 polegadas. Quinto prêmio, bicicleta aro 29, frigobar, smartphone, micro-ondas, jogo de panelas e um air fry. Então, quem quiser, né, tá colaborando com a PAI, se quiser passar aqui e pegar um número de... da colaboração solidária, a gente tem também, está com os nossos colaboradores, tanto a colaboração quanto a feijoada, tá? E a gente aguarda todo mundo, a população, quero aqui agradecer a toda a população de Bariri, né, que está sempre do nosso lado. Eu quero agradecer aos nossos patrocinadores, que sem eles a gente também não faz nada, a vocês, né, da rádio, a vocês que estão sempre junto da gente, né? Quero agradecer a diretoria vigente desse ano, que é uma diretoria muito presente, e a Aline, né, que é a nossa presidente, que está sempre do nosso lado, sempre procurando melhorias para a nossa APAI, que os nossos atendidos merecem, os nossos alunos merecem, e os nossos pacientes também. Maravilha. E os familiares.
6: Com certeza, gente. Então fica aí, anota na sua agenda aí, dia 15 de agosto, sabadão, a partir do meio-dia. Para você que nos acompanha até aqui, nosso muitíssimo obrigada, Mirelle Domingos, para as redes sociais da Clube.
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5: Vamos com matéria. Então vamos lá. Chafariz vai voltar a funcionar, né? Se já não voltou, vamos conferir. Chafariz da Praça da Matriz, em Bariri, está sendo revitalizado e você confere agora aqui na sua Clube FM.
6: Um excelente dia para você que sintoniza a Clube FM através do 100,7, para você que nos ouve e nos acompanha também através das redes sociais. Com muita alegria, hoje nós estamos aqui na Praça da Matriz, na cidade de Bariri. Ao meu lado está aqui a Rose, pignatária e paisagista, e também o Wagner, que é diretor do meio ambiente aqui do município. Nós vamos falar um pouquinho sobre um assunto que já há muito tempo a população estava bem desgostosa em passar aqui pela praça e ver aí esses chafarizes todos sem água, apagados, né? E agora... vocês terão aí brevemente aí a reativação então desses chafarizes, que já tem aí uma previsão de quando será ativado na próxima semana. A gente vai entender um pouquinho de toda essa obra. Vocês estão vendo que atrás tem pedreiro aqui, o pessoal está fazendo a manutenção do espaço, e a gente vai entender que pé que está isso aí, né? Wagner, primeiramente, bom dia, seja bem-vindo.
4: Bom dia, Mirelle, bom dia a todos os ouvintes da Rádio Clube. É um prazer falar com você e com toda a população de Bariri.
6: Olha, tá aqui a Rô também, a Rô que faz parte de modo técnico e intenso desse projeto. Rô, bom dia, tudo bem?
7: Bom dia, Mirelle, bom dia a todos os ouvintes. Obrigado por você estar aqui conosco.
6: E vamos falar um pouco disso aí, viu? Porque a galera tá trabalhando firme aqui atrás, viu? É verdade que faz apenas um mês que o Wagner tá administrando, então, a pasta do meio ambiente. Vamos falar primeiro do meio ambiente. É bucha, Wagner, ou tá tudo sob controle?
4: Olha, você sabe que todo começo, né, você pega, você não está ciente ainda da situação de tudo, né? Então, nós corremos a cidade toda, estamos com várias equipes trabalhando, limpando toda a cidade. Graças a Deus, é uma empresa boa, funcionários qualificados que hoje estão fazendo o trabalho. E a questão aqui da praça, né, a partir do momento que eu fiquei sabendo que tinha um projeto aqui para restaurar, né, esses dois locais aqui, eu tomei a frente, conversei com a Rose, porque está na pasta do meio ambiente, né? O recurso está saindo também do meio ambiente, deixar isso bem claro para a população, que o recurso que está sendo gasto aqui tanto no chafariz de lá de cima, como no chafariz daqui de baixo, está sendo gasto pelo meio ambiente. Foi contratada uma empresa, a empresa ela já fez o serviço lá no chafariz de cima, que fez a parte de infra, a parte de pintura, e agora aqui ela está fazendo a parte de infra e depois vai terminar, vai ter iluminação, tudo. Mas quem vai falar melhor para você é a Rose, é essa questão.
6: Sim, ô Rose, tem essa ideia mais ou menos de quanto tempo que ficou, então, desativado esses chafarizes?
7: Olha, já faz um tempo não, já faz anos, né? Mais ou menos uns mais de 5 anos, 6 anos que esses chafarizes não são ativos, né? Sim. Então, acho que mais ou menos da época do Abelardo, sim, do prefeito.
6: E deixa eu te perguntar, muita gente acha, passando aqui em frente, muitos leigos até falam por mim mesmo, a gente não entende muito, né? A gente passa e olha e fala, ah, é só pegar uma que boa, esfregar o chão, dar uma lavada e colocar um negócio para sair água. Qual que é a dificuldade? É isso mesmo, Rô? Qual que é a parte mais difícil em fazer, então, todo esse trabalho de reativação?
7: Olha, Mirelle, faz mais de 3 meses que a gente está... Eu estou correndo atrás de tudo. É burocracia, a gente trabalha com empenhos, a gente trabalha com orçamentos. Eu tenho que correr atrás de pintura, pedreiro, até mesmo na parte da elétrica, da bomba, é tudo. Então é muita burocracia. Sim. Então não é só lavar, não é só passar um paninho, é muita coisa.
6: E tem as manutenções também, as manutenções são feitas de quanto em quanto tempo e como funciona essa manutenção, porque é a mesma água que corre sempre.
7: É, agora a gente... Então, agora eu vou ter que correr atrás do quê? De uma equipe, né, para fazer a manutenção. Que é o quê? Essas pessoas que fazem a parte da limpeza de piscina. Tipo um piscineiro. Uhum. Então é eles que vão fazer. E fora a parte elétrica, né? Parou de funcionar? Quem que é? A parte elétrica.
6: Sim. E ô Wagner, eu queria que você viesse aqui e falasse pra nós mais ou menos quais os cuidados que a população também precisa ter. Porque não foi à toa que parou a ativação aqui do chafariz, né? A galera pronta demais, né? Não só as pessoas em situação de rua, mas também munícipes mesmo. Vem trazer os filhos aqui, coloca os filhos para brincar. Então fica complicado também, né?
4: Sim, a gente pede até a compreensão por parte da população, né? Dos moradores da cidade de Bariri, para que elas vigiem também, né? Porque isso daqui são deles, é recurso próprio da prefeitura, que é do imposto que eles pagam, não é revertido para eles. Então a gente pede encarecida para a população, né? Se vê algo de errado, tire uma foto, manda para a gente, conversa com a gente, você entendeu? Porque a gente precisa dele. O povo hoje é um fiscal, certo? Vamos colocar assim, né? Que seria um fiscal, certo? Da prefeitura, né? Para que mantenha as praças em ordem, as áreas em ordem, tudo limpo conforme eles merecem.
6: Sim. Ô Wagner, é muito importante também a população ter o interesse em saber o que de fato é de responsabilidade do setor do meio ambiente, o que de fato é do setor de obras e assim sucessivamente, porque às vezes você é cobrado por coisas que não estão na tua pasta. Sim. E outros diretores também são cobrados por coisa que talvez é da sua função, né? Então é muito importante a população ter esse interesse em buscar saber o que é de responsabilidade de cada setor.
4: Sim, diferenciar, né? Diferenciar, tipo assim, tem algumas coisas que não é da parte do meio ambiente, que é da infraestrutura. Sim. Certo? Questão de tudo que for fazer, em questão de obras, essas coisas, tem a parte de obras, tem a infraestrutura, que é a manutenção, você entendeu? E tem a parte nossa, que é a mais parte de limpeza. Sim. Limpeza e manutenção, é isso que a gente está fazendo. Inclusive, com essa nova empresa agora que assumiu aqui em Bariri, certo? É ela que dá toda a manutenção na questão da limpeza, em córregos, em avenidas, em escolas, em posto de saúde, você entendeu? No geral. Então, aí é a questão do meio ambiente. A questão de infraestrutura já é conserto de um banco, é obra, você entendeu?
6: É importante saber, viu, diferenciar. Mandar um abração também aqui para a pessoa do Rodrigo, né? Tá com um dedinho aqui, o Rodrigo do setor de trânsito, tá com um dedinho em tudo, o Rodrigo, né? E Rô, vai mais alguns dias então. Não vamos dar uma data específica para vocês não ficarem alvoroçados, mas na próxima semana a gente acredita que tudo já deu certo.
7: Ah, com certeza. Assim, a gente não vai dar uma data, mas provavelmente sim.
6: Maravilha. Show de bola, pois não?
7: Tá. Não só uma iluminação diferenciada também ao redor do nosso, da nossa praça também, tá?
8: Sim. Esse era o que eu ia te perguntar agora. Qual o próximo passo grande agora para o setor do meio ambiente? Nós sabemos que, apesar de parecer simples, o fato de vocês estarem fazendo esse trabalho maravilhoso com o chafariz já é um grande passo, tendo em vista que ele está há muito tempo paradinho e agora trouxe vida aqui para pra nossa Praça da Matriz. Tem mais algum outro projeto, então, para a praça que a gente pode esperar?
4: Sim, a questão da iluminação é importante, né? Porque a iluminação é questão de segurança pública também, certo? E a parte de paisagismo, que a gente está fazendo um projeto, estamos fazendo um levantamento de toda a parte de paisagismo, aonde que vai, que planta que vai, o que, quanto é a metragem, tudo certinho, onde pode ser plantado tal flor, você entendeu? Porque nós temos bastante espaço aqui que fica na sombra, e tem algumas flores que na sombra ela não, né? Ela não... Então a gente está fazendo todo esse levantamento primeiro, né? Fazendo com calma, entendeu? Para poder licitar, comprar isso daí e deixar a praça bonita como ela merece e a população também.
8: Maravilha, Rô. Obrigada pela sua participação. Tem algo para acrescentar? Fica à vontade.
7: Eu que agradeço a você ter vindo aqui para a gente expor o nosso trabalho, o que a gente vai desenvolver. Tem muito mais por aí, né? E que você venha sempre aqui nos visitar e a gente expõe o nosso trabalho. Muito obrigada, viu?
8: Imagina, que isso. E Wagner, boa sorte nessa nova empreitada. 30 dias ainda, já está fazendo acontecer. E se tiver algo para acrescentar, fica à vontade.
4: Eu queria, em primeiro lugar, agradecer vocês, a imprensa, né, que está aqui participando, nos ajudando, orientando. E agradecer a população que tem entrado em contato com a gente, parabenizando pelo trabalho. É um dever nosso da gente fazer, a gente sabe que a gente é pago para isso. Você entendeu? E a gente procura também a colaboração da população na questão dos bairros que são retirados, na questão pessoal que joga o lixo, você entendeu? Porque aqui nós temos o lixeiro de segunda a sábado, você entendeu? Então todos os dias faz o recolhimento do lixo. E tem pessoas, infelizmente, que ela sai do lar dela, ela atravessa a rua e joga na área verde. Então pedir por parte da população, aproveitando aqui, certo? Para que não faça isso, que colabore com a gente para uma cidade limpa, mais próspera, entendeu? Que as pessoas que venham de fora vejam, nossa, olha que cidade bonita, limpa, né? Isso daí é bom para a gente, é bom para a população e as pessoas que vêm de fora.
8: Com certeza, o que for de responsabilidade da prefeitura, vocês podem deixar que nós vamos meter a lenha, mas é claro que cada um tem a sua responsabilidade, né? Então, obrigada a vocês pela participação. Você aí do outro lado que nos acompanhou até aqui, o nosso muitíssimo obrigada. Mirelle Domingos, para as redes sociais da Clube FM.
5: Legal! O Chafariz da Praça vai voltar a funcionar lá no Centrão de Bariri, viu? Coisa boa. Eu tenho saudade, saudosismo, né? Coisa gostosa de ver essas praças revitalizadas. Eu todo dia de manhã, bem cedinho, eu passo ali em frente à Praça da Juventude, ali na Praça Professor Claudinei Assad, o Bolão, né? Ali perto do CSU, ali do lado do CSU. E só de ver aquilo iluminado, gente do céu, não vejo a hora daquilo estar revitalizado. O Lago Municipal também revitalizado. É show de bola, né? Aliás, falar de coisa boa, hoje começa a Expo, hein? 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
5: A visita é importante aqui nos estúdios da Clube, porque com muita alegria, com muito prazer, eu recebo ao vivaço aqui no 100.7 da Clube FM, Marina Silva, ministra do Meio Ambiente, deputada federal, concorrendo agora a uma vaga no Senado, está na cidade de Jaú, está passeando, está com o Antônio Neto, que é o vice-presidente estadual do PDT.
11: Nacional.
5: Isso? Nacional?
11: Nacional.
5: E também a nossa vereadora Dani Rodrigueiro, aqui nos estúdios da Clube, todo mundo junto e misturado, para falar um pouquinho com a Marina Silva, aqui agora, ao vivaço com você. Um prazer tê-la aqui nos estúdios da Clube. Ministra, seja bem-vinda a Jaú.
11: Eu é que agradeço, Armando, pela oportunidade de estarmos aqui. Estou feliz de estar com você, com a nossa querida vereadora Dani Rodrigueiro, com Antônio Neto, que é o meu suplente na chapa para o Senado, junto com a Simone Tebet, o Fernando Haddad, o Márcio França. E viemos também para uma visita técnica, além do encontro com os nossos companheiros trabalhistas do PDT, organizados aqui pelo Antônio Neto, pelo Matheus e pela vereadora Dani. Nós fizemos uma visita técnica ao hospital, que é altamente emocionante ver como o trabalho de combate ao câncer do Hospital Amaral Carvalho, ele atinge não só o estado de São Paulo, mas o Brasil inteiro. E a forma humanizada como as pessoas são tratadas, é comovente ver que técnica, ética e coração fazem a diferença na recuperação da saúde das pessoas.
5: Trabalho bonito, trabalho maravilhoso feito aqui na cidade de Jaú, e que é importante esse reconhecimento, viu, ministra? A gente fica feliz.
11: Eu fico emocionada, porque eu sou uma pessoa que eu passei por todas as fases do atendimento de saúde, né? Lá no meio da floresta, primeiro não tinha nenhum atendimento, que eu fiquei até os 16 anos na floresta, lá no estado do Acre. Depois, quando eu vim para a cidade, eu fui morar na periferia de Rio Branco. E naquela época, a gente não tinha o SUS. Então a gente, ou as pessoas tinham o NPS, como dizia a carteirinha do INAMPS, ou você era atendido como indigente. E eu fui atendida várias vezes como indigente. Minha primeira filha nasceu nessa condição, minha filha Shalom, né? Eu tive um parto que foi feito a fóceps e foi muito difícil, quase perdi a vida e a vida da minha filha. Agradeço muito a Deus, a parteira que me salvou, a irmã Constância, que era uma italiana formada na Itália e que trabalhava nessa maternidade. Então, toda vez que eu vejo um tratamento humanizado, competente, inclusive para uma doença, que ela é o extremo, porque quem vem em busca do tratamento para o câncer, ele está numa situação de profundo desamparo. E é parte da cura, além dos remédios, das abordagens de tratamento com a mais alta tecnologia, uma tecnologia que é a mais alta de todas: o respeito, o amor e o acolhimento.
5: Ministra, eu estou extremamente feliz essa semana, porque eu já recebi também aqui nos estúdios o Rodrigo Agostinho.
11: Pois é, ele está na nossa comitiva.
5: Está na comitiva?
11: Daqui a pouco ele vai chegar.
5: Olha que beleza, já comentamos bastante sobre meio ambiente essa semana, né? É importante, aliás, um assunto que está muito em pauta, tendo em vista todos esses impactos que nós estamos sentindo hoje. Tempestades, do nada, sim, ciclones extratropicais, tufão, a gente tá no Brasil, meu Deus pois do céu. É. Um país que a gente ouvia falar disso lá nos Estados Unidos, na Europa, nunca aqui no país. E a gente percebe que a conta tá chegando, ministra.
11: Chegou.
5: A conta chegou. E como é que é isso hoje para o Brasil? Como é que é enfrentar essa conta climática hoje para o Brasil? A senhora, que há tantos anos ambientalista, luta em defesa da floresta, luta em defesa do meio ambiente, essa conta não está um pouco cara, ministra?
11: Agora ela está bem mais cara, Armando. Por quê? Você tem duas formas de aprender as coisas. Uma é pelo amor, a outra é pela dor. Infelizmente, nós não aprendemos com o amor daqueles que nos alertaram. Os cientistas, os ambientalistas, pessoas como Chico Mendes, que deram sua vida para proteger, sim, o meio ambiente. Agora, Infelizmente, o dever de casa não foi feito desde a Rio 92, são 33 anos, e a conta chegou e chegou alta. Porque, como você disse, nós não temos furacões, tufões, tornados no Brasil. Isso era uma realidade que a gente via nos Estados Unidos. Nós nem temos um preparo em termos das edificações, sim, sim, para essas situações. Mas com a mudança do clima, não é? A mudança na temperatura da Terra, essa é uma realidade que está se espalhando no mundo inteiro. O que aconteceu agora em Ribeirão Preto, por exemplo, que está hoje, não é? É, em alerta geral, sim, em vários estados, e aqui no estado de São Paulo, a gente pode ter ventos que vão a mais de 100, 160 quilômetros por hora. E no Rio Grande do Sul, nós estamos vivendo isso. O que é que a gente pode falar? Primeiro, nós temos que trabalhar todo mundo junto. Governo federal, governo estadual, governo municipal, empresas, sociedades, para fazer o enfrentamento da mudança do clima. Nós vamos ter que reduzir as emissões de CO2, que são os gases que mudam a temperatura da Terra. Vamos ter que adaptar nossos países, nossas cidades para esse novo normal, e vamos ter que transformar o modelo de desenvolvimento que produz essa mudança no clima. Quem poderia imaginar que a ação humana iria mudar uma realidade dessa dimensão, que é mudar a própria temperatura da Terra? O primeiro ensaio, o primeiro artigo escrito sobre a possibilidade da humanidade mudar a temperatura da Terra foi escrito em 1896 por um físico chamado Svante Arrhenius. Era um ensaio. Depois, na década de 70, foi feito o alerta. Na década de 80, um relatório dizendo que o clima ia mudar. E na década de 90, veio a Convenção do Clima. Muitos de nós trabalhamos, avisamos. Eu lembro que naquela época a gente era chamado de ecochato, ecoterrorista.

0: medo até de ficar dentro de casa. Eu conversei com uma mãe no Rio Grande do Sul, que ela disse: olha, quando começa a chover, os meus filhos ficam apavorados, porque eles viveram uma situação extrema de quase morte com aquela alagação de 2024. Mas eu vou para cima da cama com eles e eu digo que está tudo bem, que não vai, eu fico emocionada, que não vai acontecer nada. Mas, ministro, dentro de mim, o meu coração está explodindo, mas eu tenho que passar tranquilidade para os meus filhos. Então, nós temos que olhar nessas eleições, principalmente, quais são os que vão estar comprometidos em juntar economia com ecologia. Isso é possível. Nós não precisamos parar de ser uma potência agrícola para fazer o dever de casa. Nós hoje vamos ter provavelmente o anúncio da menor taxa de desmatamento desde que ele começou a ser medido, graças a essa reconstrução que nós fizemos com o presidente Lula, depois de ter sido tudo abandonado, a menor taxa. Qual é a boa nova? O PIB, nesse primeiro trimestre, cresceu 1%. O agronegócio cresceu 2%. Ou seja, o agronegócio brasileiro é altamente tecnológico. 99% dos produtores não precisam desobedecer à legislação ambiental. O 1% que desobedece são aqueles que fazem barulho e eles acabam tisnando o agronegócio brasileiro. Eu, no Ministério, junto com o ministro Fávaro, com o presidente Lula, nós abrimos 500 novos mercados para o agronegócio brasileiro. Sabe por quê? E o que foi fundamental foi ter uma política ambiental que desmontou o argumento de que os nossos produtos não poderiam entrar nesses mercados porque eles eram do desmatamento. Na hora em que eu tenho uma política consistente com bons resultados, isso ajudou a fechar o acordo do Mercosul com a União Europeia, abriu caminhos para o Brasil.
1: Qual o papel do Brasil, ministra, hoje, nesse cenário mundial? Nós temos um país de dimensões continentais, um país agrícola, um país com uma matriz energética verde, podemos falar assim, um combustível como o etanol, um biodiesel, uma produção de energia praticamente voltada à preservação do meio ambiente. Qual o papel do Brasil? Qual o papel de um presidente Lula? Qual é o papel da nossa nação nesse cenário mundial com o clima hoje?
0: É estratégico. Estratégico. O Brasil é o país que reúne as melhores condições para dar uma resposta para o enfrentamento à mudança do clima. O Brasil é um país industrializado, com uma base de conhecimento, com tecnologia, é um país de renda média alta e um país que tem, como você disse, uma matriz energética 45% limpa, uma matriz elétrica mais de 90% limpa. Nós podemos ser o país que vai atrair os investimentos verdes e nós podemos ser solução. O biocombustível, o nosso etanol, é e deve ser um combustível de transição. E isso é uma janela de oportunidade para o Brasil. Aqui é o lugar de produzir hidrogênio verde, porque nós temos uma matriz energética limpa. E isso é um combustível de solução para países que não têm as mesmas facilidades que nós. Nós temos energia do sol, energia do vento, energia da biomassa, energia de hidroeletricidade. Nós somos o país que reúne hoje as melhores oportunidades para ser bom para a nossa economia e ser bom também para o equilíbrio do planeta. Agora, a gente não vai conseguir isso com um governo negacionista. A gente não vai conseguir isso aqui em São Paulo com um governo que deixa o nosso país ser taxado e quando é perguntado o que é que o senhor vai fazer, governador Tarcísio, para ajudar a resolver o problema da taxação que o Brasil sofreu injustamente. Ele disse que não era um problema dele. Não é um problema dele? O Brasil foi taxado agora em 25%. Isso vai tirar da nossa economia 11 bilhões de dólares. A maior parte disso vai recair sobre a indústria do calçado. Aqui nós temos a indústria do calçado feminino, vai cair sobre a produção de grãos de café, recaindo sobre a indústria de autopeças, de caldeiras, e 37% dos produtos do agro vai estar dentro

0: dessa taxação. Só de São Paulo vai sair $4 bilhões. Aí o governador disse que isso não é um problema dele, é um problema grave. E se ele não quer que seja um problema dele, pode ter certeza que o governo brasileiro, o governo federal, assume como sendo um problema nosso. E eu espero em Deus e no povo paulista que isso passe a ser um problema do Haddad, porque ele está pronto para ajudar o presidente Lula a não permitir que o nosso país sofra tanta injustiça. Eles estão de olho nas nossas terras raras. Eles não querem que o Brasil seja competitivo. Só que você não pode fazer isso desrespeitando as regras do livre comércio. Os Estados Unidos é a meca do liberalismo. Como é que eles agora viraram protecionista? Então, nós temos que trabalhar para, com sabedoria, sem bravata, dentro do espaço da negociação, proteger o interesse da indústria, o interesse do agronegócio, o interesse do emprego e da vida digna dos nossos cidadãos e cidadãs.
1: Qual seria a melhor resposta agora, ministra, para essa atitude do governo Trump? Qual seria o caminho para o Brasil nesse momento?
0: O caminho é esse, o caminho do diálogo e de acionar os mecanismos de autocorreção que a própria lógica do mercado criou. O presidente Lula acionou a Organização Mundial de Comércio. Nós entendemos que os problemas devem ser resolvidos pela diplomacia, pelo diálogo e pelos mecanismos que estão disponíveis nas democracias, no mundo civilizado, para os contenciosos, para a resolução de conflitos de interesse. Porque interesse todo mundo tem. O problema é quando alguém quer impor o seu interesse, a Dani sabe disso, de forma ilegítima sobre o interesse do outro. Por isso que existem as regras. Olha só, o que nós estamos vivendo hoje, Armando? Nós estamos vivendo uma situação que nós achávamos que o mapa mundi estava definido. Ninguém imaginava que a gente ia ter guerra para expandir território. Sim. A gente está vendo isso em pleno século XXI.
1: Que absurdo.
0: Aí você tem um governo que chega na Venezuela. Eu nunca concordei com o Maduro. Nunca. Mas não é assim. Invadir um país, tomar o petróleo, não fez nada para resolver o problema da falta de democracia. E agora eles estão com essa conversa de que querem terras raras, os minerais críticos, de qualquer forma. Acabaram de suspender o visto da embaixadora do Brasil nos Estados Unidos. Eu nunca vi uma coisa dessa. Eu liguei para o ministro Recupero, que é um homem experiente, um diplomata, um humanista. Sabe, quando eu fico angustiada, eu busco os meus bons conselheiros. E ele me disse: ministra, eu tenho 90 anos. Em toda a minha carreira diplomática, eu nunca vi uma coisa dessa. Uma coisa que é resolvido pelo diálogo sendo feito na base de uma forma de chantagem. E isso é muito grave. Mas o presidente Lula tem agido com sabedoria. Não estamos aqui para fazer bravatas, porque nós temos que defender o interesse do Brasil. Eu disse que quando a gente vai ficando velho, tem muita história para contar. Então,
1: fica à vontade. A gente adora ouvir história.
0: Eu, quando era muito jovem, eu fui eleita senadora mais jovem do Brasil em 94. Né? E eu assumi em 95. E a dona Ruth Cardoso foi fazer uma viagem para os Estados Unidos. Ela era uma antropóloga famosa, né? E ela foi convidada pela Universidade de Chicago, que era a meca do liberalismo, e a Universidade de Berkeley para fazer palestras. O Serra foi junto. E olha só o que a doutora Ruth fez. Ela chamou a mim e ao Marco Aurélio Garcia, que era o assessor de relações internacionais do Lula, para ir fazer um contraponto ao governo do Fernando Henrique. E nós fomos. Só que lá ia ter uma reunião com investidores que queriam fazer investimentos no Brasil. E eu e o Marco Aurélio Garcia, nós conversamos. Nós vamos fazer o contraponto, vamos fazer as críticas ao governo do Fernando Henrique, eu na área de meio ambiente e ele na parte de relação internacional, mas nós não podemos prejudicar os interesses estratégicos do Brasil. Porque é assim que a gente faz quando tem visão de país, visão de Estado. Agora, tem uma família que articula um tarifaço contra o Brasil, contra o agronegócio, contra a indústria, contra o emprego, contra o progresso do nosso país. E eu te digo mesmo, tem coisas que nós não vamos resolver sozinhos. A gente precisa de parceria. O Brasil tem uma parceria de 200 anos com os Estados Unidos. Nós não confundimos o povo americano com o governo Trump. Ele é uma coisa, o povo americano é outra coisa. Ele é uma coisa, as instituições americanas, sim, são outra coisa. Sim. E é por aí o caminho da diplomacia. Se Deus quiser, nós haveremos de dar continuidade aos ganhos civilizatórios que a humanidade alcançou, e o Brasil não pode se aventurar para mais prejuízo, mais entreguismo, porque se antes nós tivemos que lutar pela defesa da democracia, fazer uma frente ampla pela defesa da democracia, agora a frente é mais ampla ainda, porque além da democracia, manter as políticas de combate à desigualdade, desenvolvimento econômico, é a defesa da soberania.
1: Até porque a gente não pode ficar na mão de um governo de fora, ainda mais de um governo como o governo americano, tendo em vista que o Brasil é autossuficiente na produção de petróleo, mas não consegue refinar a quantidade de petróleo cru que o país produz. E hoje a maior quantidade de gasolina que a gente compra vem dos Estados Unidos, não é isso, ministro?
0: Os Estados Unidos, eles estão aplicando essas tarifas, né, de forma injusta, porque na nossa balança comercial eles são superavitários, né? Agora eles estão taxando o nosso etanol, exatamente porque nós somos mais competitivos do que eles. Eles produzem do álcool, nós da cana-de-açúcar. Nós temos 50 anos de investimento em tecnologia metálica e biológica, e nós podemos ser produtores de um combustível de transição. E essas pessoas não querem que o fluxo do dinheiro venha na nossa direção. Então, eles não estão fazendo de forma justa. A outra coisa é que o Brasil tem uma matriz energética que pode ser diversificada e distribuída. Diferentemente de países que não têm essa vantagem, por quê? A mudança da temperatura se dá pela emissão de CO2, que é o uso de carvão, petróleo e gás, e desmatamento. No caso do desmatamento, nós estamos conseguindo, no caso do Brasil, mas tem que ser globalmente.
1: Sim.
0: No caso da matriz energética, nós temos uma vantagem enorme em relação a outros e vamos continuar, mas tem que ser também globalmente. O maior emissor é a China, o segundo maior emissor são os Estados Unidos, nós somos o quinto maior emissor. Temos que fazer o dever de casa para o planeta não aquecer mais. Eu te digo mesmo, não é? O Brasil é um país que tem as maiores vantagens comparativas para ser, para o século XXI, aquilo que os Estados Unidos foram para o século XX. Um país jovem que competiu com países de cultura milenar e se tornou maior do que eles. Nós agora somos a bola da vez. Se tiver pensamento estratégico, se fizer os investimentos e as parcerias corretas, nós temos que atrair os investimentos verdes, nós temos que atrair os investimentos tanto no norte global quanto no sul global. A nossa vantagem é que nós conversamos com todos.
1: A última pergunta, prometo, Dani. A Dani já tá brava, calma, não é você. A Dani, a assessora, tá brava aqui. Eu sei que a agenda da ministra ela é extensa, mas eu não tenho como deixar de fazer essa pergunta. Não está faltando hoje, ministra, algumas políticas públicas voltadas à nossa infância, às crianças? Eu fiz a mesma pergunta para o Rodrigo, porque a gente percebe assim, muito pouco ou quase nada se fala hoje de reciclagem. Parece que ficou um assunto batido. A gente não vê mais isso com tanta insistência. E a impressão que a gente tem é que a sociedade ela está falhando. A sociedade como um todo está emburrecendo quando o assunto é meio ambiente, é proteger o nosso quintal. Não está faltando um pouquinho mais de ação nesse setor?
0: Olha, Armando, eu vou dizer para você uma coisa, vou inverter. Eu acho que está faltando a educação ambiental é para os adultos. As nossas crianças, elas estão educando os adultos. Elas aprendem nas escolas, elas acham estranho os pais não separarem o lixo, não é nem lixo, né? São os resíduos.
1: Sim, sim.
0: Porque uma parte não tem como ser processado, reciclado, reusado e vai para os aterros sanitários. Mas uma parte é matéria-prima, gera emprego, gera renda. Então, o poder público precisa investir, porque às vezes a pessoa quer fazer, mas se não tem uma política pública de reciclagem adequada, tanto no poder público quanto dentro das empresas, nós temos uma lei nacional que deu trabalho para ser aprovada, a lei dos resíduos sólidos, a política nacional de resíduos sólidos, com toda a parte, né, da questão reversa, né, das empresas, elas têm que processar aquilo que não pode ser reusado, ou da logística reversa, que não tem como ser processado ou reusado. Então, é preciso, quando você tem um mecanismo, a sociedade reage. Eu tenho um exemplo que quando eu cheguei no Senado, em 95, não tinha coleta seletiva nos apartamentos dos senadores. Aí, o que, que eu fazia? Eu juntava o que eu era reciclável e depois, no final de semana, 10 dias depois, eu levava para uma cooperativa. Mas eu fui fazendo tanto isso no prédio que, de repente, muita gente começou a fazer também.
1: É um exemplo, né?
0: O correto é você ter, não é, a forma correta de descartar qual é o material orgânico, qual é o material que vai para reciclagem. E se tem a coleta seletiva do lixo, pode ter certeza, as pessoas começam a fazer. A moça que trabalhava na minha casa, ela começou a fazer na casa dela. E ela dizia: ministra, eu fico com muita dó, porque eu boto tudo direitinho separado, aí quando eu vejo chega o carro lá, fazendo, enfim, a coleta do lixo, eles misturam tudo. É triste. As cooperativas, né? A gente tem aqui cooperativas, inclusive vamos visitar algumas cooperativas que trabalhamos no Ministério ao longo dessa minha jornada. Hoje vou ter encontro com eles também. A gente fez um programa que se chama, a gente chama de Lei Rouanet da Reciclagem.
1: Que legal.
0: Que é parecido à Lei Rouanet. Se você é um empresário e você faz uma parceria ou com um reciclador ou com uma cooperativa, você vai ter isenção do teu imposto de renda.
1: Olha, interessante.
0: E nós já conseguimos captar mais de 1 bilhão com essa lei, presidente Lula. E nós vamos chegar muito mais. Equipando as cooperativas, elas ajudam as mulheres em situação de violência, elas são a oportunidade, às vezes, para pessoas em situação de rua poder ter uma ocupação. As pessoas veem, às vezes, meio ambiente como sendo para restringir. Eu vejo como um novo ciclo de prosperidade para a agricultura, para a indústria, para a energia, para tudo. É um novo ciclo de prosperidade e você tem razão. As crianças, os jovens, ele já tem que ir para uma outra pegada. Por isso que nós fizemos as conferências nacional de meio ambiente infanto-juvenil. Eu criei essas conferências em 2003. Você sabe quantas crianças e adolescentes já passaram por essas conferências? 26 milhões.
1: Nossa Senhora, que coisa boa. Que coisa boa. Ministra, obrigado. O tempo, Dani, você é da casa. Você para, você quer falar oi? Eu vou deixar você falar oi. Pode falar oi, Dani.
0: Pra Dani não é fácil ela não falar não, um pouquinho mais que hoje.
1: A outra Dani vai me matar, Dani.
2: É só pra prazer dizer que aqui. É realmente uma honra gigantesca, né, pra nós.
1: Sim.
2: A gente é mesmo da casa, que a Clube é uma empresa que pensa muito a possibilidade de abrir o diálogo. Então sou da casa, mas pra Jaú é uma honra. E eu agradeço muito o meu PDT, a suplência do nosso Senado, da nossa candidatura. E é uma frente progressista, Armando. A ideia é a gente trabalhar com a sustentabilidade. A gente fala bastante disso, o nosso mandato tem pegado bem no pé do pessoal aqui, né? Que, enfim, a gente não consegue pensar diferente. Mas eu tô em estado de graça hoje, porque eu começo o direito ambiental em 1996. E aí eu olho para... Enfim, é mais do que uma inspiração, né? É muito forte para mim. Então, tem muita coisa de Jaú que eu queria te mostrar. A biomecânica, a gente trabalha com coisas incríveis aqui. A indústria do calçado mesmo. É uma terra muito próspera. Nós precisamos da Marina aqui com a gente. O Neto já é nosso.
1: Só também cobrar o boa tarde do Antônio Neto, que é o vice-presidente nacional do PDT, por favor. Boa tarde, prazer tê-lo aqui.
3: Obrigado, Amanda, é um prazer sempre estar com vocês aqui, junto com o Dani, ainda mais agora com um dos maiores nomes da ecologia mundial.
1: Coisa boa.
3: Trazendo para São Paulo a possibilidade de ter uma representante desse naipe para poder ajudar a construir um país que é aquele que a gente sonha, né?
1: Obrigado.
3: Socialmente desenvolvido, sustentável, para que essa juventude possa ocupar os seus espaços no futuro cada vez melhor.
1: Tomara. Eu falo muito de meio ambiente, viu, ministra? Até porque eu sou chefe escoteiro. Eu sou chefe do ramo Lobinho. Tenho aí um monte de criança que a gente todo final de semana está junto. E é claro que um dos nossos pilares no movimento escoteiro é o meio ambiente. E eu quero mais uma vez agradecer a presença aqui. E sempre que estiver passando aqui pela nossa região, por favor, venha bater um papo conosco.
0: Olha, eu te agradeço imensamente. Eu tenho ouvido muitas pessoas dizendo: ah, o interior não gosta de vocês. E eu tenho sido tão bem recebida.
1: Que bom.
0: Com a educação das pessoas, com carinho. Às vezes as pessoas até podem discordar, mas são amorosas. E eu fico muito feliz, porque meio ambiente é uma luta generosa. É bom para todo mundo. E quando não é feito, é ruim para todo mundo. Porque o vento, ele vai passar na casa de quem é ambientalista, sim, e de quem não, sim, é ambientalista. É. Se a gente fizer o dever de casa, é bom para todo mundo. Muito obrigada, um grande abraço nos seus ouvintes, nas pessoas que estão nos ouvindo. Estou muito feliz de estar aqui com a Dani, né? Fico pensando nessa mulher potente, nossa candidata a deputada federal, e nosso querido Neto, que é um amigo de muito tempo, e eu estou muito feliz de estar com ele e o Djalma nessa jornada.
1: Muito bem, muito obrigado. São Miguel Arcanjo, defendei-nos no combate. Quem como Deus, ninguém como Deus. Final de semana abençoado para todos vocês. Segunda-feira a gente está de volta aqui no jornalismo da sua Clube FM.
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12: 18:59.
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17: Em Brasília, 19 horas.
16: Está no ar a Voz do Brasil. As notícias do governo federal que movimentaram o país no dia de hoje.
18: Olá, boa noite.
17: Boa noite para você que nos acompanha em todo o país.
18: Sexta-feira, 7 de agosto de 2026.
17: E vamos ao destaque do dia.
18: 20 anos da Lei Maria da Penha.
17: Marco legal brasileiro de prevenção e enfrentamento à violência doméstica e familiar contra as mulheres.
18: Ao longo de duas décadas, a legislação foi aperfeiçoada para ampliar os mecanismos de proteção. Márcia Fernandes.
19: Além dos mecanismos para responsabilizar os criminosos, a lei criou medidas protetivas para as mulheres, como o afastamento do agressor do lar e a proibição de aproximação da vítima.
17: Alerta de desmatamento na Amazônia e no Cerrado teve redução em agosto de 2025 a julho de 2026.
18: Os dados são do DETER, Sistema de Detecção de Desmatamento em Tempo Real. Gabriela Noronha.
20: Por meio de imagens de satélites, os dados do DETER produzem alertas diários para orientar ações de fiscalização e controle do desmatamento.
17: Campanha de multivacinação.
18: Está na hora de atualizar a caderneta de crianças e adolescentes menores de 15 anos. Luana Karen.
21: Entre as doenças prevenidas pela vacinação estão tuberculose, hepatites A e B, poliomielite, rotavírus, pneumonias e meningites.
17: Hoje, na apresentação da Voz do Brasil, Nazi Brum e Mariana Jungmann.
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22: Hoje, quando a lei batizada com o meu nome completa 20 anos, eu gostaria de fazer algo diferente. Gostaria de falar com você como quem escreve uma carta ao Brasil.
17: Essa é Maria da Penha, farmacêutica cearense de 81 anos.
22: Há 43 anos, minha vida mudou para sempre. Eu sofri uma tentativa de feminicídio que me deixou paraplégica. Eu lutei 19 anos e 6 meses para que o meu agressor fosse responsabilizado. Uma espera que nenhuma mulher deveria enfrentar. Ao longo desse caminho, ouvi muitas vezes que eu deveria desistir. Mas eu não podia desistir, porque aos poucos eu entendi que aquela história não era só minha. Ela representava a realidade de milhares de mulheres brasileiras e, quando buscavam proteção, encontravam silêncio descrédito e omissão. E agora, eu gostaria de convidar você a fazer uma reflexão. Você já parou para pensar como estaria o Brasil hoje se não tivesse na Lei Maria da Penha?
0: 20 anos depois de promulgada a lei, a história de Maria da Penha é reconhecida internacionalmente.
2: E abriu portas para que outras mulheres lutassem contra a violência doméstica.
0: Além de punir a violência física, a Lei Maria da Penha também ampliou o olhar sobre outros tipos de agressão.
2: Violência psicológica, patrimonial e sexual, por exemplo, foram reconhecidas com a lei criada há 2 décadas.
0: Vamos saber mais detalhes sobre a lei na reportagem de Márcia Fernandes.
8: Uma história de violência que marcou a vida de uma mulher e resultou na lei que hoje ampara outras vítimas. Nos anos 80, Maria da Penha sofreu 2 tentativas de homicídio pelo então marido. Na primeira, ele atirou contra as costas dela, o que a deixou paraplégica. Ele não assumiu a autoria do crime e alegou ter sido um assalto. Algum tempo depois, tentou eletrocutá-la. O caso virou uma longa batalha judicial, que durou cerca de 20 anos, e foi parar na Comissão Interamericana de Direitos Humanos, que reconheceu a negligência do Estado brasileiro diante da violência doméstica. Maria da Penha tornou-se uma das principais defensoras dos direitos das mulheres no Brasil e deu nome a uma lei. Ela destaca a importância dessa lei na proteção às mulheres.
22: Ao longo destas 2 décadas, milhões de mulheres romperam o silêncio, encontraram proteção, tiveram acesso à justiça, salvaram suas vidas. É como eu costumo dizer, a Lei Maria da Penha veio para resgatar a dignidade da mulher brasileira.
8: Já a advogada e doutora em Direito Público, Daniela Portugal, comenta que a lei, criada em 2006, mudou a forma de tratar a violência doméstica no país.
23: Durante muito tempo, acreditamos que a violência contra a mulher seria somente a violência física. E a gente passa a ter uma consciência maior para outras formas de violência que são expressamente referidas na lei, como é o caso da violência patrimonial, da violência sexual, a violência moral, a violência psicológica.
8: A Lei Maria da Penha vale para casos ocorridos na unidade doméstica, no âmbito familiar e em qualquer relação íntima de afeto, mesmo sem convivência. Além dos mecanismos para responsabilizar os criminosos, a lei criou medidas protetivas para as mulheres, como o afastamento do agressor do lar e a proibição de aproximação da vítima. O atendimento às mulheres em situação de violência também foi ampliado. A lei determina ainda que União, estados e municípios atuem de forma integrada para prevenir violências por meio de campanhas e atendimento policial especializado. A vítima tem direito a atendimento prioritário no SUS, na segurança pública e assistência jurídica. Leila Linhares é coordenadora da ONG Sépia, organização voltada para o fortalecimento da cidadania de grupos como as mulheres. Ela destaca o legado da Lei Maria da Penha.
24: Então é uma grande vitória esse legado de tirar da cultura a ideia de que violência contra as mulheres é um assunto privado e que o Estado não deve se intrometer.
8: Se você é vítima de violência doméstica ou conhece alguém nessa situação, procure uma delegacia de defesa da mulher ou qualquer delegacia. Busque também as orientações do Ligue 180 de atendimento à mulher. Em situações de emergência, a indicação é ligar para a polícia no número 190. Reportagem Márcia Fernandes.
2: A partir da Lei Maria da Penha, além da prisão e condenação de agressores, foram desenvolvidas políticas públicas para a proteção da integridade física, psicológica e patrimonial das mulheres.
0: Nós conversamos com a Secretária Nacional de Enfrentamento à Violência contra Mulheres, Estela Bezerra, sobre os avanços da lei e os desafios que ainda restam. Acompanhe. Secretária, muito bem-vinda à Voz do Brasil. Um prazer ter a senhora conosco novamente. 20 anos da Lei Maria da Penha, né? Queria que a senhora começasse destacando, então, pra gente quais foram as principais mudanças e os avanços promovidos pela lei.
25: Mariana, a alegria minha de estar aqui novamente. A Lei Maria da Penha, que completa 20 anos, é uma lei que tira o Brasil da omissão à violência contra as mulheres, né? E que muda uma percepção cultural muito forte e que era danosa para metade da nossa população, que são as mulheres. Antes da Lei Maria da Penha, a cultura era quem, em briga de marido e mulher, ninguém mete a colher. E essa não intromissão do Estado fazia com que mulheres fossem executadas e ainda em muitas situações, como no crime do Dock Street, né, ter um argumento da mulher honesta e da morte em defesa da honra, do assassinato em defesa da honra. Então, esse tipo de modelo de civilidade, ele não era sustentável. O Estado brasileiro, ele é denunciado, né, na Comissão Interamericana de Direitos Humanos por conta do crime, da tentativa de crime de homicídio contra Maria da Penha, ali em Fortaleza, uma bioquímica, 3 tentativas, e o Tribunal de Justiça local se omite de fazer uma sentença justa. E aí o Estado brasileiro é condenado, e nesses 20 anos a gente vem avançando muito, mas encontrando novos desafios, que são as novas formas de expressão de violência contra as mulheres.
0: Ou seja, antes da lei, essa ideia de que em briga de marido e mulher ninguém mete a colher, ela ia até o judiciário mesmo, né? Ou seja, o próprio poder judiciário, o próprio Estado brasileiro encarava a violência doméstica como uma coisa da esfera privada do casamento, né?
25: Reprovava, não reprovava o agressor e ainda justificava, porque ele estava defendendo a própria honra, julgando a mulher, penalizando a mulher. Quem assiste ainda tem pelo YouTube os argumentos que eram utilizados no tribunal, dizendo que aquela mulher pediu para morrer.
0: Agora, ao longo desses 20 anos, secretária, a lei passou também por aperfeiçoamentos, novas discussões no Congresso, ela foi sendo modificada, né? O que a senhora destacaria como os aprendizados trazidos pela Lei Maria da Penha, em relação ao enfrentamento da violência contra a mulher?
25: Olha, a lei é muito completa. A lei, na medida em que ela foi, ela surge dessa penalização. O Estado brasileiro, anteriormente, na Convenção de Belém do Pará, que aconteceu aqui no Brasil, se obrigou a criar uma legislação, mas só em 2005, quando houve, 2004, quando houve a primeira Conferência Nacional das Mulheres, saíram 2 primeiros pedidos daquela conferência. Primeiro, a sanção da Lei Maria da Penha. Segundo, a criação de um programa de enfrentamento à violência contra as mulheres. Isso ali em 2004, 2005, 2006, o governo federal encaminhou a lei para o Congresso, ela foi aprovada. De lá para cá, ela teve muitas ameaças. Em 2012, a PGR encaminhou para o Supremo Tribunal Federal, uma AD, para poder o Supremo Tribunal Federal dizer que não existia inconstitucionalidade da lei. Recentemente, Maria da Penha, através de uma plataforma de informação, que é o Brasil Paralelo, eles tentaram desqualificar novamente Maria da Penha. Então, durante esses 20 anos, a lei também foi muito atacada, além de aperfeiçoada. Primeiro ativo dessa lei, ela fez com que o sistema de justiça criasse a vara de violência doméstica. Ela fez com que ampliasse as redes de delegacias especializadas das mulheres. Ela fez com que a gente ampliasse os mecanismos de acolhimento e de apoio à mulher. Então, casa-abrigo, centro de referência, Casa da Mulher Brasileira, vem tudo na esteira dessa lei. Qual o nosso maior desafio no momento? A lei saiu de entender que violência da mulher era agressão física e assassinato e passou a abordar violência moral, violência patrimonial, violência psicológica. Recentemente assimilou a violência vicária, né, a ela também, essa é um mecanismo. Ela também fez com que as medidas protetivas de urgência fossem criadas. Não existia medida protetiva que afastava o agressor do ambiente da mulher vítima de violência e, ao mesmo tempo, que fazia com que aquela mulher tivesse um tipo de acompanhamento e monitoramento da segurança pública para que não seja vítima de feminicídio. Então, todos esses mecanismos são inovações da Lei Maria da Penha, que foi considerada na ONU durante muitos anos, ela é a terceira lei com maior aperfeiçoamento. O que ainda não implantamos da lei? Não implantamos devidamente os mecanismos de prevenção. Agora, no ano de 2026, em março desse ano, o Ministério das Mulheres com o Ministério da Educação editou uma portaria para regulamentar a Lei 14.164, que leva à escola o tema do enfrentamento à violência contra as mulheres, e esta portaria encontra-se em processo de implementação no Conselho Nacional de Educação, e agora em outubro, porque é o prazo que as comissões têm, entregará o resultado de como isso será implantado do ensino fundamental, passando pelo ensino fundamental, médio, até o ensino universitário.
0: Só para a gente explicar aqui para o ouvinte, né, violência vicária que a secretária mencionou é quando o agressor usa um familiar, geralmente os filhos, para atingir a mulher, muitas vezes matando, para causar sofrimento, então, à mulher. Agora, secretária, para a gente encerrar e para celebrar a data, o Ministério das Mulheres está promovendo aí o Agosto Lilás, né? O que está sendo, então, promovido esse mês?
25: Olha, tem uma vedação aí por conta do período eleitoral, mas a violência contra a mulher é considerada uma atividade de interesse público. Então, além das várias ações de divulgação do 180, nós estamos realizando, conjuntamente com o Conselho Nacional do Ministério Público, o CNJ e os estados brasileiros, aí vai, hoje mesmo eu viajo para Belo Horizonte, onde junto com a Defensoria e o Ministério Público, o Ministério das Mulheres vai estar realizando um seminário. Nós temos a nossa ministra viajando o Brasil inteiro, mas nossa principal atividade para o Agosto Lilás são formações dirigidas a operadores de segurança pública e operadores de direito, para que a gente fortaleça o acesso à justiça. Então, o Ministério da Justiça, o Ministério das Mulheres tem estabelecido no Estado como um todo atividades de formação dirigida à Polícia Militar, Polícia Civil, para operacionalizar a Lei Maria da Penha, para atualizar a Lei Maria da Penha, e, ao mesmo tempo, nós estamos apoiando os Estados a partir das organizações, as secretarias estaduais das mulheres dos Estados, para que essa agenda ela não só visibilize, mas ela apoie aquilo que a gente chamava de Operação Chamar e passou a ser Operação Mulher Segura. A Operação Chamar acontecia só em agosto, tem um mutirão de mandatos de fazer efetivar e efetivar os mandados de busca, apreensão e prisão, que é aquilo que tem resultado numa diminuição do feminicídio. Nós hoje podemos celebrar porque a quantidade de registro de feminicídios ocorridos nesse primeiro semestre, em comparação ao primeiro semestre de 2025, nós conseguimos uma redução de 2,5. É uma redução ainda pequena, ainda tímida, mas isso significa que 19 mulheres deixaram de ser executadas. E a gente tem aí o desafio de avançar nos estados, na região Centro-Oeste, Sul e Sudeste, a região Norte e Nordeste, baixaram vertiginosamente os indicadores de feminicídio.
0: Muito bem, nós conversamos com Estela Bezerra, secretária nacional de enfrentamento à violência contra as mulheres. Secretária, muito obrigada pela sua participação na Voz do Brasil mais uma vez.
25: Obrigada a você, Mariana, e obrigada também por tornar esse tema tão necessário e tão presente no cotidiano, na memória, na audição da população brasileira.
1: Oportunidades para mulheres que buscam qualificação.
0: Estão abertas as inscrições para 70 cursos de educação profissional e tecnológica durante o mês de agosto.
1: As capacitações são presenciais e distribuídas em 24 estados e com oferta de 8 mil vagas no total.
0: Os cursos abrangem áreas como administração, gastronomia, logística, saúde, beleza e turismo.
1: A ação prioriza mulheres acima de 16 anos em situação de vulnerabilidade social ou com baixa escolaridade.
0: Todas as informações estão disponíveis em gov.br/mec.
1: Foi registrada a queda de 37% nos alertas de desmatamento na Amazônia desde agosto do ano passado.
0: No Cerrado, o número de alertas recuou 7,8%.
1: Os dados foram divulgados hoje pelo Instituto Nacional de Pesquisas Espaciais.
3: A área sob alerta de desmatamento na Amazônia caiu cerca de 37% entre agosto de 2025 e julho de 2026. Os números divulgados nesta sexta-feira são do DETER, Sistema de Detecção de Desmatamento em Tempo Real, do Instituto Nacional de Pesquisas Espaciais, o INPE, e mostram também uma redução no Cerrado, como apresentou o coordenador do Programa de Monitoramento dos Biomas Brasileiros, Cláudio Cláudio Almeida.
4: É uma queda de 7,8% com relação ao ano anterior, foram 5.119 quilômetros quadrados. O Cerrado vinha de altas sucessivas e pelo segundo ano seguido dentro do DT, a gente mediu um valor menor, um valor de queda dentro do dado do desmatamento.
3: Por meio de imagens de satélites, os dados do DETER produzem alertas diários para orientar ações de fiscalização e controle do desmatamento. Segundo esse sistema, 5 dos 6 estados amazônicos com as maiores áreas sob alerta registraram redução, com destaque para Mato Grosso, Amazonas e Rondônia. Já no Cerrado, as quedas mais expressivas foram observadas no Piauí e Bahia. Durante a divulgação, a ministra da Ciência, Tecnologia e Inovações, Luciana Santos, falou sobre o trabalho coordenado dos órgãos da União com os estados e municípios.
5: Uma atuação convergente, né, em que aqui a gente dá os dados em tempo real e, no mesmo momento, entrega aqui ao IBAMA para que faça ação e controle. E sem os prefeitos, sem os estados, né, mobilizados, não era possível também garantir isso.
3: O INPE também disponibilizou nesta sexta-feira os resultados do PRODES, Projeto de Monitoramento do Desmatamento na Amazônia Legal por Satélite, para os biomas Caatinga, Mata Atlântica e Pampa. Esse sistema realiza o levantamento anual das taxas de desmatamento. Os dados referentes ao período de agosto de 2024 a julho de 2025 mostram que na Caatinga houve redução de mais de 34% em relação ao período anterior na área desmatada. Já na Mata Atlântica, a área suprimida passou de 475 quilômetros quadrados para 402 quilômetros quadrados. Houve uma redução de mais de 15%. Também houve queda do desmatamento no Pampa. O bioma localizado no Rio Grande do Sul registrou um recuo de quase 42% em relação ao ciclo anterior. Reportagem Gabriela Noronha.
18: Agosto é mês de atualizar a carteira de vacinação.
1: A estratégia multivacinação conta com cerca de 20 vacinas disponíveis nas unidades de saúde para quem tem menos de 15 anos.
6: Durante todo o mês de agosto, crianças e adolescentes menores de 15 anos de idade poderão atualizar a caderneta de vacinação nas unidades básicas de saúde do país. Para a estratégia multivacinação, os estoques da rede pública serão reforçados, como explica o ministro da Saúde, Alexandre Padilha.
7: São mais de 20 vacinas de vários tipos de doenças. Tem vacinas novas que nem todos os pais já levaram suas crianças, como por exemplo a pneumovinte. E é importante os pais aproveitarem esse momento para atualizar a caderneta de vacinação das crianças.
6: Entre as doenças prevenidas pela vacinação estão tuberculose, hepatites A e B, difteria, tétano, coqueluche, poliomielite, rotavírus, pneumonias e meningites. Por conta do surgimento de um surto de sarampo em vários países da América, a vacinação contra a doença também está sendo reforçada, como destaca o ministro da Saúde, Alexandre Padilha.
7: Outros países do mundo pararam de vacinar, tiveram explosão de casos de sarampo. Os Estados Unidos estão vivendo o maior surto de sarampo dos últimos 35 anos da história deles. E esses casos vêm para o Brasil de forma importada. E se a gente não tiver com todo mundo vacinado aqui, tem risco de ter casos de sarampo, surtos de sarampo.
6: A mobilização nacional segue até o dia 1º de setembro. No dia 22 de agosto, um sábado, será o dia D de vacinação, com postos de saúde abertos em todo o país. É importante que os responsáveis compareçam à UBS com um documento de identificação da criança ou adolescente e a caderneta de vacinação física ou digital, disponível no aplicativo Meu SUS Digital. Reportagem Luana Karen.
18: Dia dos Pais já é domingo, ainda dá tempo de comprar um presente, mas fique de olho para o que deveria ser uma alegria não virar dor de cabeça.
1: Na hora de comprar, é bom ficar atento aos seus direitos, como prazos de troca e a qualidade do produto.
18: E nas compras digitais, o cuidado deve ser maior. Confira os prazos, a reputação da empresa e desconfie de ofertas com valores muito abaixo dos preços de mercado.
1: Quem detalha pra gente é Thaís Araújo.
9: A Secretaria Nacional do Consumidor, a Senacom, orienta quem vai comprar presentes a tomar alguns cuidados para evitar problemas. A recomendação é pesquisar preços, conferir as informações do produto, verificar as condições de pagamento, prazo de entrega e política de troca antes de fechar a compra. Nas compras online, o consumidor deve conferir se o site é oficial, verificar a reputação da empresa e desconfiar de ofertas com valores muito abaixo dos praticados no mercado. Também é importante evitar clicar em links recebidos por mensagens ou redes sociais sem confirmar a origem. O Código de Defesa do Consumidor garante o direito de arrependimento para compras feitas fora de lojas físicas, como pela internet, telefone ou catálogo. Nesses casos, o cliente pode desistir da compra em até 7 dias após o recebimento do produto ou assinatura do contrato, com direito à devolução dos valores pagos. Já nas lojas físicas, a troca por motivo de tamanho, cor ou preferência depende da política de cada estabelecimento. Entre as principais dicas estão pesquisar preços, conferir as condições da oferta, observar o prazo de entrega e ter atenção redobrada nas compras online. Em caso de problemas, o consumidor pode procurar os PROCONs ou registrar uma reclamação na plataforma consumidor.gov.br. Thaís de Araújo para a Voz do Brasil.
10: Os efeitos do ciclone extratropical diminuem ao longo dos próximos dias, segundo o INMET, o Instituto Nacional de Meteorologia.
11: Mas, segundo o Instituto, a circulação associada ao sistema favorece a entrada de uma massa de ar frio sobre o sul do Brasil.
10: E a partir de segunda-feira, o ar frio alcança também São Paulo e Rio de Janeiro, porém com menor intensidade.
11: A Defesa Civil Nacional oferece um serviço gratuito para envio de alertas sobre situações de emergência diretamente ao celular.
10: Para receber, moradores podem enviar um SMS com o CEP para 40199 ou mandar um WhatsApp para 61-2034-4611.
11: No caso do Defesa Civil Alerta, basta acompanhar os avisos que aparecem na tela do celular. O sistema utiliza a rede de telefonia para enviar mensagens de texto e avisos sonoros para celulares em áreas de risco elevado.
10: E essas foram as notícias do governo federal.
11: Uma realização da Secretaria de Comunicação Social da Presidência da República.
10: Com produção da empresa Brasil de Comunicação.
11: Fique agora com as notícias do Poder Judiciário e do Congresso Nacional. Uma boa noite e um bom fim de semana.
10: A gente volta segunda-feira. Boa noite.
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14: 20 anos da Lei Maria da Penha. Decisões do STF ampliam a proteção às mulheres.
26: TSE faz ação com urna eletrônica na capital federal.
14: Para o STJ, juiz pode definir percentual do salário mínimo como valor da pensão se alimentante ficar desempregado.
26: Boa noite, eu sou Marcela Luiz.
14: E eu sou Walter Lima.
26: Sancionada em 7 de agosto de 2006, a Lei Maria da Penha segue como um dos principais instrumentos de enfrentamento da violência de gênero.
14: Ao longo de 20 anos, decisões do Supremo Tribunal Federal ampliaram a efetividade da norma. Marta Ferreira.
27: Para marcar os 20 anos da norma, o Supremo Tribunal Federal inaugurou o painel Sete Marias, do renomado artista plástico Antônio Veronese. Carmen Lúcia, única mulher da corte, e que também completou 20 anos como ministra do STF em 2026, explica que a obra de arte passa a integrar o acervo permanente do tribunal como manifesto contra o feminicídio e a violência de gênero.
28: Este painel é exatamente a demonstração da violência que se vem praticando, a denúncia de um feminicídio que não para, embora eu já tenha conclamado mais de uma vez, parem de nos matar porque nós resolvemos que nós não vamos morrer.
27: Em fevereiro de 2012, o Supremo consolidou a constitucionalidade da norma. Em 2025, a Suprema Corte ampliou o alcance da proteção da Lei Maria da Penha às relações de casais homoafetivos do sexo masculino e aquelas que envolvam travestis e mulheres transexuais.
26: Quem passou pela rodoviária do Plano Piloto em Brasília nesta sexta-feira teve a oportunidade de conhecer melhor a urna eletrônica.
14: Os eleitores puderam tirar dúvidas e treinar para as eleições de outubro. Fábio Ruas.
15: Durante a ação, as pessoas simularam voto, aprenderam qual a ordem de votação para os cargos da eleição deste ano e ainda conheceram os recursos de acessibilidade da urna. A iniciativa faz parte da primeira Semana Nacional do Sistema Eletrônico de Votação e busca aproximar a justiça eleitoral da população.
26: O Superior Tribunal Militar declarou indigno para o oficialato um segundo-tenente aposentado do Exército que transmitiu HIV intencionalmente para duas ex-companheiras. O militar já havia sido condenado pela Justiça Comum do Estado do Maranhão por lesão corporal gravíssima e ameaça.
14: Com isso, o STM determinou a perda do posto e da patente nos termos da Constituição e do Estatuto dos Militares.
26: Mato Grosso do Sul foi condenado por submeter trabalhadores, inclusive adolescentes, a condições análogas à escravidão.
14: A decisão é da segunda turma do TST, Samantha Flor.
16: A fiscalização encontrou trabalhadores, inclusive adolescentes, sem registro, alojados perto de agrotóxicos, consumindo água sem tratamento e transportados de forma insegura numa fazenda em Porto Murtinho, Mato Grosso do Sul. O Tribunal Regional não reconheceu o trabalho análogo à escravidão, mas a segunda turma do TST entendeu que a gravidade das violações atingiu não só os trabalhadores, mas toda a coletividade e condenou o fazendeiro a pagar R$100 mil por danos morais coletivos.
26: Juiz, ao determinar a pensão alimentícia, também pode fixar previamente um percentual do salário mínimo para ser adotado como valor da pensão no caso de perda do emprego do responsável pelo pagamento.
14: Esse posicionamento é do STJ. Fátima Uchoa.
17: A terceira turma do STJ reformou o acórdão do Tribunal de Justiça de Santa Catarina e restabeleceu a sentença que havia definido a pensão em 54% do salário mínimo para o caso de desemprego ou trabalho informal do alimentante. Segundo a relatora ministra Nancy Andrighi, a fixação de obrigação alimentar alternativa, prevendo-se antecipadamente a hipótese de desemprego do alimentante, justifica-se pela necessidade de garantir efetividade à prestação jurisdicional e proteção integral, especialmente se houver interesses de crianças e adolescentes. Além disso, evita que o beneficiário da pensão e o responsável pelo pagamento enfrentem novo processo judicial.
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26: Uma boa noite.
14: E um bom fim de semana.
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20: Eu sou Paula Groba.
21: E eu sou Ricardo Nakaoka.
20: E estes são os destaques de hoje do Jornal do Senado, que começa agora.
21: O plenário pode votar regras para indenização por dano moral.
20: Novo modelo de busca por desaparecidos avança no Senado.
21: Senadora destaca 20 anos da Lei Maria da Penha e pede mais proteção às mulheres.
20: Boa noite.
21: Boa noite.
20: Vítimas de crimes podem ter acesso mais rápido à indenização pelos danos sofridos.
21: Um projeto que está na pauta do plenário estabelece critérios mais claros para definir o valor mínimo da reparação e busca agilizar a justiça. Repórter Bruno Lourenço.
22: O plenário do Senado está pronto para votar a proposta que tenta estabelecer regras claras e objetivas na fixação de valores mínimos de indenização em favor das vítimas de crimes. A relatora, senadora Zenaide Maia, do PSD do Rio Grande do Norte, considera que o projeto traz duas inovações. Concede à própria vítima o direito de formular o pedido de indenização na ação penal, reduzindo a dependência da atuação do Ministério Público, e autoriza a fixação automática de indenização por danos morais quando o crime afetar direitos da personalidade, como a vida, a integridade física, a liberdade e a honra. Zenaide acredita que as mulheres terão agora uma ferramenta imediata em processos sobre violência doméstica.
23: A lei passará a reconhecer a irrazoabilidade da exigência de que as vítimas se submetam à nova instrução probatória com o objetivo de demonstrar os danos morais decorrentes das violências sofridas. O dano moral é uma decorrência natural natural em crimes dessa natureza, não sendo necessárias provas para além daquelas que serviram para a condenação do agressor.
22: Como já veio da Câmara dos Deputados, se aprovado pelos senadores, o projeto de lei segue para a sanção presidencial.
20: E foi sancionada a lei que estende até 2030 o prazo para que hospitais filantrópicos e santas casas de misericórdia renegociem suas dívidas com o dinheiro do FGTS.
21: O senador Nelsinho Trade, do PSD de Mato Grosso do Sul, foi o relator da proposta e destacou o papel estratégico dessas instituições que prestam serviço ao SUS no interior do país. Repórter Raíssa Abreu.
0: Hospitais filantrópicos e santas casas de misericórdia ganharam um alívio para o acerto de suas contas. O presidente Lula acaba de sancionar a lei que estende até 2030 o prazo para que essas instituições tenham acesso ao dinheiro do FGTS para fazer empréstimo. A norma, que tem origem num projeto apresentado pelo líder do governo na Câmara, deputado Paulo Pimenta, do PT do Rio Grande do Sul, foi aprovada pelo Senado no dia 15 de julho. O senador Nelsinho Trade, do PSD de Mato Grosso do Sul, que é médico, foi o relator. Ele destacou o papel estratégico desempenhado pelas santas casas e hospitais filantrópicos, especialmente no interior do país.
2: Todo recurso que for destinado aos hospitais filantrópicos e às santas casas, ainda assim é pouco. Tamanho o trabalho desprendido que essas instituições fazem para a sociedade brasileira. Lá no meu estado, a Santa Casa é a quarta maior do Brasil. Trabalhei 17 anos lá e eu posso ver dia após dia a dificuldade daquele hospital e manter o bom atendimento.
0: O senador informou que a linha de crédito usada entre 2019 e 2022 destinou cerca de 3 bilhões de reais a aproximadamente 140 entidades filantrópicas para renegociação de dívidas e reestruturação financeira. O dinheiro do FGTS é de natureza privada, ou seja, é diferente de dinheiro público.
20: A Polícia Federal concluiu a investigação que apurou responsabilidades na queda do avião da Voepes em agosto.

0: O senador Sérgio Moro, do PL do Paraná, questionou se o cenário de omissão nas manutenções envolvendo o acidente era algo recorrente na companhia aérea, antes mesmo da queda do avião.
1: Esses elementos de degradação já não estavam anteriores dessa precariedade, e porque a ANAC e a fiscalização da ANAC não detectou esses fatores anteriormente a esse acontecimento.
0: Bruno Diniz Delbel, representante da ANAC, afirmou que o cenário que motivou a suspensão das atividades da companhia surgiu somente em fevereiro de 2025, 7 meses após a queda do avião.
2: O principal ponto, né, após o acidente que levou a gente a detectar essa degradação no sistema foi que a empresa não mais estava sendo capaz de demonstrar a execução desses planos de ação corretiva, a identificação dos problemas.
0: Se o Ministério Público Federal denunciar à Justiça os indiciados pela Polícia Federal, eles responderão pelos crimes de atentado contra a segurança do transporte aéreo e falsidade ideológica.
3: Quando uma pessoa desaparece, cada hora pode ser decisiva. Um projeto pronto para votação na Comissão de Constituição e Justiça do Senado cria 3 categorias de desaparecimento e define procedimentos específicos para cada situação.
4: A proposta visa tornar as buscas mais eficientes e aumentar as chances de localização das pessoas. Repórter Marcela Diniz.
5: De acordo com o projeto em análise no Senado, os desaparecimentos passariam a ser classificados em 3 categorias. A voluntária, quando uma pessoa maior de idade decide ir embora, a involuntária, quando alguém desaparece em episódios de acidente, desastre ou crise de saúde mental, ou ainda quando uma criança ou adolescente se perde de seus pais ou responsáveis, e a categoria de desaparecimento forçado, quando uma pessoa é sequestrada ou some em outras circunstâncias que também envolvam condutas ilícitas. A proposta, que já recebeu o aval da Comissão de Direitos Humanos, determina que o poder público defina estratégias diferentes de abordagem para cada categoria de desaparecimento. Para a relatora do projeto na CDH, senadora Damaris Alves, do Republicanos do Distrito Federal, as mudanças podem ajudar o Estado a atuar de forma mais eficaz. Ela ressalta que em 2025, o Brasil registrou um recorde de desaparecimentos. Foram 84.760 casos.
6: Uma alarmante média de 232 ocorrências por dia. Esses indicadores evidenciam a necessidade de contínuas atualizações no ordenamento legal para fazer frente ao problema.
5: O projeto está pronto para a votação na Comissão de Constituição e Justiça, com relatório favorável da senadora Mara Gabrilli, do PSD de São Paulo.
3: E o dia 7 de agosto de 2006 marcou a luta contra a violência doméstica e familiar contra a mulher. Nesta data foi sancionada a Lei Maria da Penha, que completa 20 anos. A legislação criou medidas como a prisão em flagrante do agressor, as medidas protetivas de urgência e o reconhecimento da violência vicária quando filhos ou familiares são usados para atingir a mulher.
4: A senadora Jussara Lima, do PSD do Piauí, destacou a importância da lei e defendeu o fortalecimento das políticas de proteção às mulheres e o aprimoramento da legislação.
7: Celebrar os 20 anos da Lei Maria da Penha é reconhecer uma das maiores conquistas na proteção das mulheres brasileiras. A lei fortaleceu o combate à violência doméstica, garantiu uma proteção às vítimas e reforçou a responsabilização dos agressores.
4: Com edição de Paula Gromba e trabalhos técnicos de João Lira, o Jornal do Senado fica por aqui. Acompanhe agora as notícias do Tribunal de Contas da União e da Câmara dos Deputados. Boa noite.
3: Boa noite e um bom fim de semana.
8: Minuto do TCU.
9: O Tribunal de Contas da União avaliou a implementação do Compromisso Nacional Criança Alfabetizada. A fiscalização analisou como o programa vem sendo executado. O percentual de crianças alfabetizadas na idade certa passou de 44% em 2023 para 66% em 2025. Apesar dos avanços, 15 estados ficaram abaixo da média nacional e 5 não atingiram as metas do programa. A auditoria também apontou problemas como falta de diretrizes para a alfabetização inclusiva, dificuldades no apoio aos municípios e falhas no acompanhamento dos resultados. O tribunal fez recomendações ao Ministério da Educação para fortalecer o programa e melhorar os resultados da alfabetização no país. 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
1: Proposta cria mais exigências para a fabricação e uso de fogos de artifício.
2: Câmara obriga uso de hora-aula no cálculo da jornada de professores.
1: Avança projeto que prevê medidas para acelerar os processos de adoção.
2: Boa noite. Comissão Permanente da Câmara aprovou proposta que prevê medidas para acelerar a adoção e incentivar o convívio entre crianças e idosos. A reportagem é de Maria Neves.
3: A Comissão de Defesa dos Direitos da Pessoa Idosa aprovou o projeto do deputado Amon Mandel, do Republicanos do Amazonas, que institui medidas para acelerar os processos de adoção. A proposta também cria o programa Cuidar e Conviver, que prevê formas de integrar crianças ou adolescentes e idosos que vivem em instituições e não têm convivência direta com a família. Como forma de acelerar as adoções, o texto cria o Protocolo Nacional de Adoção Ágil. Dentre as regras previstas estão prazos máximos para cada etapa do processo de adoção, como determina o Estatuto da Criança e do Adolescente. A Justiça também deverá dar prioridade a processos que envolvam crianças de até 6 anos, grupos de irmãos e crianças com deficiência. Quanto ao programa Cuidar e Conviver, o projeto estabelece que ele será implantado de forma voluntária pelas instituições. Quando criada, a iniciativa deverá adotar ações como acompanhamento da interação entre crianças e adolescentes e idosos por profissionais capacitados e oferecer atividades educativas, culturais e recreativas aos envolvidos. Na opinião do relator do projeto na comissão, deputado Luiz Couto, do PT da Paraíba, integrar crianças, adolescentes e idosos que vivem em instituições de acolhimento pode trazer benefícios emocionais e sociais para os dois grupos.
4: Os dois grupos têm em comum a vivência de não contarem com a convivência familiar de forma provisória ou definitiva. Dessa forma, pretendo haver benefícios para ambos no intercâmbio de experiências e no apoio emocional mútuo.
3: O projeto determina ainda que os processos de adoção terão de tramitar inteiramente por meios eletrônicos, prever perícias integradas e audiências concentradas. Ministério Público, Defensoria Pública, Judiciário, Conselhos Tutelares e equipes técnicas terão de instituir formas de interação permanente nos casos de adoção. A proposta ainda inclui o acolhimento familiar como política permanente na Lei Orgânica da Assistência Social e no Estatuto da Criança e do Adolescente. O texto prevê apoio financeiro, suporte psicológico, acompanhamento por equipes multiprofissionais e capacitação obrigatória para as famílias acolhedoras. De acordo com a Momandel, o apoio financeiro busca evitar que a manutenção da criança ou do adolescente dependa apenas da renda da família acolhedora. O projeto também reforça que o acolhimento familiar não se confunde com a adoção. O projeto, que busca acelerar os processos de adoção e promover a integração entre crianças, adolescentes e idosos que vivem em instituições, ainda será analisado por 3 comissões da Câmara. Se aprovado em todas, poderá seguir para análise do Senado. Da Rádio Câmara de Brasília, Maria Neves.
0: Segurança Pública.
1: Rodrigo de Castro, do União de Minas Gerais, defende a proposta de emenda à Constituição que reduz a maioridade penal de 18 para 16 anos. Na visão do deputado, a medida é uma resposta ao aumento da violência e contribui para fortalecer a segurança pública.
2: Rodrigo de Castro afirma que adolescentes de 16 anos já têm discernimento sobre seus atos e que a legislação atual favorece o aliciamento de menores por organizações criminosas. A matéria já foi aprovada na Comissão de Constituição e Justiça e segue agora para análise de uma comissão especial.
5: uma das distorções que nós assistimos hoje é que jovens com 16 anos de idade, que podem votar para presidente da República, que têm pleno discernimento das suas ações, são beneficiados pela questão da maioridade penal e não podem pagar, às vezes, por um homicídio, por um crime de tráfico de drogas. Através da aprovação dessa PEC, da diminuição da maioridade penal, nós estamos dando uma resposta a esses bandidos, nós estamos dando uma resposta à sociedade que ninguém está acima da lei.
0: Meio Ambiente.
1: Bruno Ganem, do Podemos de São Paulo, acredita que o descontrole populacional de animais está diretamente ligado aos casos de abandono, maus tratos e violência. Para ele, a castração é a principal ferramenta para enfrentar o problema.
6: A castração, ela é fundamental para quem defende a causa animal, mas muita gente que não é da causa não sabe que o impacto ele vai além. Se a gente não tem um programa de castração nacional muito intenso, muito compatível com o volume necessário, a gente acaba tendo essa situação, né? E ao mesmo tempo tem uma outra vertente importante do trabalho da castração, que é a qualidade de vida do animal. É comprovado que o animal castrado ele tem uma longevidade maior, inclusive.
2: De acordo com Bruno Ganem, o controle populacional dos animais contribui para a saúde pública porque facilita o atendimento sanitário e veterinário. Segundo o deputado, a castração é um ganho simultâneo para os animais e para a sociedade.
0: Educação.
1: Os deputados aprovaram um projeto que obriga o uso de hora-aula no cálculo da jornada dos professores. Saiba mais sobre o assunto na reportagem de Paula Bittar.
7: A Comissão de Constituição e Justiça da Câmara aprovou uma proposta que estipula a hora-aula como medida para calcular o tempo de professores e outros profissionais do Magistério da Educação Básica destinado às atividades diretamente com estudantes. Pela proposta, a hora-aula será usada como referência, mesmo se a duração for menor que 60 minutos. Relatora na comissão, a deputada Lídice da Mata, do PSB da Bahia, disse que o objetivo é aliviar um pouco os professores.
8: É um projeto muito importante que garante aos professores a inclusão do planejamento de atividades extras-classe na sua carga horária normal. Portanto, faz com que não haja uma sobrecarga de trabalho para os professores.
7: O autor do projeto, o deputado Tarcísio Mota, do PSOL do Rio de Janeiro, acrescentou que a ideia é cobrir uma lacuna jurídica da Lei do Piso Salarial do Magistério Público da Educação Básica, que estabelece que 2/3 da carga horária do professor devem ser dedicados a atividades diretas com o educando e 1/3 para atividades sem interação com o educando, como preparar aulas e corrigir provas, mas sem definir como esse tempo será contabilizado. Segundo Mota, alguns governos começaram a usar a diferença de 10 minutos na hora-aula dos professores para contabilizar como tempo de planejamento.
9: Cada professor foi obrigado a pegar mais turmas, sem 1 centavo do salário a mais. Professores já massacrados, adoecidos nas salas de aula, foram obrigados a pegar mais turmas de uma hora para outra, porque contavam a chamada minutagem para o tempo de planejamento, uma covardia, uma crueldade.
7: A proposta que estipula a hora-aula como medida para calcular o tempo de profissionais da educação básica destinado às atividades diretamente com estudantes já pode seguir para análise do Senado, a menos que haja recurso para votação antes pelo plenário da Câmara. Da Rádio Câmara, de Brasília, Paula Bittar.
2: Rafael Brito, do MDB de Alagoas, defende o cumprimento do piso salarial do magistério para todos os professores, incluindo os temporários. Ele alerta que quase metade dos estados e a maioria dos municípios brasileiros ainda não pagam o piso para a categoria.
10: Valorizar o professor é uma das políticas públicas que mais impactam a qualidade da educação. Um professor valorizado, com remuneração digna e segurança para exercer sua função, ele com certeza absoluta tem melhores condições de ensinar, de se dedicar aos alunos e de permanecer na carreira por muito tempo. Então a gente defende, né, o cumprimento do piso.
1: Rafael Brito orienta os profissionais que ainda não recebem o piso salarial a procurarem seus sindicatos ou o Ministério Público. O deputado reitera que o cumprimento da lei não é um favor à categoria, mas um direito conquistado.
0: Previdência.
2: Maria do Rosário, do PT do Rio Grande do Sul, é autora do projeto que institui pensão especial para crianças e adolescentes que perderam a mãe em decorrência de feminicídio. Ela afirma que a medida garante apoio financeiro para que os órfãos permaneçam com seus familiares em vez de serem encaminhados a abrigos.
11: Essa lei é importante porque as crianças, os órfãos de mães que foram assassinadas, em geral, o pai dessas crianças ou o padrasto é que cometeu esse crime. E a criança perdeu a mãe, perdeu o pai, perdeu o padrasto. Quando a mãe não deixa nenhuma pensão porque, enfim, já vivia uma condição de hipossuficiência, de pobreza, eu sempre fiquei me perguntando e ouvindo as avós que ficam com essas crianças, eu me dei conta que a orfandade significa uma grande responsabilidade para o Estado brasileiro.
1: Maria do Rosário lembra que o feminicídio deixa impactos permanentes na vida dos filhos das vítimas e defende o fortalecimento de políticas públicas de prevenção à violência contra a mulher. Ela também pede que o Estado atue para evitar novos casos e assegurar proteção às crianças afetadas.
0: Votação.
2: O plenário da Câmara pode votar projeto que cria mais exigências para a fabricação, comercialização e uso de fogos de artifício. O repórter Antônio Vital traz mais informações sobre a proposta.
12: Ganhou o regime de urgência e está pronto para ser votado no plenário da Câmara, projeto que regulamenta a fabricação, a importação, o armazenamento, o transporte, a comercialização e o uso de fogos de artifício. O projeto, já aprovado pelo Senado, prevê punições para quem descumprir as determinações. A queima não autorizada de fogos de artifício, por exemplo, poderá acarretar pena de detenção de 6 meses a 2 anos ou multa. A proposta já foi aprovada por 2 comissões da Câmara, com alterações em relação ao projeto original. Nas comissões de Segurança Pública e de Meio Ambiente, o texto final prevê apenas o uso profissional para os fogos que possam causar lesão grave e morte ou danos ao patrimônio e ao meio ambiente. Determina ainda que as fábricas só poderão ser instaladas na zona rural. Na Comissão de Constituição e Justiça, o relator deputado Lafayette de Andrada, do PL de Minas Gerais, incluiu limites para o barulho provocado pelas explosões. O limite máximo será de 120 decibéis nos lugares onde os eventos são autorizados. Nas áreas residenciais, o limite foi fixado em 110 decibéis e em locais considerados sensíveis, nas cidades, de 85 decibéis. O parecer, porém, não chegou a ser votado e o relator, Lafayette de Andrada, defendeu a aprovação do regime de urgência para o projeto.
13: Esse é um projeto importante que, na verdade, procura dar toda uma roupagem e uma legislação para a questão de fogos de artifício. Não só para a questão dos decibéis, dos barulhos, considerando os animais, considerando os autistas, considerando os locais, mas também toda a estrutura de comercialização, de armazenamento, ou seja, de segurança. É um projeto muito amplo, merece ser debatido e, portanto, peço aos senhores deputados voto favorável à sua urgência.
12: O regime de urgência foi criticado por deputados do Missão e do Novo. A deputada Adriana Ventura, do Novo de São Paulo, disse que há pontos positivos na proposta, mas criticou a criação de novas exigências para fabricantes e comerciantes de fogos.
14: Nossa grande questão, e essa é a razão pela qual a gente vai orientar contrário, é que amplia muito a intervenção estatal sobre uma atividade econômica que já está regulada por diversos órgãos públicos. Cria um monte de exigências de licenciamento, certificação, rotulagem, armazenamento, fiscalização. Então, a gente tem uma preocupação, a gente quer debater esse projeto, a gente se coloca à disposição para melhorar o projeto, para poder votar favoravelmente o mérito, se for o caso. Mas é não.
12: Com o regime de urgência, o projeto que regulamenta a fabricação, o transporte, a comercialização e o uso de fogos de artifício pode ser votado diretamente no plenário, sem passar pela análise das comissões permanentes da Câmara. Da Rádio Câmara, de Brasília, Antônio Vital.
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0: Transportes.
1: Projeto aprovado pela Câmara reconhece a BR-319 como infraestrutura crítica para a segurança nacional. Capitão Alberto Neto, do PL do Amazonas, defende a proposta argumentando que a medida é essencial para integrar o seu estado e Roraima ao restante do país.
2: Segundo o capitão Alberto Neto, o projeto prioriza investimentos na rodovia e simplifica o processo de licenciamento ambiental. O deputado argumenta que a BR-319 vai facilitar o escoamento da produção, ampliar o acesso a serviços públicos e fortalecer a presença do Estado na região.
16: Então nós vamos destravar os licenciamentos ambientais, nós vamos trazer orçamento, mostrar a importância estratégica da BR-319 para o país. É um sonho de todo amazonense e que nós queremos pertencer verdadeiramente esse país. Nós não queremos ficar isolados. Isso afeta diretamente a nossa economia. No momento de estiagem, por exemplo, onde os nossos rios têm dificuldade para navegação, é uma saída para o escoamento da nossa produção.
0: Consumidor.
1: Comissão aprova a proposta que busca resguardar direitos dos consumidores em relação ao uso de inteligência artificial. A repórter Silvia Munhato explica como isso pode ser feito.
17: A Comissão de Ciência, Tecnologia e Inovação da Câmara dos Deputados aprovou o projeto que estabelece diretrizes para proteger os direitos dos consumidores no uso de produtos e serviços que empreguem inteligência artificial, com foco em transparência, equidade e privacidade. As empresas ficam obrigadas a informar, de forma clara e destacada, quando o consumidor estiver interagindo com sistemas, respostas ou conteúdos gerados por IA. Também devem explicar de maneira acessível a função do algoritmo e seus impactos sobre a experiência do usuário. Em caso de decisão automatizada, como recusa de crédito, o consumidor terá direito de solicitar informações sobre os critérios utilizados. Além disso, poderá recorrer da decisão e pedir revisão humana. O projeto assegura ainda o direito do consumidor de pedir a exclusão de seus dados de bancos usados para treinar ou operar sistemas de IA. O texto ainda proíbe o uso de sistemas de IA que resultem em discriminação algorítmica, ou seja, tratamento desigual baseado em raça, sexo, idade, deficiência ou qualquer outro fator protegido por lei. É o que explica o relator, deputado Davi Soares, do Podemos de São Paulo.
18: É importante deixar claro que a IA ela não nasce preconceituosa. Ela aprende a partir de informações que recebe. Se esses dados contiverem vieses ou discriminações, as respostas também poderão ser injustas ou discriminatórias. Por isso que o projeto estabelece a proibição da discriminação algorítmica e determina que as empresas adotem medidas para identificar e reduzir esses vieses.
17: O descumprimento das regras sujeitará as empresas à advertência com prazo para correção, multa de 1 a 5% do faturamento e suspensão temporária do uso de sistemas de IA. O texto também autoriza o uso de IA certificada pelo Executivo para revalidar receitas médicas de medicamentos de uso contínuo, conforme regulamentação a ser definida. A proposta, que busca proteger os consumidores em relação ao uso da inteligência artificial, será analisada pelas Comissões de Defesa do Consumidor e de Constituição e Justiça. Da Rádio Câmara de Brasília, Silvia Munhato.
0: Trabalho.
2: Glauber Braga, do PSOL do Rio de Janeiro, defende a proposta que reduz a jornada de trabalho e acaba com a escala 6x1 sem redução salarial. De acordo com o deputado, a medida garante mais dignidade e tempo de descanso para os trabalhadores.
19: O trabalhador brasileiro tem o direito de ter mais um dia à sua disposição para ter vida além do trabalho, para cuidar da sua saúde mental, para estar mais tempo com a sua família, para ampliar a sua formação sobre os mais variados temas, para fazer aquilo que ele queira fazer. Eles vão ficar mais dispostos, com uma maior capacidade de trabalhar, já que eles não estão sendo explorados à exaustão, como é o regramento que a gente tem nos dias de hoje.
1: Glauber Braga argumenta que experiências internacionais já demonstram que a produtividade das empresas não diminui com a redução da jornada. Ele cita ainda que pesquisas de opinião mostram que...
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3: 21 horas e 1 minuto.
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